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3: E agora Paulinha Esteves chega com o nosso quadro de tradução da nossa quarta-feira, Moment Love. Paulinha Esteves traduz a música de Faith Hill.
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os irmãos Gibb, Bee Gees, no nosso Moment Love desta quarta-feira. Agora tem Maria Gadu, ela que regravou essa canção de Caetano Veloso, Oração ao Tempo. Uma ótima quarta para você.

0: Shania Twain, aquele Moment to Love, The Woman in Me. Mais uma belíssima canção que você ouve aqui no nosso programa, que é todo seu.
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7: Vamos agora com o som de Tiago York, no Moment Love desta quarta-feira, dia especial. Que as melhores coisas te aconteçam.

@ramalho e Grupo Taiko no nosso Moment Love. Mais uma vez. E a gente vai seguindo em frente para com as nossas últimas de hoje. As nossas últimas desta quarta-feira. Kill Me Softly.

0: Sam Smith com Stay With Me, fechando o Moment Love desta quarta-feira. Eu espero que você tenha curtido esta sequência magnífica de canções lindas, canções especiais para você. A gente volta a se encontrar na edição de amanhã do Moment Love. Grande abraço aqui do seu amigo Kleber Salles e até lá.
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3: 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Hora certa.
4: 22 horas e 4 minutos.
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0: 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Sejam bem-vindos, sejam bem-vindos. 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Muito bem, minha gente, está entrando lá mais uma edição do programa Diante do Altar. Eu sou seu irmão em Cristo, pastor Giovanni Nunes, trazendo para você mais uma edição desse programa que é top no seu rádio. Hoje, quarta-feira, esse é o dia que o Senhor nos fez, esse é o dia da sua bênção, da sua vitória. Declaro, declaro, pega aí que hoje é o dia da sua vitória. É um prazer imenso poder estar por aqui, por mais uma vez, abençoar a sua vida, abençoar o seu coração. Mais uma edição desse programa que você sabe, é muito louvor, palavra de Deus e tudo de bom pra você. Hoje, quarta-feira, quarta feroza, como eu costumo dizer, de muita alegria, de muita bênção. Eu declaro que o Senhor visitará sua casa, visitará sua família através das palavras e do louvor que você vai ouvir aqui nessa programação que abençoa a sua vida, beleza? Então vamos começar nossa quarta-feira com muita música e pouco papo. Aumenta o som e vem com a gente! 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
1: Muito bem, gente, estamos de volta com vocês. Agora vamos fazer um rápido intervalo, voltamos já já com mais de Deus pra sua vida, viu? Que canção maravilhosa essa que tocou pra vocês agora, hein? Música bonita, louvor abençoado, toca aqui na programação Diante do Altar. Já já a gente tem mais Diante do Altar pra você. Fica por aí, sai não, porque o melhor de Deus ainda está por vir. Então já volto já já, 2 minutinhos, volto pra poder abençoar a sua vida. É um break rapidinho, volto já já pra abençoar você.
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5: 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Muito bem, estamos de volta então com vocês, com Diante do Altar. Logo depois desse intervalo, a gente volta com mais som abençoado, com mais alegria, com mais felicidade. Pra cima, gente. Você quer programa pra cima? Você quer ouvir programa bom? É sim, programa alegre. Não é aquele programa que você tá dormindo, mas aquele programa que você tá acordado, tá vibrante com a gente, com a alegria do Senhor, porque ela é a nossa força, tá bom? Vamos seguir então de mais canção, de mais música bonita pra você, na programação mais top do seu rádio. Se liga aí, recebe aí essa sequência maravilhosa de Deus pra sua vida. Aumenta o som!
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0: Gigante do altar. Muito bem, gente, tá aí pra vocês então, depois dessa super sequência, você agora vai dar uma pausa rapidinho aqui, a gente vai dar um break, mas coisa rápida, aquela coisa rápida, sabe, de vapt vupt, é só pra molhar a garganta e voltar pra trazer mais sucesso pra você, pra poder sentir mais presença de Deus, porque já estamos sentindo a glória de Deus aqui na programação, hein? Tá gostoso demais o programa de hoje e é claro, tá bom porque você tá aí junto com a gente. Então, enquanto eu vou pro break rapidinho, faz aquela pedida, aquele pedido abençoado, vai lá, convida alguém, chama alguém pra ouvir a programação Diante do Altar, porque tá rolando coisa boa e vai rolar muito mais. Como eu digo sempre, o melhor de Deus está por vir. Então fica por aí que eu volto já já, trazendo mais de Deus na programação mais top do seu rádio.
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0: Muito bem, gente, estamos de volta com o seu Diante do Altar. Sua dose diária de alegria de segunda a sexta-feira. A gente está por aqui para abençoar você com a nossa programação. Sou seu irmão em Cristo, pastor Giovanni Nunes, fazendo companhia e trazendo alegria e forma de programa para você aqui na melhor do seu rádio. Tá bom? Estamos aqui para abençoar você e desejar que através do nosso programa a sua vida seja alcançada e seja repleta de Deus. Porque o Senhor, tenha certeza, o Senhor te alcançou por essa rádio, o Senhor te alcançou por aí. Eu não sei qual é a luta, qual o vale que você está passando, mas eu sei de uma coisa, que Deus, ele é contigo e ele tem tudo sob controle. Mas fica bom, vamos de canção bonita, porque agora a sequência foi preparada para você ficar com a gente conectado, abençoado, ligado, sintonizado na melhor. Vamos de música boa.
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0: Evangelho segundo escreveu João, no capítulo 11, versículo 40, a palavra de Deus diz assim: disse-lhe Jesus, não te hei dito que se creres, verás a glória de Deus. Meus amados, quando lemos para esse texto, nós vemos uma indagação e não uma afirmação. Esse texto é uma indagação, uma pergunta que Jesus faz a uma das irmãs de Lázaro, a saber, a Maria. Quando Lázaro já estava morto, Jesus tinha sido chamado para poder curá-lo. E Jesus, quando chega, Lázaro agora está morto. As irmãs estão aflitas, chorando, porque segundo o coração dela e para elas, a realidade, a razão era: acabou, nosso irmão morreu, já era. E Jesus chega em Betânia e encontra com as irmãs chorando. E ele diz para elas assim: ei, peraí, deixa eu falar uma coisa para você. Você não está comigo todos os dias? Não diz o texto aqui, vem cá, nessa imaginação minha. Jesus era amigo de Lázaro, obviamente, amigo de Betânia, amigo de Marta, amigo de Maria. Quer dizer, por muitas vezes Jesus deve ter conversado com ele, falando: creia, creia. Agora, dessa vez, na situação deplorável, situação difícil que eles estão vivendo, que Marta e Maria estão vivendo, ela encontra chorando. E Jesus fez ela lembrar: não tenho dito para você faz tempo que se você crer, você veria a glória de Deus? Eu quero abrir esse parênteses dessa palavra para dizer para você: quantas foram as vezes que Deus já falou contigo que Ele é teu Deus, que Ele é seu amigo, que é Ele quem te guarda, que é Ele quem te protege, que é Ele quem te guia, que é Ele que é contigo? E ainda você tem vezes que se atribula o teu coração, se perde nas emoções e nas tristezas que a vida, que o dia oferece às vezes. Talvez você está me ouvindo aí agora e está no meio de um vale de problemas, no meio de um deserto de sequidão, de situações complicadas à sua vida. Eu sei que a gente passa por isso e às vezes as nossas emoções são abaladas, nossas emoções são tribuladas. Mas essa palavra, ela vai nos fazer lembrar. Assim como Jesus disse para aquela mulher, porque ele vivia com ela, ele era amigo dela. Não foi a primeira vez que Jesus disse para ela, na verdade, portanto, que ele está perguntando. Eu já te falei. Era como se ele dissesse: Marta, Maria, eu já não falei para vocês? Se creres, vocês verão a glória de Deus. Então hoje eu quero usar esse texto. Eu falei para vocês: se creres, vocês verão a glória de Deus. Então hoje eu quero usar esse texto para você. O Senhor já não te disse que somente basta você crer? Para você que está me ouvindo agora, essa palavra é para você que está aí do outro lado. O Senhor não tem dito para você? Quantas vezes o Senhor falou: eu sou contigo? É porque eu digo uma coisa, que às vezes o ser humano, os cristãos principalmente, tem a tendência de valorizar e dar mais crédito ao que o inimigo fala do que o próprio Deus. O inimigo fala que vai te destruir, o inimigo fala que vai acabar, o inimigo fala que vai te matar, vai separar sua casa, vai destruir sua família, vai acabar com seu casamento, vai derrubar sua empresa, vai destruir seu negócio, você começa a acreditar. O inimigo fala que Deus não é contigo, o inimigo fala que Deus te abandonou, o inimigo fala que Deus te esqueceu e você acredita. Mas a palavra de Deus diz para você todo dia: clama a mim, responder-te-ei. Chegai-vos a mim, eu chegarei a vós. Sou teu Deus, sou contigo, eu te ajudo, não te esforço. Tenha força e bom ânimo, que eu serei contigo. Deus diz todo dia. E às vezes você esquece do que Deus fala para lembrar e para fixar no seu coração o que o inimigo falou. A palavra para terminar que eu tenho para você é o seguinte: lança no lixo agora toda a bagaceira que o diabo falou na sua mente e acredita na palavra do seu Deus. Qual Deus você serve? Se você serve a um Deus que diz para você que você verá a glória de Deus, então acredite. Naquele que você acredita, esse será sim o seu Deus. Medita nessa palavra e veja quem tem sido o seu Deus. Esse é o Gotas da Palavra de Deus. Eu sou o pastor Divino Nunes. Até a próxima. Graça e paz. Shalom.
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3: 23 horas e 12 minutos.
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1: Tema: Deus da Graça. Texto bíblico, Romanos capítulo 15, versículos de 1 a 15. Assim diz a palavra do Senhor. Ora, nós que somos fortes, devemos suportar as debilidades dos fracos e não agradar-nos a nós mesmos. Portanto, cada um de nós agrade ao próximo no que é bom, para edificação. Porque também Cristo não se agradou a si mesmo. Antes, como está escrito, as injúrias dos que te ultrajavam caíram sobre mim. Pois tudo quanto outrora foi escrito para o nosso ensino foi escrito, a fim de que pela paciência e pela consolação das Escrituras tenhamos esperança. Ora, o Deus da paciência e da consolação vos conceda o mesmo sentir de uns para com os outros, segundo Cristo Jesus, para que concordemente e a uma voz glorifiqueis ao Deus e Pai de nosso Senhor Jesus Cristo. Portanto, acolhei-vos uns aos outros, como também Cristo nos acolheu para a glória de Deus. Digo, pois, que Cristo foi constituído ministro da circuncisão, em prol da verdade de Deus, para confirmar as promessas feitas aos nossos pais, e para que os gentios glorifiquem a Deus por causa de sua misericórdia, como está escrito: Por isso eu te glorificarei entre os gentios e cantarei louvores ao teu nome. E também diz: Alegrai-vos, ó gentios, com o seu povo. E ainda: Louvai ao Senhor vós todos os gentios, e todos os povos o louvem. Também Isaías diz: Haverá a raiz de Jessé, aquele que se levanta para governar os gentios. Nele os gentios esperarão. E o Deus da esperança vos encha de gozo, de todo gozo, paz no vosso crer, para que sejais ricos de esperança no poder do Espírito Santo. E certo estou, meus irmãos, sim, eu mesmo a vosso respeito, de que estáis possuídos de bondade, cheios de todo conhecimento, aptos para vos admoestar uns aos outros. Entretanto, vos escrevi em parte, mais ousadamente, como para vos trazer isso de novo à memória, por causa da graça que me foi dada, outorgada por Deus. Um dos meios mais certos de que dispomos para animar nosso próprio coração é ocupar nossos pensamentos com a bondade e a grandeza de nosso próprio coração. Tu guardarás em perfeita paz aquele cujo propósito está firme, porque em ti confia, diz Isaías, no capítulo 26, versículo 3. Seja-lhe agradável a minha meditação, pois no Senhor tenho alegria. De Salmo 104, versículo 34. Davi ficou profundamente angustiado, pois os homens falavam em apedrejá-lo. Davi, porém, fortaleceu-se no Senhor, seu Deus, segundo 1 Samuel, capítulo 30, versículo 6. Qualquer que seja a situação em que nos encontramos, nosso alívio virá mais rápido se fixarmos nossos pensamentos no Senhor e louvarmos por suas misericórdias e seu terno amor. Jamais me esquecerei do impacto que as crianças pobres da missão de resgate Westside em Chicago tiveram sobre o meu coração, quando as ouvi cantar o coro: Se o Senhor me ama, nada pode me afligir. E Ele me ama, assim Ele me ama. Outro hino favorito dessas crianças dizia: Assim, meu amigo, existe algo mais valioso. Existe algo mais valioso do que o ouro. Saber que os seus pecados estão todos perdoados é mais valioso do que o ouro. Fixar nossos pensamentos nele é mais do que um sentimento. Concentrar-se nas Escrituras, que nos apresentam percepções do seu caráter, traz significado para os nossos próprios devocionais. Quanto mais entendermos acerca da natureza de Deus, tanto mais

0: será nosso amor por ele? Pois é difícil realmente amar alguém com quem não estamos familiarizados. A Bíblia é rica em revelações acerca da personalidade de Deus. E à medida que o buscamos pelas páginas sagradas e meditarmos nas verdades ali descobertas, cresceremos em nosso conhecimento acerca dele e nosso amor por ele será acentuado. Tendo essas coisas em mente, consideremos 1 Pedro capítulo 5, versículo 10, em que o Senhor é chamado de Deus de toda a graça. 1 Pedro 5, 10, 11 diz: o Deus de toda a graça, que o chamou para a sua glória eterna em Cristo Jesus, depois de ter sofrido durante pouco tempo, os restaurará e os confirmará, lhes dará força e os porá sobre firmes alicerces. A ele seja o poder para todo sempre. Amém. Esses belos versículos se seguem a um número de admoestações. Devemos, primeiro, nos humilhar. Segundo, lançar nossa ansiedade sobre ele. Terceiro, ser sóbrios e vigilantes por causa do diabo e resisti-lo permanecendo firmes na fé. O tema dessa carta de Pedro é o sofrimento. O versículo 10 acima o menciona. Ele provavelmente não se refere à dor física, mas à aflição espiritual, como mencionado em 1 Pedro 4,19. Por isso mesmo, aqueles que sofrem de acordo com a vontade de Deus devem confiar suas vidas ao fiel Criador e praticar o bem. Há pouca dúvida de que há um relacionamento próximo entre certo tipo de aflição espiritual e o crescimento da graça do Filho de Deus. Assim como está escrito sobre o amor do Senhor Jesus, que ele aprendeu a obedecer por meio daquilo que sofreu. Leia Hebreus capítulo 5, versículo 8. Podemos desejar nutrir a ideia de que pode haver certo tipo de sofrimento que não aflija uma dor real. Mas isso é uma ilusão. Sofrimento é sofrimento. E sofrimento dói. Doeu para Jesus e doerá para nós. Esse é o preço do crescimento, da maturidade e da perfeição. Em parte, isso ocorre como resposta de oração. É claro que nós não pedimos a aflição nas nossas orações, mas quando oramos pela ação aperfeiçoadora do Espírito em nosso coração, a aflição chegará a seu tempo, visto que ela é o instrumento por meio do qual a obra de aperfeiçoamento é realizada. Às vezes dizemos estar dolorosamente conscientes de alguma coisa ou outra. Isso faz parte do sofrimento no Espírito. O foco da convicção divina recai sobre algum pecado favorito e estremecemos ao perceber que alguma coisa que abrigamos e acalentamos é, na verdade, pesarosa ao coração de Deus. E então conseguimos entender Pedro, quando ele diz: saindo dali, chorou amargamente. Amados, isso é sofrimento. Isso dói. E quando você se esforça para fazer a vontade de Deus e parece que o inferno todo está investindo contra você, tentando impedir a realização de algo que traria bênção para o povo de Deus, saiba que essa é a paciência diante do sofrimento. Provavelmente, há tantas maneiras de sofrer no Espírito quanto há de sofrer na carne. E pode estar certo de que você reconhecerá quando ele vier. E o que faremos a respeito? Devemos oferecer esse sofrimento a ele como oferta agradável e abrir mão dele? Não fique nervoso quando você for acometido por alguma aflição. Não lute contra ela. Vá com ela. Receba e ela o atrairá ao coração de Deus e se transformará em alegria. É isso que Jesus disse quando concluiu as bem-aventuranças. Bem-aventurados serão vocês quando, por minha causa, os insultarem e perseguirem e levarem todo tipo de calúnia contra vocês. Alegre-se e regozijem, porque grande é a recompensa de vós nos céus. Pois da mesma forma perseguir os profetas que viveram antes de vocês. Mateus capítulo 5, versículos 11 e 12. E quando ocorrer o sofrimento e a aflição, temos a promessa de que seremos aperfeiçoados, fortalecidos e estabelecidos. Por quê? Pelo Deus da graça. A graça é um dos atributos mais belos e poderosos da divindade. Sabemos que a graça é um favor divino estendido a nós em face à nossa indignidade. É a mão de Deus vindo ao nosso encontro com amor e na nossa fraqueza, nos levantando e nos acolhendo nos seus braços de redenção. Foi um vislumbre da sua graça que levou o compositor a escrever: atravessarei as ondas cantando, a olhar para aquele que amo, conhecendo o amor dele por nós, sua misericórdia e apoio. Aprendemos a suportar com paciência. Estamos certos de que os nossos sofrimentos, leves e momentâneos, estão produzindo para nós uma glória eterna que pesa mais do que todos eles. 2 Coríntios 4,17. Sim, é uma graça maravilhosa e uma graça sustentadora. Aliviará o fardo do sofrimento e manterá um cântico vivo no nosso coração quando as perspectivas forem sombrias. É por causa de sua graça que podemos proclamar de todo o coração, junto com o salmista: o Senhor está comigo, não temerei. O que me podem fazer os homens? E como Paulo expressou em Romanos 8, 31, 32, que diremos pois diante dessas coisas? Se Deus é por nós, quem será contra nós? Aquele que não poupou seu próprio filho, antes o entregou por nós, não nos dará com ele todas as coisas? Querido amigo, descanse nos braços do Senhor. Ele nunca falhará. Descanse no seu amor. Ele o resgatará de toda cilada. O governo do universo está nos ombros dele. Ele enfrentará o adversário. Confie na sua sabedoria. Ele conhece o caminho e depois de nos provar, apareceremos como ouro. Jó capítulo 23, versículo 10. Louve o seu santo nome. Não precisamos cambalear, pois verdadeiramente sua graça é suficiente. Foi a graça que nos trouxe até aqui e ela nos conduzirá até em casa. Oremos ao Senhor. Em ti, ó Senhor, estão nossa vida e nossa força. Na tua presença há plenitude de alegria. Viveremos esse dia na tua presença, ciente de que nunca estamos longe do teu olhar e do teu pensar. Como escreveu o salmista: quanto a mim, sou pobre e necessitado, mas o Senhor preocupa-se comigo. Salmos 40, verso 17. Certamente teus pensamentos a nosso respeito são pensamentos de livramento e salvação. Estás atento às nossas fraquezas, mas é teu desejo curar e abençoar. Tu concedeste bênção para nós, teus filhos, e procuramos o bem e não o mal. Aceita nosso louvor por causa do teu amor. Pai Celestial, nós oramos em nome de Jesus. Amém.
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1: Tecnologias de assistência à condução ajudam a reduzir acidentes e ganham relevância no mercado automotivo. Sem novo adiamento, NR1 passa a ser fiscalizada e amplia a responsabilidade das empresas. A crise dos streamings já começou na geração Z. No mês de conscientização do Maio Amarelo, as tecnologias de assistência à condução, conhecidas como sistemas semiautônomos, ganham destaque por sua eficácia na prevenção de colisões. Estudos internacionais apontam que recursos como a frenagem automática de emergência podem reduzir acidentes traseiros em mais de 50%, combatendo falhas humanas causadas por distração ou cansaço. Esses sistemas atuam como uma camada extra de proteção, monitorando pontos cegos, alertando sobre mudanças de faixa involuntárias para garantir um trânsito mais seguro. O mercado automotivo brasileiro tem incorporado essas inovações em modelos voltados ao uso urbano e familiar, equipando veículos com câmeras 360 graus e assistentes de permanência em via. Além da tecnologia de frenagem, o uso de faróis em LED e sensores avançados amplia a visibilidade e a percepção do motorista em condições adversas de direção. A partir do dia 26, começa a fiscalização da nova norma regulamentadora número 1, exigindo que empresas incluam riscos psicossociais no gerenciamento ocupacional. Empresas que ignorarem fatores como estresse e burnout estarão sujeitas a multas pesadas e sanções administrativas imediatas em todo o Brasil. Não haverá novos adiamentos para a norma que visa frear o recorde de afastamentos por transtornos mentais. Especialistas alertam que apenas documentos formais não bastam para atender à fiscalização, que agora exige ações práticas e acompanhamento contínuo dos resultados. É necessário que a liderança mapeie riscos e implemente medidas preventivas integradas à estratégia do negócio para evitar processos e custos trabalhistas. A mudança obriga a evolução de uma visão focada apenas em riscos físicos para uma gestão completa da saúde emocional e organizacional. A relação dos jovens nascidos entre os anos de 1997 e 2012 com as plataformas de streaming tornou-se descartável e focada em títulos específicos. De acordo com uma pesquisa da consultoria IGN, cerca de 60% desse público adota o hábito de assinar, maratonar e cancelar logo em seguida. Esse comportamento coloca em xeque o modelo de assinatura recorrente que sustentou o crescimento explosivo do setor nos últimos anos. O desgaste com o excesso de telas e algoritmos gerou uma fadiga digital que resultou na queda do crescimento de assinaturas globais. Dados recentes indicam que quase 40% dos jovens cancelaram ao menos um serviço, motivados pelo cansaço do formato de consumo. Embora ainda liderem em quantidade de acessos ativos, a fidelidade da nova geração às famosas marcas de streaming desaparece muito rapidamente. Enquanto o ambiente digital perde força, o cinema ressurge como principal programa social e refúgio contra o bombardeio de notificações diárias.
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2: Boas novas de Deus para você memorizar esta semana encontram-se em Provérbios 1, 8 e 9. Filho meu, ouve a instrução de teu pai e não deixes o ensinamento de tua mãe, porque serão diadema de graça para tua cabeça e colares para o teu pescoço. Vamos ler novamente, Provérbios 1, 8 e 9. Filho meu, ouve a instrução de teu pai e não deixes o ensinamento de tua mãe, porque serão diadema de graça para tua cabeça e colares para o teu pescoço. 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
7: Olá, aqui é o pastor Wagner Antônio de Araújo. Esta é a série Grandes Temas da Bíblia. Em Hebreus capítulo 4, verso 7, lemos o seguinte: hoje, se ouvirdes a sua voz, não endureçais os vossos corações. Deus nos fala de muitas maneiras ao longo de nossas vidas. Deus nos fala pela natureza, pelas belezas criadas, pelo azul do céu, pelo verde mar, pelas florestas multicores, pelos animais das mais variadas espécies. Deus nos fala pelo nascimento de uma criança, pelo sorriso dócil de um bebê, pelo brilho no rosto de uma mãe, pelo suor de um pai que sustenta a sua família. Mas Deus nos fala pelas Escrituras Sagradas, que são a revelação oral de Deus para a humanidade. Na Bíblia, nós encontramos tudo o que Deus quis nos dizer. E principalmente encontramos a Jesus Cristo, o Filho do Deus vivo, que veio ao mundo para morrer pela salvação da humanidade, veio ao mundo para sacrificar-se em favor de nossa salvação. A Bíblia é a voz de Deus e a fé vem por ouvi-la dia após dia. Eu me lembro do dia em que tomei um folheto cristão e tive contato com a palavra de Deus. Eu me lembro do dia em que ganhei um exemplar da Bíblia Sagrada, presenteado por uma cliente da farmácia onde eu, menino de 13 anos, trabalhava como balconista e entregador. A Bíblia mudou a minha vida. A palavra de Deus revelou-me o grande amor do Pai pela minha alma. Talvez Deus tenha falado muitas vezes e de muitas maneiras ao seu coração, ouvinte. Talvez Deus esteja falando contigo neste instante. Nós podemos dar ouvidos à sua voz e obtermos a salvação de nossa alma e a transformação de nossa existência, como podemos rejeitá-la e continuarmos a viver do jeito que estamos acostumados. Mas arcaremos com as consequências. Há caminho que ao homem parece direito, mas o seu fim é o caminho da morte, da solidão, da ausência, do inferno. Mas se dermos ouvidos à palavra do Senhor, uma nova vida há de brotar em nosso coração e seremos totalmente transformados. Foi assim comigo. Eu aprendi na Bíblia que precisava me arrepender de meus pecados e confiar exclusivamente em Jesus Cristo para minha salvação. E isto eu fiz. Deus mudou o meu viver. Ele perdoou os meus pecados, mudou o meu coração e me deu uma nova vida. Hoje eu sou feliz, pois tenho a Cristo comigo e Ele me levará ao céu, não pelos meus méritos que não tenho, mas por sua graça, amor e perdão. Experimente hoje esta nova vida. Que Deus lhe abençoe. Amém.
8: Vou
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Muito bom dia a você nesta madrugada de quinta-feira, 14 de maio. Corrie ten Boom, uma sobrevivente do Holocausto e autora cristã, disse: orar é falar com Deus. Falar com Deus é orar. Esta frase enfatiza a simplicidade e a profundidade da oração como uma conversa direta com o Criador. Jeremias 29:12 diz: então vocês clamarão a mim, virão orar a mim e eu os ouvirei. Ore conosco aqui na BBN no programa Oração em Família. Encaminhe para a gente o seu motivo de oração. 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

0: bem-vindo ao programa Palavras de Louvor. Esse programa é baseado nos estudos do Dr. Donald Hubbard, pastor e professor da Bíblia. Nós agradecemos a Deus pelo privilégio de, nos próximos minutos, apresentar a você verdades contidas na Palavra de Deus e suas aplicações para os nossos dias. Vamos então a mais um estudo no programa Palavras de Louvor. 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
1: Marcos capítulo 4 nos apresenta uma parte muito importante da vida de Jesus. Uma partida dramática nos é apresentada. Uma mudança tanto no ministério quanto na mensagem de Jesus. Em Marcos capítulo 4, começamos com o verso 1. E outra vez começou a ensinar junto do mar, e ajuntou-se a ele grande multidão, de sorte que ele entrou e assentou-se num barco sobre o mar, e toda a multidão estava em terra junto do mar. E ensinava-lhes muitas coisas por parábolas, e lhes dizia na sua doutrina. Vamos interromper um pouquinho. Até aqui, temos percebido a hostilidade crescente que se desenvolveu tanto no ministério de Jesus quanto contra sua mensagem, pelas forças que não queriam reconhecer Jesus nem sua alegação de que ele é o Filho de Deus. No capítulo 2 e no capítulo 3 do Evangelho de Marcos, estudamos bastante essa hostilidade, traçando o grau de sua intensificação. Já agora, no capítulo 4, há uma partida dramática e uma mudança no ministério, como também em sua mensagem. Vamos colocar dessa forma. Antes desse momento, de Marcos, capítulos 1 até 3, Jesus tinha ensinado aberta e claramente através de seus sermões. Não havia como se enganar com aquilo que Jesus estava dizendo. Suas frases eram claras, abertas e diretas. No entanto, Jesus deliberadamente modifica seu ministério e passa a utilizar parábolas. E é isso que encontramos em Marcos capítulo 4, verso 2. E ensinava-lhes muita coisa por parábolas e lhes dizia na sua doutrina. Talvez você se pergunte, vez por outra, o que é uma parábola? Bem, a parábola foi definida como uma história terrena com uma aplicação espiritual. E essa talvez seja uma boa definição. Veja, uma parábola é um incidente ilustrado que converge para uma verdade espiritual oculta nele. As definições de parábolas variam e o número exato de parábolas que Jesus contou vai depender da definição utilizada. Em Marcos capítulo 4, por exemplo, há aqueles que veem quatro parábolas nesse capítulo e há aqueles que veem apenas três. Em meu primeiro estudo de Marcos, capítulo 4, eu vi apenas três parábolas muito básicas e fáceis de se entender no ministério de Jesus. Se realmente quisermos entender a mensagem de Jesus, especialmente a mensagem expressa através das parábolas, é importante entendermos o cenário. Além de Marcos capítulo 4, versos 1 e 2, deixe-me ler Marcos capítulo 4, versos 10 a 12. E quando se achou só, os que estavam junto dele com os 12 interrogaram-no acerca da parábola. E ele disse-lhes: a vós vos é dado saber os mistérios do reino de Deus, mas aos que estão de fora, todas essas coisas se dizem por parábolas, para que, vendo, vejam e não percebam, e ouvindo, ouçam e não entendam, para que não se convertam e lhes sejam perdoados os pecados. Dê uma olhada no verso 23. Se alguém tem ouvidos para ouvir, ouça. O cenário das parábolas é muito importante. Vamos ver agora o contexto. Mais uma vez, Jesus foi confrontado com as multidões enquanto ministrava próximo do mar da Galileia durante um período de tempo chamado pelos estudiosos da Bíblia de o ano da popularidade.

Evidentemente, devemos entender que a popularidade de Jesus era entre a população e não entre a liderança dos judeus. A pressão do povo era tão grande que, de acordo com Marcos capítulo 4, Jesus teve que entrar em um barco e ensinar ao povo enquanto este o ouvia da terra. Ele ensinava muitas coisas através de parábolas, como vemos no verso 2. Por quê? A pergunta que sempre nos fazemos é: por que Jesus começou a usar um método de parábolas? Dentre as muitas razões, me parece que esse capítulo torna claro, pelo menos, três razões do uso das parábolas por Jesus. De acordo com o verso 11, parece-me que Jesus começou a ensinar por parábolas para que as pessoas ficassem curiosas. No verso 11 lemos: e ele disse-lhes: a vós vos é dado saber os mistérios do reino de Deus, mas aos que estão de fora, todas essas coisas se dizem por parábolas. Jesus ensinou que seus ouvintes poderiam ser divididos em duas categorias. Vós, falando de seus discípulos, que pode ser encontrado no verso 11, e aqueles que estão de fora. As parábolas eram enigmáticas por si só, e aqueles que realmente queriam conhecer a verdade divina teriam sua curiosidade provocada para encontrar a medida completa da verdade de Deus para eles. Quando aqueles que estavam interessados ouvissem as parábolas, sua curiosidade seria provocada e eles continuariam em frente tentando encontrar o significado da parábola para aplicá-lo na vida cotidiana. Mas, francamente, dentre os que ouviram a Jesus, havia aqueles que não podiam ou não queriam demonstrar interesse algum. Em outras palavras, eles não davam a mínima para o que Jesus estava ensinando. Muitos desses indivíduos enfatizavam apenas as curas de Jesus, mas não sua mensagem. Eles não estavam interessados naquilo que Jesus tinha a ensinar, mas somente naquilo que ele podia fazer por eles. Essa ênfase distorcida também distorceria o ministério de Jesus, e o Senhor sabia disso. Se não estivessem preocupados com sua situação espiritual e já não quisessem seguir adiante, as parábolas de forma alguma entusiasmariam esse povo. Levaria muito esforço e trabalho para saber a verdade que Jesus estava dizendo por trás das parábolas. Quem realmente se importasse ficaria curioso, mas quem não tivesse interesse não faria esforço algum. Dessa forma, Jesus ensinou por parábolas para tornar o povo curioso e, com isso, tornar a divisão mais clara entre aqueles que desejavam saber a verdade e aqueles que estavam apenas seguindo a Jesus para obter alguma vantagem disso. Jesus ensinava por parábolas para fazer com que as pessoas ficassem curiosas. Mas havia uma outra razão para que ele ensinasse por parábolas. Talvez possamos explicar dessa maneira. Jesus ensinava dessa forma para cumprir uma profecia. É isso mesmo, para cumprir uma profecia. No Salmo 78, versículo 2, encontramos uma profecia. Ouça: abrirei a minha boca numa parábola, falarei enigmas da antiguidade. Isso, é claro, foi cumprido no ministério de Jesus. Certo cuidado deve ser tomado ao lermos estes versos e o que eles significam, como citados por Jesus em Marcos capítulo 4, versículo 12. Deixe-me ler esse verso novamente, porque este verso tem sido alvo de muita discussão, tão distorcido que confunde um grande número de pessoas. Ouça: para que, vendo, vejam e não percebam, e ouvindo, ouçam e não entendam, para que não se convertam e lhes sejam perdoados os pecados. Em uma primeira olhada, parece que Jesus ensinava em parábolas para fechar a porta e evitar que algumas pessoas entrassem no reino de Deus. Mas, ao lermos novamente, especialmente à luz do verso 11,
vamos descobrir que esse não era o caso. Vamos ler de novo Marcos, capítulo 4, versículos 11 e 12. E ele disse-lhes: a vós vos é dado saber os mistérios do reino de Deus, mas aos que estão de fora, todas estas coisas se dizem por parábolas, para que, vendo, vejam e não percebam, e ouvindo, ouçam e não entendam, para que não se convertam e lhes sejam perdoados os pecados. Vamos nos lembrar mais uma vez que, embora pareça a uma primeira leitura que Jesus estivesse ensinando por parábolas para fechar as portas do reino para algumas pessoas, esse não era o caso. É bom lembrar que Jesus estava citando aqui em Marcos capítulo 4, verso 12, a profecia de Isaías. Isaías capítulo 6, versos 9 e 10 diz: então disse ele: vai e dize a este povo: ouvis de fato e não entendeis, e vedes em verdade, mas não percebeis. Engorda o coração deste povo, e faze-lhe pesados os ouvidos, e fecha-lhe os olhos, para que ele não veja com os seus olhos, e não ouça com os seus ouvidos, nem entenda com o seu coração, nem se converta e seja sarado. Jesus está citando o profeta Isaías. Dessa forma, nosso Senhor começou a ensinar por parábolas para que a profecia de Isaías pudesse se cumprir nesse processo. Veja que não foi Deus quem fechou os ouvidos ou cegou os olhos do povo. O próprio povo estava nesse processo de prejudicar-se a si mesmo. As parábolas de Jesus e a dureza em entendê-las simplesmente confirmavam que a profecia de Isaías estava sendo confirmada. A oportunidade era deles e também a responsabilidade. Note, mais uma vez, em Marcos 4, 12: para que, vendo, vejam e não percebam, e ouvindo, ouçam e não entendam. Não é Deus quem lhes tira a visão ou lhes tapa os ouvidos. As pessoas fazem isso a si mesmas. Por quê? Porque não respondem à luz e à verdade. Dessa forma, as parábolas de Jesus e suas duras verdades simplesmente confirmaram que eles não estavam respondendo ao que Jesus estava ensinando e o profeta Isaías estava sendo cumprido. É importante entender, portanto, que Jesus começou a ensinar em parábolas para tornar as pessoas curiosas e para que a profecia se cumprisse. Vamos agora olhar para o Senhor. Pai, dá-nos olhos para ver, ouvidos para ouvir, mentes para entender e corações para crer. Senhor, abra nossas almas para Ti mesmo, para que possamos crescer na graça e no conhecimento de nosso Senhor Jesus Cristo. Por isso oramos em nome de nosso Salvador.

Fica por aqui mais um Palavras de Louvor, um programa baseado nos estudos do Dr. Donald Hubbard e apresentado por Lincoln Oliveira. Esperamos que o estudo de hoje tenha servido para fazê-lo crescer em seu relacionamento com Deus. Esperamos contar com a sua audiência em nossa próxima edição.

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1: Cardiologista alerta, colesterol alto segue por trás da maioria dos infartos. Quando a IA opina sobre sua saúde. Por que a síndrome de burnout está ligada ao trabalho? O colesterol elevado permanece como um dos principais fatores de risco para infartos, atuando de forma silenciosa no organismo por anos antes de causar um evento grave. O problema central ocorre quando o colesterol LDL, conhecido como ruim, se acumula nas paredes das artérias, formando placas de gordura chamadas aterosclerose. Esse processo reduz o fluxo sanguíneo e, se atingir as artérias coronárias, pode interromper a oxigenação do músculo cardíaco, resultando no infarto agudo do miocárdio. Embora a genética influencie os níveis de gordura no sangue, especialistas destacam que o estilo de vida é o principal motor dessa condição. Dietas ricas em ultraprocessados, o sedentarismo, os terríveis tabagismo e álcool são os maiores responsáveis pelo desequilíbrio lipídico. Muitas vezes a pessoa não apresenta sintomas físicos, o que faz com que a descoberta do problema ocorra apenas após uma emergência médica, reforçando a importância do diagnóstico precoce por meio de exames de sangue regulares. A boa notícia é que o controle do colesterol é altamente eficaz quando baseado em três pilares: mudança de hábitos alimentares, prática de exercícios físicos e acompanhamento médico contínuo. Especialistas em segurança de dados alertam para os riscos do uso crescente de inteligência artificial generativa para diagnósticos médicos e interpretação de exames. Embora ofereça respostas rápidas, a tecnologia frequentemente simplifica quadros clínicos ou produz alucinações, informações que parecem plausíveis, mas estão erradas. Pesquisas recentes indicam que a acurácia da IA para diagnósticos é de pouco mais de 50%, isso é pouco, um desempenho muito inferior ao de médicos e especialistas, reforçando que a ferramenta não substitui o acompanhamento profissional. Para garantir a segurança, então, a recomendação é utilizar plataformas especializadas e gratuitas de histórico médico que focam exclusivamente na proteção da informação. Essas ferramentas permitem reunir prontuários, exames e vacinas de forma organizada, servindo como um suporte complementar ao Meu SUS Digital, para facilitar o atendimento em consultas reais. Reconhecida pela Organização Mundial da Saúde como um fenômeno ocupacional, a síndrome de burnout é o resultado de um estresse crônico no ambiente de trabalho que não foi gerenciado com sucesso. Diferentemente de um cansaço passageiro, ela se desenvolve de forma gradual, sinalizando que o corpo e a mente atingiram o limite de sobrecarga. O problema não é visto como uma fragilidade individual, mas como uma resposta direta a contextos profissionais marcados por pressão constante, excesso de demandas e ausência de pausas. Os primeiros sintomas costumam ser físicos, como dores de cabeça, alterações no apetite e um cansaço persistente que não passa com o repouso. O tratamento e a prevenção exigem uma revisão profunda da rotina e muitas vezes a busca por apoio psicológico especializado para reorganizar demandas.
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2: 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Filho meu, ouve a instrução de teu pai e não deixes o ensinamento de tua mãe, porque serão diadema de graça para tua cabeça e colares para o teu pescoço. 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
3: Que possamos fazer com nossas próprias forças para merecermos a vida eterna. Isso fica claro quando lemos Efésios capítulo 2, os versos 8 e 9. Porque pela graça sois salvos, por meio da fé, e isto não vem de vós, é dom de Deus, não vem das obras, para que ninguém se glorie. comparado ao peso do pecado que está ligado a nós desde o nascimento, nem mesmo uma vida de boas obras seria suficiente para pagar essa dívida. Mas é aí que a graça e amor de Deus por nós muda tudo. E quando Jesus nasce neste mundo e padece na cruz, ele nos trouxe então gratuitamente o pagamento pelos pecados, o lindo presente da vida eterna. Querido ouvinte, se você nunca orou a Deus pedindo perdão pelos seus pecados e crendo no nome santo de Jesus, hoje pode ser o dia da sua salvação, o dia que você terá seu nome escrito no livro da vida para toda a eternidade. 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
4: Bem-vindo à nossa mensagem de esperança e encorajamento Pão Diário. Hoje eu vou ler o texto de Kirsten Holmberg com o título Alegria e Sabedoria, baseado no livro de Eclesiastes, capítulo 8, entre os versículos 14 e 17. Cada primavera, as doces e perfumadas flores de cerejeira lotam o Japão com sua elegante cor rosa suave, encantando os sentidos de japoneses e turistas. A natureza fugaz das flores cultiva uma percepção forte nos japoneses, que usufruem da beleza e do aroma momentâneo. A brevidade da experiência aumenta seu significado. Eles chamam essa percepção de mono no hour, um prazer sentido por algo que passará rapidamente. Como humanos, é compreensível que busquemos prolongar os sentimentos de alegria. Mas o dia a dia está repleto de dificuldades e devemos cultivar a capacidade de ver tanto a dor quanto o prazer pelas lentes da fé em nosso Deus amoroso. Não precisamos ser pessimistas, nem criar uma visão falsamente positiva da vida. O livro de Eclesiastes nos oferece um modelo útil. Embora seja às vezes considerado um livro de declarações negativas, o mesmo rei Salomão, que escreveu que nada faz sentido, também encorajou seus leitores a obter alegria nas coisas simples da vida, dizendo: a melhor coisa a fazer neste mundo é comer, beber e alegrar-se. A alegria vem quando pedimos a Deus que nos ajude a procurar sabedoria e aprender a observar tudo que Deus faz, nos momentos bons e nos difíceis, pois nada é permanente neste lado da eternidade. Querido amigo, em que estação você está atualmente? Como encontrar alegria neste momento? Pense nisso. Eu sou Clarice Fogaça e essa foi a nossa mensagem do dia.
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compromisso. Mas o compromisso que só existe para com a esposa e o marido, porque ele existe primeiro para com Deus. Os casamentos cristãos têm sido como os casamentos do mundo. A verdade é essa. O comprometimento pode facilmente se dissolver. E eu creio que isso tem a ver não só com a nossa natureza humana, mas também com a influência do modo de viver do mundo. Então, a primeira passagem que eu quero ler com você hoje é Deuteronômio, capítulo 6, versículos de 10 a 15. Vamos ver quais são os perigos de se deixar levar pelos valores da sociedade. Deuteronômio, capítulo 6, versículos de 10 a 15. O Senhor, o seu Deus, os conduzirá à terra que jurou aos seus antepassados, Abraão, Isaque e Jacó, que daria a vocês terra com grandes e boas cidades que vocês não construíram, com casas cheias de tudo o que há de melhor, de coisas que vocês não produziram, com cisternas que vocês não cavaram, com vinhas e oliveiras que não plantaram. Quando isso acontecer e vocês comerem e ficarem satisfeitos, tenham cuidado, não esqueçam o Senhor que os tirou do Egito, da terra da escravidão. Tema o Senhor, o seu Deus, e só a ele prestem culto, e jurem somente pelo seu nome. Não sigam outros deuses, os deuses dos povos ao redor, pois o Senhor, o seu Deus, que está no meio de vocês, é Deus zeloso. A ira do Senhor, o seu Deus, se acenderá contra vocês e ele os banirá da face da terra. Moisés está falando a um grupo de pessoas que foram libertas do Egito, que saíram de mais de 400 anos de escravidão. Eles atravessaram o Mar Vermelho e estavam nas fronteiras de Canaã. Eles estavam para entrar em uma cidade estabelecida, que havia sido construída com outros padrões. É como se entrássemos em uma casa mobiliada, já toda decorada, olhássemos para o quintal e víssemos um belo jardim que não plantamos, e desfrutássemos de uma piscina que não construímos, e de todas as bênçãos de uma despensa cheia de comida que não fomos nós que compramos. Da mesma forma, nós entramos em uma sociedade feita sob medida. E o que Moisés diz, versículo 11, vocês vão comer, vão ficar satisfeitos e, cuidado, prestem atenção, sejam cuidadosos. Assim como o povo de Israel entrou em uma terra com padrões pré-estabelecidos, diferentes dos de Deus, nós, cristãos, estamos em um mundo que tem um padrão bem diferente do nosso. E a verdade é que temos absorvido esses valores, sem nem mesmo perceber, eles estão se tornando normais para nós. Agora, quando vejo tudo isso, e eu sei que nós estamos cercados desses conceitos, eu trago três ou quatro razões porque nós desistimos do nosso compromisso como cristãos. Deixe-me mostrá-los na Bíblia e já aviso que eles pegam pesado conosco. E eu quero que olhemos para isso proativamente. Eu quero que olhemos positivamente e que busquemos ter liderança em nossos lares. Precisamos orar nesse sentido. Certo, aqui vai a primeira razão porque nós estamos perdendo o compromisso. Número 1. Opinião pública. Somos simplesmente a minoria. Nossa voz simplesmente não é ouvida. Há um impacto da pressão da maioria, a perda da culpa, a perda da dignidade. E não há nada mais a fazer quando eu decido. Estou em uma situação difícil. Vou largar tudo e vou viver com as consequências que virão. Pronto, falei. Isso é o oposto do que dizem os versículos 13 e 14. Tema ao Senhor, e não a sua consciência, não a opinião

pública. Agora, vá para Ezequiel, capítulo 33. Já lemos essa passagem. Eu quero lhe dar a segunda razão porque temos problemas com o nosso compromisso. A primeira razão é a opinião pública, a cegueira dos sentidos que acontece quando todo mundo está fazendo. A segunda razão é o ajustamento teológico. Ezequiel capítulo 33, versículo 30. Essa é uma passagem interessante. Quanto a você, filho do homem, seus compatriotas estão conversando sobre você junto aos muros e às portas das casas, dizendo uns aos outros: venham ouvir a mensagem que veio da parte do Senhor. Diziam: vamos ouvir Ezequiel pregar. Ninguém prega como Ezequiel. Versículo 31. O meu povo vem a você, como costuma fazer, e se assenta diante de você para ouvir as suas palavras, mas não as põe em prática. Com a boca eles expressam devoção, mas o coração deles está ávido de ganhos injustos. Versículo 32. De fato, para eles você não é nada mais do que alguém que entoa cânticos de amor com uma bela voz e que sabe tocar um instrumento, pois eles ouvem as suas palavras, mas não as põem em prática. Ezequiel não tinha problemas com multidões. Eles enchiam o templo todos os sábados quando ele pregava. Quando ele estava no lugar de adoração, eles vinham e enchiam as ruas dizendo: não percam essa mensagem de Ezequiel, ninguém prega como ele. Mas bem lá no fundo, eles acomodaram suas vidas com a sua própria teologia. Quando começamos a viver enfadonhamente, dizemos: ah, não é bem assim, esperam que eu leia de tal forma e agora eu leio de ponta cabeça, e isso é o que Deus está realmente falando. Por que digo isso? Porque estou vivendo do jeito que eu quero viver e não quero que a Bíblia fale tal coisa, e dizem que falar assim traz culpa. Em nossa geração, ser culpado é um mau sinal. Deus nunca traz culpa. Eu amaria saber onde estão os versículos que dizem isso. Algumas das coisas que nós falamos que é uma culpa criada por homens não é nada mais, meu amigo, que uma convicção dada por Deus dizendo: você está errado, não leia a Bíblia de ponta cabeça e veja o que eu tenho dito. Você está perdendo aquilo que te caracteriza como cristão. E sabe, isso não se aplica somente à relação marido-esposa. Isso se aplica à relação pais e filhos. Ah, e como se aplica? Pais, vou tentar não ser muito duro com vocês, porque eu também sou pai, mas não haverá diferenças em nós como pais, a menos que assumamos nosso papel como pais. Este quadro está pintado em Ezequiel capítulo 33. Eles ouviram as suas palavras, mas não praticaram. E há uma terceira razão porque temos problemas em sustentar o nosso compromisso cristão. Ela não alivia a pressão em nada. Está em Eclesiastes capítulo 8, versículo 11. Chamarei de consequências adiadas. Quando você está firme em um determinado padrão e conversa com alguém que possui um padrão inferior de valores, essa pessoa sempre irá te chamar de legalista. É interessante para mim que o constante clamor daquele que quer alterar a sua teologia é: graça, graça, a graça é superabundante, a graça perdoa, a graça provê. A graça te dá graça para que você permaneça comprometido. Por favor, tenha cuidado com o que você faz com a graça. É uma das doutrinas mais lindas e, ainda assim, precisa ser cuidadosamente protegida. Eclesiastes, capítulo 8, versículo 11.
Porque o julgamento de Deus ou disciplina contra a nossa desobediência não é executada rapidamente, não chega logo. Então, o coração dos filhos dos homens são dados completamente a fazer o mal. Percebeu isso? Porque quando eu desobedeço e não há julgamento imediato à minha desobediência, eu fico com aquela impressão: ué, tudo bem, acho que não foi nada. Deus nem sempre lida com a situação imediatamente, como fez com Ananias e Safira. Você se lembra de Ananias e Safira? Eles venderam a sua propriedade e, hipocritamente, levaram parte do dinheiro para os apóstolos, dizendo: aqui está tudo o que temos. E, zap, eles caíram mortos. Primeiro Ananias e depois Safira. Você pode imaginar isso? Consegue imaginar se cada hipocrisia em nossa vida fosse tratada dessa forma? Teríamos que construir um mortuário no porão da igreja. Mas Deus nem sempre faz assim. Eu não sei porquê, mas posso te dizer isso. Ele não acerta as contas rapidamente. Ele é um excelente contador. Não chame isso de legalismo. Chame de Gálatas, capítulo 6, versículo 7. O que o homem semear, isso ele colherá. Se eu barateio minha fidelidade para com a minha esposa e fico dando uma saidinha com outra mulher, eu posso até viver um certo tempo desfrutando disso. Mas é somente uma questão de tempo. E durante esse período, posso até enganar minha esposa, enganar minha equipe ministerial. Acreditem no que eu estou dizendo. Em algum lugar, lá na frente, o julgamento virá. Ele não permite que seus filhos fiquem pisando em cima da graça. Ele é zeloso. Ele diz: sede santos. Mas porque há uma consequência adiada, eu posso começar a pensar: será que ele é santo mesmo? Qual é a definição de santidade? Eu perdi essa vida inteira. Ah, isso sim é vida. E antes mesmo de perceber, eu me vejo totalmente integrante da multidão e eu não sou diferente de qualquer um dos que está ali. E o mundo diz: o cristão é diferente? Me mostre ao menos um. Bom, vamos continuar. Mais um texto, 1 Coríntios capítulo 5. A quarta razão é o consentimento cristão. Consentimento cristão, isso sim é uma questão nada popular. Vamos relembrar todas as razões porque acabamos desistindo do nosso compromisso cristão. A primeira razão é a opinião pública. A segunda é o ajustamento teológico. A terceira são as consequências adiadas. E a quarta é o consentimento cristão. 1 Coríntios capítulo 5, versículo 1 diz: por toda parte se ouve que há imoralidade entre vocês. Por toda parte se ouve. Paulo está aterrorizado. E ele escreve isso com um suspiro. Eu acho que ele forçou sua pena para escrever. Isso se vê no manuscrito. Imoralidade que não ocorre nem entre os pagãos. Você acha que Paulo vê a diferença entre os cristãos e os gentios? Aqui ele mostra isso dizendo: quando eu ouço sobre a igreja de Corinto, eu entendo que há um ninho de imoralidade que não ocorre nem entre os pagãos. Inclusive, alguém possuiu a mulher do seu pai. Você sabe o que isso significa? Havia incesto entre eles. Que audácia, diz Paulo, de alguém viver com a esposa do seu pai. E no versículo 2 ele diz: e vocês estão orgulhosos.
Olha só o consentimento. Não deviam, porém, estar cheios de tristeza e expulsar da comunhão aquele que fez isso. Porque, Paulo diz, eu julgo sem mesmo estar aí. Continue a leitura comigo, nos versículos de 3 a 5. Apesar de eu não estar presente fisicamente, estou com vocês em espírito e já condenei aquele que fez isso, como se estivesse presente. Quando vocês estiverem reunidos em nome de nosso Senhor Jesus, estando eu com vocês em espírito, estando presente também o poder de nosso Senhor Jesus Cristo, entreguem esse homem a Satanás, para que o corpo seja destruído. E no fundo é para que possa haver restauração e seu espírito seja salvo no dia do Senhor. Escrito nas entrelinhas disso está Gálatas capítulo 6, versículo 1. Confronte o indivíduo porque você se importa com ele o suficiente para falar a verdade, mas exponha o erro e lide com a situação. Quando foi a última vez que você testemunhou uma disciplina na igreja? Uma disciplina eclesiástica, bíblica e neotestamentária. Sabe, é um consentimento subentendido para aqueles que, sem nenhuma base bíblica, se separam. É isso e pronto. Eu acho que você entende o que eu estou dizendo. Quero concluir com duas coisas essenciais que têm que acontecer para que a sua família permaneça unida. Número 1, aceitação incondicional. Uma aceitação que diz ao seu marido ou à sua esposa: você é meu, eu sou o seu. E diz do pai para o filho, da mãe para a filha: eu sou sua, você é minha, eu te aceito completamente, eu não tenho uma longa lista que você tem que cumprir para que eu te ame, eu amo você completamente. Gordon MacDonald escreve o seguinte em seu livro O Pai Eficaz. Ouça comigo. Cabelo longo, jeans desbotado, música alta, um monte de outros símbolos de uma geração mais jovem. Tem separado pais e filhos, mais do que você imagina. Eu conheci pais que não conseguem vencer a barreira da aparência dos seus filhos e ter uma conversa inteligente sobre problemas que realmente importam. Olhe a trágica confissão que Spark Anderson, o gerente dos campeões mundiais de beisebol, o Cincinnati Reds, fez aos repórteres um pouco antes do campeonato de 1975. Foi há mais ou menos 2 anos. Eu falei para meu filho Lee cortar o cabelo. Seu cabelo estava comprido e amarrado em um rabo de cavalo. Eu falei para ele cortar o cabelo antes de eu voltar para casa. Eu cheguei e ele não tinha cortado o cabelo. Ele estava lá fora na garagem, de joelhos, consertando sua moto. Então eu disse para ele ir cortar e ele respondeu não. Não tinha jeito de eu ganhar a discussão. Eu vi que se eu quisesse que ele cortasse o cabelo, eu teria que me abaixar e bater nele usando minhas próprias mãos. E eu não queria fazer isso, então eu apenas saí dali. Agora ouça isso. Eu apenas saí dali, eu o isolei e por 1 ano eu não tive nenhuma comunicação com meu filho. E o que Spark Anderson estava dizendo é que ele falhou em ver a diferença entre a pessoa e os símbolos externos. Ele colocou a condição no relacionamento deles em uma base relativamente superficial. O que ele realmente estava dizendo ao seu filho com palavras
palavras e ações era: se encaixe em meus valores, seja exatamente como eu, e então eu te aceitarei. E eu tenho certeza que por trás do pensamento de Anderson estava um sentimento de vergonha. Ele viu o cabelo comprido como uma marca de rebelião. Talvez ele tenha pensado que não era algo masculino. O cabelo comprido, portanto, se tornou um símbolo do fracasso como pai, ou algo parecido, de acordo com Anderson. Quando o gerente do clube de beisebol refletiu sobre esse capítulo triste de sua vida e sua comunhão quebrada com seu filho, ele disse aos pais em todos os lugares: não proteja a sua imagem. Era isso que eu estava fazendo. Ali estava Lee com seu cabelo comprido e ali estava eu com minha imagem de cabelo curto. Quando discutimos na garagem, eu falei para ele: algum dia você vai me respeitar como pai. E ele respondeu: pai, eu já respeito você, somente não concordo com você. Eu não entendi como ele poderia dizer aquilo e ainda ter cabelo comprido. Eu estava envergonhado de mim mesmo. Eu era a criança e Lee era o homem. Eu não fui homem o suficiente para ser o pai do meu filho. Aceitação incondicional e compromisso sem fim. Essas são as duas coisas essenciais para que sua família permaneça unida. Compromisso sem fim é um compromisso que diz à sua esposa: eu estou contigo para o que der e vier. Eu fiz um voto a Deus de que você é minha. Eu nunca colocarei outra opção em minha mente que me leve a te deixar. E ela responde a mesma coisa: eu vou falar sobre isso na próxima mensagem, mas se você acha que o lar cristão é um lugar sem conflitos, bom, visite a minha casa. Algumas pessoas têm uma ideia errada de que no lar cristão tudo é maravilhoso, de que pulamos de uma nuvem para outra. Dois sábados atrás chegamos a um impasse que você não acreditaria. Chegamos a um ponto de tensão tão grande que o clima ficou muito pesado. E eu disse: espere um minuto, vamos conversar direitinho. Então sentamos em círculo, estávamos todos lá, eu, minha esposa e meus filhos, e começamos a conversar. Conversamos por uma hora e meia. Teve choro, mas a verdade foi dita. Houve confrontação honesta, quebrantamento, arrependimento. Lidamos com a verdade. Porque eu disse muitos anos atrás: você é minha pelo resto da minha vida, eu nunca vou te deixar. Eu li sobre uma lenda que fala sobre um homem que era superintendente de um terreno nos tempos medievais e que perguntou para três pedreiros diferentes o que eles estavam fazendo. O primeiro disse: ah, eu estou colocando tijolos. O segundo disse: estou construindo um muro. E o terceiro disse: estou levantando uma catedral eterna. E agora eu te pergunto: o que você está fazendo, pai? Eu estou sustentando minha família. O que você está fazendo, mãe? Ah, eu estou criando meus filhos até que se casem e então teremos um alívio. Pais, estamos levantando uma catedral que é mais importante que qualquer coisa que possa acontecer na igreja, no ministério e no trabalho. E até que acreditemos nisso, iremos fracassar. Simplesmente iremos fracassar. Abaixe a sua cabeça, por favor. Se você puder, faça isso. Vamos fechar os nossos olhos por um momento. A cada semana temos 2 dias de folga, às vezes temos mais, quando há algum feriado. E se você não tiver cuidado, estará ocupado durante o tempo todo. A
muitas coisas em casa que te deixariam ocupado pelos próximos 10 finais de semana. Se você não tiver cuidado, isso será tudo que você vai fazer. Você não vai conversar com a sua esposa ou com o seu marido, você não vai conversar com os seus filhos, você não vai se abrir para a pessoa com quem se casou. Apenas vai fingir, se ocupar, vestir-se elegantemente e ir para a igreja no domingo. Se você me permite, eu quero me dirigir a algumas esposas e alguns maridos que dizem: eu estava pronto para sair de casa. Ei, você está ouvindo a voz errada. Essa não é a resposta. Até que a morte nos separe. Foi o voto que você fez. Deus não se esqueceu disso. Agora, se o seu cônjuge está te deixando, isso é outro assunto. Isso vai ser tratado de uma outra forma. Você está comprometido, comprometido com todo o seu ser. Você está firme e precisará de toda a graça do mundo para se manter assim. Se vocês ainda estão juntos, que Deus dê a vocês todo tipo de graça que precisam para lidar com as questões do casamento. Ficar firmes e unidos é muito mais difícil do que largar tudo. Talvez você nunca tenha tido um encontro com Cristo. E agora mesmo eu coloco você na direção dele. Agora mesmo onde você está. E te convido a fazer essa oração junto comigo. Senhor Jesus, entre em minha vida. Pegue essa vida quebrada, machucada, cheia até a borda de tudo que é errado, de egoísmo e teimosia, e me mude. Onde foi parar o compromisso, Pai? Só o Senhor sabe. E só o Senhor pode edificar o que nós, vez após vez, destruímos. Nos ajude a substituir os muros e pedras por catedrais. E nessa difícil tarefa de reconstruir, nos recompense ocasionalmente com vislumbres de dignidade e esperança, que nos mostram o que alcançamos. Em nome de Jesus Cristo, comprometemos nossas vidas para

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1: Intercâmbio sem idade, modalidades para diferentes perfis e fases da vida. Cuidar da gengiva é indispensável para quem tem diabetes. Pastejo de ferido ganha espaço como estratégia para manter produtividade do rebanho durante a seca. A ideia de que o intercâmbio é uma experiência exclusiva para adolescentes está sendo desmistificada. O mercado atual oferece modalidades que atendem desde crianças de 12 anos até o público 50+, focando em objetivos que vão além do aprendizado de um idioma. As opções incluem especializações executivas, programas de férias para a família inteira e roteiros que privilegiam a gastronomia e a cultura ao invés da sala de aula tradicional. Para quem busca impulsionar o currículo, os programas de Study and Work e as especializações internacionais como MBAs surgem como escolhas estratégicas, permitindo trabalhar legalmente em diversos países. Profissionais experientes também encontram cursos de curta duração em liderança e inovação, ideais para períodos de licença-prêmio ou férias. Já o modelo de intercâmbio em família permite que pais e filhos estudem simultaneamente no mesmo destino. Cada um em sua faixa etária, unindo aprendizado e convivência. Especialistas alertam para a estreita relação entre a periodontite e o diabetes, conhecida como uma via de mão dupla. Em pessoas com diabetes, a inflamação gengival costuma ser mais grave e de difícil manejo, elevando em muito o risco de perda dentária e complicações sistêmicas. Ao mesmo tempo, a presença de uma doença periodontal não tratada dificulta o controle dos níveis de glicose no sangue, prejudicando o tratamento da condição metabólica. Estudos recentes reforçam que a periodontite silenciosa aumenta o risco de problemas graves, como doenças renais, cardiovasculares e danos à retina em pacientes diabéticos. A recomendação atual é que o exame periodontal seja uma etapa obrigatória e rotineira em todas as consultas, permitindo intervenções rápidas que impactam positivamente a saúde bucal e o controle do diabetes. O pastejo de ferido consolidou-se como uma estratégia vital para pecuaristas que buscam atravessar o período de estiagem sem comprometer o peso do gado, elevar os custos com ração. A técnica consiste em vedar áreas de pastagem ainda na época das águas, garantindo uma reserva de forragem disponível para os meses de escassez. Especialistas apontam que o planejamento correto pode reduzir as despesas com alimentação em até 60%, evitando a compra emergencial de volumosos caros. Para o sucesso da prática, a escolha do capim é determinante, com destaque para variedades que possuem boa capacidade de acúmulo de biomassa. O planejamento deve começar meses antes da seca, envolvendo a adubação nitrogenada e a vedação do pasto na altura ideal para maximizar a massa de alimento. Além da economia direta, o diferimento contribui para a sustentabilidade da propriedade, pois permite que o solo e a pastagem se recuperem mais rapidamente com o retorno das chuvas.
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2: As boas novas de Deus para você memorizar esta semana encontram-se em Provérbios 1:8-9. Filho meu, ouve a instrução de teu pai e não deixes o ensinamento de tua mãe, porque serão diadema de graça para tua cabeça e colares para o teu pescoço. Vamos ler novamente, Provérbios 1:8-9. Filho meu, ouve a instrução de teu pai e não deixes o ensinamento de tua mãe, porque serão diadema de graça para tua cabeça e colares para o teu pescoço. Estas são as boas novas de Deus para você memorizar esta semana. Na

que impede alguém de reconhecer a sua necessidade de salvação não é a falta de evidência, mas a resistência à verdade. Muitos acreditam que são bons o bastante, mas a Escritura afirma: não há ninguém que busque a Deus, não há quem faça o bem, não há nenhum só. O orgulho impede o arrependimento, porque admitir a necessidade de um Salvador exige humildade. Mas, quando o Espírito Santo nos convence do pecado e revela a beleza de Jesus, finalmente entendemos. Sem Cristo, não há vida. 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
1: Talvez você esteja dizendo: mas Leandro, isso é tão óbvio que você está falando. O Senhor pertence à salvação, mas nem sempre é tão óbvio para a gente.

esse humano esforço humano para ser salvo. Porque era dele a salvação. A salvação é a obra dele. Mas aí foi passando um tempo e a turma da igreja foi ficando esquisita. Eles disseram que era de graça, mas daqui a pouco eu já tinha que pagar alguma coisa. Eles diziam que era de graça, mas se eu faltava nisso ou naquilo, vinha uma fatura, vinha uma cobrança, vinha um olhar sisudo na minha direção, vinha uma cobrança verbal. E de repente eu me via como se a salvação não fosse de fato do Senhor, mas da igreja, do templo, da reunião, da obrigação, do dever, da responsabilidade. E dali a pouco eu me vi de novo naquele ritmo frenético, igual, distanciado de Jesus e próximo da religião. Eu me lembro um dia, eu estava na porta da minha casa e chegou um senhor vendendo especiarias, pimenta e algumas coisas assim. O senhor compra me ajudar, eu fui preso e me contou aquela história. Eu falei, compro, claro. Então ele começou, ele me disse que era cristão, então eu também sou. Ele falou, de que igreja você é? Eu falei, eu não trato a nossa igreja igual a namorada feia que eu gosto, mas não conto pra ninguém. Eu contei, falei, eu sou lá da Bíblia. Bíblica, eu nunca ouvi falar nesse negócio. Eu falei, qual é a sua igreja? Ele falou, mas não vou te contar. Ele falou, ele disse, ah, mas se você ficar nessa igreja aí, ó, você não vai pro céu, não. Eu falei, querido, não tem, mas a salvação é de Deus, é de Jesus, não é da igreja. Não, é a igreja. E ele foi ficando alterado. Eu falei, tudo bem, eu vou pagar aqui a pimenta, que o negócio tá ficando apimentado, é melhor você ir. E quando eu paguei, aí ele pegou e foi saindo da minha casa e ele disse assim, não quer ir para a minha igreja? Então vá para o inferno. E fui embora. Quase que eu corri atrás dele e falei, meu senhor, devolve meu dinheiro aqui e leva a tua pimenta. Quase. Nós talvez não chegamos a esse radicalismo, mas lá no fundo nós achamos que a salvação vem de um pastor, que a salvação vem de um padre, que a salvação vem de uma igreja, que a salvação vem de um movimento, que a salvação vem de um programa, que a salvação vem de 7 campanhas de não sei o quê, que a salvação vem disso, vem daquilo, que a salvação vem de quantas horas você ora por dia, quantas vezes você jejua por semana, quantas montanhas você subiu. Nós começamos a achar que a salvação vem dessas coisas. Eu quero dizer em nome de Jesus, a salvação não vem nada disso, a salvação é do Senhor. Vem de Deus. Quantas igrejas frequentou o ladrão da cruz? Quantos cursos fez o ladrão da cruz? Quantas reuniões de oração? Quantos núcleos? Quanta profissão de fé? O que ele fez? Ele simplesmente creu que Jesus Cristo era seu suficiente Salvador. E Jesus lhe disse, hoje mesmo estarás comigo no paraíso. É isso. Mas uma das coisas que me faz pensar, a salvação é de quem? Vocês ainda estão na dúvida. A salvação é de quem? A salvação é do Senhor. Ninguém é dono, ninguém controla, não existe franchising na terra daquele que pode nos salvar dos nossos pecados, das nossas misérias, das nossas angústias. Mas aí eu olho para mim, eu penso, Senhor, por que o Senhor salvou uma coisa dessa? Teimoso, pecador, rebelde. Por que o Senhor me salvou? Por que o Senhor nos salvou? Tem mais pecadores rebeldes aqui? Mais alguns, né? Tem uma meia dúzia. Por que Deus te salvou? Qual é a motivação de Deus? Sabe, gente? O alvo da história não somos nós, na verdade, não são seres humanos. O alvo da história é Deus. As coisas começam a partir de Deus e terminarão de volta em Deus. Começam em Deus, terminam em Deus. O alvo da história é a glória de Deus. Sabe, às vezes eu escrevo um livro, aí o livro é bem recebido, eu vou num lugar, a pessoa me pede para fazer uma dedicatória, ou me pede uma fotografia, e tudo isso vai passar. O pregador mais famoso que você

0: imaginar, vai passar. O cantor mais popular que tem hoje, daqui 20, 25 anos, vai ser nada. As minhas palavras vão passar, mas a palavra de Jesus vai permanecer para sempre. No final das contas, a glória é de Deus e deve ser de Deus. E a salvação, meus queridos, manifesta a glória de Deus de uma maneira extraordinária.
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Você está decorando o versículo bíblico da semana, as boas novas que temos na palavra de Deus? Provérbios 1, 8 e 9 diz: Filho meu, ouve a instrução de teu pai, e não deixes o ensinamento de tua mãe, porque serão diadema de graça para a tua cabeça e colares para o teu pescoço. Que dica importante da palavra de Deus, né? Ele colocou no nosso caminho os nossos pais. Memorize a palavra de Deus conosco aqui na BBN. Provérbios 1, versos 8 e 9.

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1: Tecnologias de assistência à condução ajudam a reduzir acidentes e ganham relevância no mercado automotivo. Sem novo adiamento, NR1 passa a ser fiscalizada e amplia a responsabilidade das empresas. A crise dos streamings já começou na geração Z. No mês de conscientização do Maio Amarelo, as tecnologias de assistência à condução, conhecidas como sistemas semi-autônomos, ganham destaque por sua eficácia na prevenção de colisões. Estudos internacionais apontam que recursos como a frenagem automática de emergência podem reduzir acidentes traseiros em mais de 50%, combatendo falhas humanas causadas por distração ou cansaço. Esses sistemas atuam como uma camada extra de proteção, monitorando o ponto cegos e alertando sobre mudanças de faixa involuntárias para garantir um trânsito mais seguro. O mercado automotivo brasileiro tem incorporado essas inovações em modelos voltados ao uso urbano e familiar, equipando veículos com câmeras 360 graus e assistentes de permanência em via. Além da tecnologia de frenagem, o uso de faróis em LED e sensores avançados amplia a visibilidade e a percepção do motorista em condições adversas de direção. A partir do dia 26, começa a fiscalização da nova norma regulamentadora número 1, exigindo que empresas incluam riscos psicossociais no gerenciamento ocupacional. Empresas que ignorarem fatores como estresse e burnout estarão sujeitas a multas pesadas e sanções administrativas imediatas em todo o Brasil. Não haverá novos adiamentos para a norma que visa frear o recorde de afastamentos por transtornos mentais. Especialistas alertam que apenas documentos formais não bastam para atender a fiscalização, que agora exige ações práticas e acompanhamento contínuo dos resultados. É necessário que a liderança mapeie riscos e implemente medidas preventivas integradas à estratégia do negócio para evitar processos e custos trabalhistas. A mudança obriga a evolução de uma visão focada apenas em riscos físicos para uma gestão completa da saúde emocional e organizacional. A relação dos jovens nascidos entre os anos de 1997 e 2012 com as plataformas de streaming tornou-se descartável e focada em títulos específicos. De acordo com uma pesquisa da consultoria IGN, cerca de 60% desse público adota o hábito de assinar, maratonar e cancelar logo em seguida. Esse comportamento coloca em xeque o modelo de assinatura recorrente que sustentou o crescimento explosivo do setor nos últimos anos. O desgaste com o excesso de telas e algoritmos gerou uma fadiga digital que resultou na queda do crescimento de assinaturas globais. Dados recentes indicam que quase 40% dos jovens cancelaram ao menos um serviço, motivados pelo cansaço do formato de consumo. Embora ainda liderem em quantidade de acessos ativos, a fidelidade da nova geração às famosas marcas de streaming desaparece muito rapidamente. Enquanto o ambiente digital perde força, o cinema ressurge como principal programa social e refúgio contra o bombardeio de notificações diárias.
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2: Boas novas de Deus para você memorizar esta semana encontram-se em Provérbios 1, 8 e 9. Filho meu, ouve a instrução de teu pai e não deixes o ensinamento de tua mãe, porque serão diadema de graça para tua cabeça e colares para o teu pescoço. Vamos ler novamente, Provérbios 1, 8 e 9. Filho meu, ouve a instrução de teu pai e não deixes o ensinamento de tua mãe, porque serão diadema de graça para tua cabeça e colares para o teu pescoço. Estas são as boas novas de Deus para você memorizar esta semana na Bíblia.

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2: Capítulo 4. Os filhos de Judá foram Perez, Esrom, Carmi, Ur e Sobal. E Reaías, filho de Sobal, gerou a Jaate, e Jaate gerou a Almai e a Laade. Estas são as famílias dos Zoratitas. E estes foram os filhos do pai de Etã, Jisrael, Isma e Idbas. E era o nome de sua irmã Azelelponi. E mais Penuel, pai de Gedor, e Ezer, pai de Uzá. Estes foram os filhos de Ur, o primogênito de Efrata, pai de Belém. E tinha Azur, pai de Tecoa, duas mulheres, Elá e Naará. E Naará deu à luz a Alzão, e a Efer, e a Temeni, e a Astari. Estes foram os filhos de Naará. E os filhos de Elá, Zerete, Izar e Etinã. E Cos gerou a Anubi e a Zobeba e as famílias de Aarel, filho de Arum. E foi Jabez mais ilustre do que seus irmãos. E sua mãe deu-lhe o nome de Jabez, dizendo, porquanto com dores o dei à luz. Porque Jabez invocou o Deus de Israel, dizendo, se me abençoares muitíssimo e meus termos ampliares, e a tua mão for comigo, e fizeres que do mal não seja afligido. E Deus lhe concedeu o que lhe tinha pedido. E Quelube, irmão de Suá, gerou a Meir. Este é o pai de Estom. E Estom gerou a Bet-Rafa, a Pazea, e a Teina, pai de Irnaás. Estes foram os homens de Reca. E foram os filhos de Kenaz, Otiniel e Seraías. O filho de Otiniel, Atate. E Meonotai gerou a Ofra, e Seraías gerou a Joabe, pai dos do Vale dos Artífices, porque os dali eram artífices. E foram os filhos de Caleb, filho de Jefoné, Iru, Elá e Naã. E o filho de Elá, Kenaz. E os filhos de Jealelel, Zife, Zifa, Tiria e Azareel. E os filhos de Esra, Jeter, Merede, Efer e Jalom. E teve mais a Miriam, e Samai, e Isbá, pai de Estemoa. E sua mulher, Judia, deu à luz a Gerede, pai de Gedor, e a Eber, pai de Socó, e a Jecutiel, pai de Zanoa. E estes foram os filhos de Bitia, filha de Faraó, que Merede tomou. E foram os filhos da mulher de Odias, irmã de Naã, Abiqueila, o Garmita, Estemoa, o Maacatita. E os filhos de Simeão, Amon, Rina, Benianã e Tilon. E os filhos de Izi, Zoete e Benizoete. Os filhos de Selá, filho de Judá, Er, pai de Leca, e Lada, pai de Maressa. E as famílias da casa dos que fabricavam linho fino, em casa de Asbeia. Como também Joquim e os homens de Coseba, e Joás e Saraf, que dominaram sobre os Moabitas, e Jazubi e Leém. Porém, estas coisas já são antigas. Estes foram oleiros e habitavam nas hortas e nos cerrados. Estes ficaram ali com o rei na sua obra. Os filhos de Simeão foram Nemuel, Jamim, Jaribe, Zerá e Saul, cujo filho foi Salum, de quem foi filho Mibzão, de quem foi filho Misma. E os filhos de Misma foram Amuel, de quem foi filho Zacur, de quem foi filho Simei. E Simei teve 16 filhos e 6 filhas, porém seus irmãos não tiveram muitos filhos, e toda sua família não se multiplicou tanto como as dos filhos de Judá. E habitaram em Berseba, e em Moladá, e em Azar-Sual, e em Bila, e em Ezem, e em Tolade, e em Betuel, e em Ormá, e em Ziclag, e em Bet-Marcabote, e em Azar-Suzim, e em Bet-Biri, e em Saaraim. Estas foram as suas cidades até que Davi reinou. E foram as suas aldeias Etã, Aim, Rimon, Toquém e Azã, 5 cidades, e todas as suas aldeias que estavam em redor destas cidades até Baal. Estas foram as suas habitações e as suas genealogias. Porém Mesobabe e Janleque e Josa, filho de Amazias, e Joel e Jeú, filho de Josibias, filho de Seraías, filho de Aziel, e Elioenai e Jaacobá, Jesuaías, Asaías, Adiel, Jezimiel, Benaias, Eziza, filho de Sifi, filho de Alon, filho de Gedaías, filho de Sinri, filho de Semaías. Estes, registrados por seus nomes, foram príncipes nas suas famílias, e as famílias de seus pais se multiplicaram abundantemente, e chegaram até a entrada de Gedor, ao oriente do vale, a buscar pasto para os seus rebanhos, e acharam pasto fértil, e terra espaçosa, e quieta, e descansada, porque os de Cão haviam habitado ali antes. Estes, pois, que estão descritos por seus nomes, vieram nos dias de Ezequias, rei de Judá, e derrubaram as tendas e habitações dos que se acharam ali, e as destruíram totalmente até o dia de hoje, e habitaram em seu lugar, porque ali havia pasto para os seus rebanhos. Também deles, dos filhos de Simeão, 500 homens foram às montanhas de Seir. Levaram por cabeças a Pelatias e a Nearias e a Refaías e a Uziel, filhos de Izi, e feriram o restante dos que escaparam dos amalequitas e habitaram ali até o dia de hoje. Capítulo 5. Quanto aos filhos de Ruben, o primogênito de Israel, pois ele era o primogênito, mas porque profanara a cama de seu pai, deu-se a sua primogenitura aos filhos de José, filho de Israel, de modo que não foi contado na genealogia da primogenitura, porque Judá foi poderoso entre seus irmãos, e dele veio o soberano, porém a primogenitura foi de José. Foram, pois, os filhos de Ruben, o primogênito de Israel, Enoque, Palu, Esrom e Carmi. Os filhos de Joel, Semaías, seu filho, Gog, seu filho, Simei, seu filho, Mica, seu filho, Reaia, seu filho, Baal, seu filho, Beera, seu filho, o qual Tiglate-Pilneser, rei da Assíria, levou preso. Este foi príncipe dos Rubenitas. Quanto a seus irmãos pelas suas famílias, quando foram postos nas genealogias, segundo as suas descendências, tiveram por chefes Jeiel e Zacarias, e Bela, filho de Azaz, filho de Sema, filho de Joel, que habitou em Aruer, até Nebo e Baal-Meon. Também habitou do lado do oriente até a entrada do deserto, desde o rio Eufrates, porque seu gado se tinha multiplicado na terra de Gileade. E nos dias de Saul fizeram guerra aos agarenos, que caíram pela sua mão, e eles habitaram nas suas tendas defronte de todo o lado oriental de Gileade. E os filhos de Gade habitaram defronte deles na terra de Bazã até Salca. Joel foi chefe e Safão segundo. Também Janai e Safate estavam em Bazã. E seus irmãos, segundo as suas casas paternas, foram Micael, Mesulão, Seba, Jorai, Jacã, Zia e Eber, 7. Esses foram os filhos de Abiail, filho de Uri, filho de Jaroa, filho de Gileade, filho de Micael, filho de Jezizai, filho de Jado, filho de Bus. Aí, filho de Abidiel, filho de Guni, foi chefe da casa de seus pais, e habitaram em Gileade, em Bazã, e nos lugares da sua jurisdição, como também em todos os arrabaldes de Saron, até aos seus termos. Todos estes foram registrados segundo as suas genealogias nos dias de Jotão, rei de Judá, e nos dias de Jeroboão, rei de Israel. Dos filhos de Ruben e dos gaditas e da meia tribo de Manassés, homens muito valentes que traziam escudo e espada e entesavam o arco e eram destros na guerra. Houve 44.760 que saíam à peleja e fizeram guerra aos agarenos, como a Getur e a Nafis e a Nodabe. E foram ajudados contra eles, e os agarenos e todos quantos estavam com eles foram entregues em sua mão. Porque na peleja clamaram a Deus, que lhes deu ouvidos, porquanto confiaram nele. E levaram preso seu gado, seus camelos, 50.000, e 250.000 ovelhas, e 2.000 jumentos, e 100.000 homens. Porque muitos caíram feridos, porque de Deus era a peleja, e habitaram em seu lugar até o cativeiro. E os filhos da meia tribo de Manassés habitaram naquela terra, multiplicaram-se desde Bazã até Baal Hermon, Esenir e o monte de Hermon. E estes foram cabeças de suas casas paternas, a saber, Efer, Izi, Eliel, Asriel, Jeremias, Odavias e Jadiel, homens valentes, homens de nome e chefes das casas de seus pais. Porém, transgrediram contra o Deus de seus pais e se prostituíram seguindo os deuses dos povos da terra, os quais Deus destruíra de diante deles. Por isso, Deus de Israel suscitou o espírito de Pul, rei da Assíria, e o espírito de Tiglat-Pilneser, rei da Assíria, que os levaram presos, a saber, os Rubenitas e Gaditas, e a meia tribo de Manassés, e os trouxeram a Ala, e a Abor, e a Ara, e ao rio de Gozã, até ao dia de hoje.
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Agradeço o carinho da sua sintonia aqui na BBN, nesta madrugada de quinta-feira. 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Agora, seguimos juntos louvando a Deus através da boa música cristã aqui.

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Seja bem-vindo ao programa Recebendo a Mensagem de Deus, do pastor Ludgoes. A versão em português é uma produção da BBN. Vamos ouvir? Em nosso último estudo, examinamos o conteúdo do livro de Ruth. Uma designação conhecida como parente redentor é mencionada diversas vezes. Entender o que é um parente redentor ajudará você a entender melhor a história de Ruth, Noemi e Boaz. Isso também te ajudará a entender melhor a história do amor redentor de Deus. De acordo com a Enciclopédia Bíblica Wycliffe, a palavra para parente no Antigo Testamento significa aquele que tem o direito de redimir. Ele tinha três obrigações. Primeiro, redimir seu irmão e sua herança se a pobreza o tivesse levado à escravidão ou a dispor de suas terras. Segundo, vingar seu sangue se ele tivesse sido morto. E terceiro, suscitar um sucessor para seu irmão se ele tivesse morrido sem filhos. Havia um parente mais próximo de Ruth do que Boaz, mas quando considerou todas as implicações de agir como seu parente redentor, retirou-se e deixou Boaz agir e tomá-la para si. Assim, ela se tornou ancestral de Davi e de Cristo. Espiritualmente, nosso grande parente redentor é Jesus Cristo, que veio a Belém mais de 1000 anos depois da época de Ruth e Boaz. Para agir como nosso parente redentor, como Boaz, ele precisava ter o direito, o poder e a vontade de redimir. Graças a Deus que ele tinha. Portanto, se você deseja ser redimido e aceito na família de Deus, precisa aceitar Jesus Cristo como seu parente.

Alguém disse que decidir com sabedoria significa buscar a vontade de Deus antes da própria vontade. Considerar princípios bíblicos acima das emoções, olha só. Avaliar consequências à luz da eternidade. A Bíblia mostra que decisões tomadas sem consulta a Deus podem gerar sofrimento, enquanto escolhas guiadas por Ele produzem paz e direção. Deus nos deixou a sua palavra. Ela é luz para o nosso caminho.

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1: Cardiologista alerta, colesterol alto segue por trás da maioria dos infartos. Quando a IA opina sobre sua saúde. Por que a síndrome de burnout está ligada ao trabalho? O colesterol elevado permanece como um dos principais fatores de risco para infartos, atuando de forma silenciosa no organismo por anos antes de causar um evento grave. O problema central ocorre quando o colesterol LDL, conhecido como ruim, se acumula nas paredes das artérias, formando placas de gordura chamadas aterosclerose. Esse processo reduz o fluxo sanguíneo e, se atingir as artérias coronárias, pode interromper a oxigenação do músculo cardíaco, resultando no infarto agudo do miocárdio. Embora a genética influencie os níveis de gordura no sangue, especialistas destacam que o estilo de vida é o principal motor dessa condição. Dietas ricas em ultraprocessados, o sedentarismo, os terríveis tabagismo e álcool são os maiores responsáveis pelo desequilíbrio lipídico. Muitas vezes a pessoa não apresenta sintomas físicos, o que faz com que a descoberta do problema ocorra apenas após uma emergência médica, reforçando a importância do diagnóstico precoce por meio de exames de sangue regulares. A boa notícia é que o controle do colesterol é altamente eficaz quando baseado em três pilares: mudança de hábitos alimentares, prática de exercícios físicos e acompanhamento médico contínuo. Especialistas em segurança de dados alertam para os riscos do uso crescente de inteligência artificial generativa para diagnósticos médicos e interpretação de exames. Embora ofereça respostas rápidas, a tecnologia frequentemente simplifica quadros clínicos ou produz alucinações, informações que parecem plausíveis, mas estão erradas. Pesquisas recentes indicam que a acurácia da IA para diagnósticos é de pouco mais de 50%, isso é pouco, um desempenho muito inferior ao de médicos e especialistas, reforçando que a ferramenta não substitui o acompanhamento profissional. Para garantir a segurança, então, a recomendação é utilizar plataformas especializadas e gratuitas de histórico médico que focam exclusivamente na proteção da informação. Essas ferramentas permitem reunir prontuários, exames e vacinas de forma organizada, servindo como um suporte complementar ao Meu SUS Digital, para facilitar o atendimento em consultas reais. Reconhecida pela Organização Mundial da Saúde como um fenômeno ocupacional, a síndrome de burnout é o resultado de um estresse crônico no ambiente de trabalho que não foi gerenciado com sucesso. Diferentemente de um cansaço passageiro, ela se desenvolve de forma gradual, sinalizando que o corpo e a mente atingiram o limite de sobrecarga. O problema não é visto como uma fragilidade individual, mas como uma resposta direta a contextos profissionais marcados por pressão constante, excesso de demandas e ausência de pausas. Os primeiros sintomas costumam ser físicos, como dores de cabeça, alterações no apetite e um cansaço persistente que não passa com o repouso. O tratamento e a prevenção exigem uma revisão profunda da rotina e muitas vezes a busca por apoio psicológico especializado para reorganizar demandas.
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2: As boas novas de Deus para você memorizar esta semana encontram-se em Provérbios 1, 8 e 9. Filho meu, ouve a instrução de teu pai e não deixes o ensinamento de tua mãe, porque serão diadema de graça para tua cabeça e colares para o teu pescoço. Vamos ler novamente, Provérbios 1, 8 e 9. Filho meu, ouve a instrução de teu pai e não deixes o ensinamento de tua mãe, porque serão diadema de graça para tua cabeça e colares para o teu pescoço. Estas são as boas novas de Deus para você memorizar esta semana.

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0: Começa agora mais um programa Oração em Família, na nossa BBN, a rede de rádio difusão bíblica. Eu sou seu amigo Mário Sérgio, vou lhe trazer os pedidos para juntos orarmos. Mas antes, vamos ouvir uma breve meditação bíblica com Anderson Costa, representante da BBN em Pirassununga. Logo após, nós estaremos de volta com os pedidos e agradecimentos. Anderson, com você a palavra.
1: A alegria da humildade. Olá, amados ouvintes do Oração em Família. Continuando a nossa jornada em Filipenses, hoje falaremos sobre a alegria da humildade. Creio ser esse um dos maiores desafios na vida cristã, mas que é de extrema importância para a nossa caminhada com Cristo. Filipenses 2, 3 e 4 diz assim: não façais nada por contenda ou por vanglória, mas por humildade. Cada um considere os outros superiores a si mesmo. Não atente cada um para o que é propriamente seu, mas cada qual também para o que é dos outros, evitando contendas e vanglórias. Paulo nos exorta a evitar contendas e vanglórias. Vamos discutir como isto está relacionado à nossa alegria espiritual. O inimigo está sempre alerta em busca de oportunidades de mostrar seus efeitos nocivos no meio do povo de Deus, procurando plantar a discórdia, disputas e contendas. E são estas coisas que nos roubam a paz e a alegria. E por este motivo, Paulo nos exorta a fazermos tudo para a glória de Deus. E quando passamos a entender isto, iremos gozar desta alegria, a prática da humildade. Vejamos o conceito de humildade de acordo com Paulo. Paulo diz que temos que considerar os outros superiores a nós mesmos. Se formos honestos, teremos que admitir que considerar os outros maiores a nós mesmos é bem difícil. Mas consideremos o orgulho. O orgulho é a raiz de todo pecado e mal. Foi por orgulho da sua posição que Satanás caiu. Sendo assim, o orgulho é a porta, o nascimento e a maldição do inferno. A explicação de toda a decadência e fracasso. O orgulho da santidade é o mais sutil de todos os males. Enquanto que a humildade é o único solo fértil na qual a graça de Deus pode produzir fruto abundante. O mal não pode ter início a não ser pelo orgulho, e não ter fim a não ser pela humildade. A verdade é esta: o orgulho tem de morrer em você, ou nada dos céus poderá viver em você. A humildade precisa lançar a semente, ou não haverá colheitas no céu. Serviço e generosidade. Paulo incentiva a olhar para os interesses dos outros. Veremos como a prática do serviço e da generosidade está ligada à alegria encontrada na humildade. Todos nós gostamos de receber coisas, mas quantos de nós gostamos de dar? Quando não nos sentimos muito motivados a ser generosos, a Bíblia nos lembra das bênçãos que acompanham esta atitude. Sim, receber é bom, mas dar é melhor. Quando aprendemos a dar com alegria, descobrimos uma felicidade especial em saber que melhoramos a vida de alguém. O coração generoso é mais feliz. Que o Senhor nos ajude a cultivar a humildade em nossos corações e a servir aos outros com alegria. Voltemos ao apresentador do Oração em Família.
0: Nosso muito obrigado ao Anderson Costa, representante da BBN em Pirassununga, pela meditação bíblica de hoje, que certamente serviu para o nosso crescimento espiritual. E agora vamos aos pedidos e agradecimentos do programa Oração em Família de hoje. Um ouvinte pede por uma entrevista de trabalho para que possa conseguir esta oportunidade de emprego. Um pai pede oração. oração pela saúde do seu filho, que sofre de crises de bronquite. O ouvinte pede pela saúde da sua irmã, por sua família e por direção de Deus em sua vida. O ouvinte pede por sua mãe de 95 anos. Pede pela sua vida financeira. O ouvinte pede pela restauração da sua família. Uma mãe pede por sua filha que está hospitalizada. O ouvinte pede por sua vida e pela vida do seu neto e do seu cunhado. Pede por seu irmão por libertação de um vício. Um ouvinte pede pela sua viagem que gostaria de fazer. Um ouvinte pede pela cirurgia que vai fazer no próximo mês. Que o Senhor esteja no controle e por sua recuperação, pela saúde dos seus filhos e pela gravidez da sua filha. Pede por sua namorada, que está fazendo tratamento contra o câncer, e pela vida do seu irmão, por libertação de um vício. Este é o programa Oração em Família. O ouvinte pede a direção de Deus pela sua vida e pela salvação de almas. Pede por uma amiga que vai fazer uma cirurgia para retirada de um tumor na cabeça e pelas filhas que estão amparando. Uma mãe pede pela vida dos seus filhos, pela salvação e libertação de vícios. Uma ouvinte pede pela sua irmã que está com câncer. Uma ouvinte pede por sua vida e por sua família. Um ouvinte pede pela sua família e por sua vida. Ore por um seminarista, por proteção em sua viagem. Um ouvinte pede pela sua saúde, pois encontra-se enferma. Ore pela vida e pela saúde do padrasto de um ouvinte. Ele também pede que oremos pela sua vida espiritual e do seu irmão, e também que possa se arrepender de seus pecados e ser perdoado por Jesus. O ouvinte pede oração pela sua vida e pela vida da sua irmã. Este é o programa Oração em Família. Cristo pede oração por sabedoria e discernimento em uma prova importante da faculdade. Ore pela vida de um ouvinte e pelo seu irmão. Ore também pela saúde da sua irmã. Um ouvinte pede pela sua família. Ore por um ouvinte que precisa muito de nossas intercessões e também em todas as áreas da sua vida. Um ouvinte pede que oremos pelo seu esposo. Um ouvinte pede pela venda de um imóvel. Este é o programa Oração em Família. Pede pela vida espiritual do seu filho, para que volte aos caminhos do Senhor. Um ouvinte pede pela saúde do seu esposo, que tem problema no coração, e pela venda de sua casa. Um pai pede pelo seu filho adolescente por libertação de vícios e más amizades. O ouvinte pede pelo seu irmão e por uma cirurgia que vai fazer. O ouvinte pede por uma porta de emprego e por uma causa na justiça. pede pela sua irmã e família, que estão passando por tribulações e conflitos.

sua sobrinha, que se encontra internada com pneumonia. Uma ouvinte pede pela saúde dos seus dois irmãos e por uma prova de sua filha. Uma ouvinte pede pela recuperação de um jovem que sofreu um acidente de moto. Uma ouvinte pede por uma irmã que vai fazer uma cirurgia para a retirada de um câncer. Pede por sua saúde, pois tem dificuldades para dormir. Um ouvinte pede por sua família, por seus colegas de trabalho e pelos cristãos perseguidos e por sua vida. Um ouvinte pede por uma amiga e sua família. Um ouvinte pede pela vida espiritual dos seus pais. Ore por uma missionária que está hospitalizada. Esse é o programa Oração em Família. Ore pela saúde de um ouvinte. Um ouvinte pede por suas filhas e genros e pela saúde dos seus netos. Pede pelo consolo de Deus em sua vida e pela sua família, pela perda da sua mãe. Um ouvinte pede pela sua mãe e por um processo de inventário e por paz e segurança onde moram. Um ouvinte pede por sua saúde e por uma causa que tem na justiça. Pede por sua saúde e pela salvação do seu marido. Ore pela saúde de um ouvinte. Ore pela saúde de uma irmã que tem problemas no fígado. Estes são os pedidos e agradecimentos do programa Oração em Família de hoje. Convido você a parar por alguns instantes, se puder, ajoelhe-se e vamos orar. Pai querido, nós te agradecemos por mais um dia de vida. Obrigado pela tua graça, pela tua misericórdia, pelo teu amor para conosco. Agradecemos também a tão grande salvação que nós temos em Jesus Cristo. E pedimos pelos nossos parentes e amigos que não têm Cristo como seu Salvador, para que possam aceitá-lo. Queremos colocar diante do Senhor a vida de cada um dos ouvintes que nos acompanham neste momento, onde quer que estejam. Pedimos também por todos os pedidos e agradecimentos do programa Oração em Família de hoje. O Senhor conhece cada família, o Senhor conhece cada indivíduo, o Senhor conhece cada necessidade que colocamos diante do Senhor. Pedimos por aqueles que precisam de uma oportunidade de trabalho, para que possam conseguir uma porta de emprego. Suplicamos ainda por todos os doentes, para que sejam curados em nome do Senhor Jesus Cristo. Nós te pedimos estas bênçãos, sabendo que o Senhor nos ouve, em nome do teu Filho amado. Amém. Muito obrigado pela sua participação em mais um programa Oração em Família da BBN, que vai ao ar sempre de segunda a sábado, às 2h15 da tarde e às 4 horas da manhã. Você sempre pode participar enviando seus pedidos por e-mail rede@bbnmedia.org. E vamos orar com você, por você e pelas nossas famílias. E agora você fica com mais da nossa programação musical.

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1: Querido amigo, hoje temos como alvo estudar os versos finais da profecia de Malaquias. Vamos estudar Malaquias 4, 4 a 6. Nesse texto vamos refletir sobre a última mensagem que Deus fez ao seu povo através de Malaquias. Lembrando que essa foi a última palavra inspirada antes do Novo Testamento, que só viria a ser manifestado 400 anos depois dessa última palavra profética de Malaquias. Depois de Malaquias, tivemos os 400 anos de silêncio, nos quais Deus não falou mais ao seu povo, só voltando a falar por meio de João Batista. Nessa mensagem final de Malaquias, verificaremos a promessa de um novo tempo, de um tempo futuro, onde o mensageiro do Senhor clamaria, chamaria, convocaria todos para se arrependerem e iniciarem uma nova etapa, uma nova maneira do homem se relacionar com Deus, uma maneira definitiva de relacionamento com Deus. É necessário destacarmos que ser mensageiro divino era e ainda hoje é também algo muito sério e requer de quem exerce essa tarefa muita dependência, muita humildade, muita fidelidade, muita transparência e certamente muita responsabilidade, pois proclama a vontade de Deus. Nos dias do Antigo Testamento, os profetas foram considerados os mensageiros de Deus. Os profetas foram considerados a voz de Deus. Alguns exerceram esse ministério mesmo com uma reação inicial de rejeição.

que pedia o fim do culto hipócrita e rotineiro. Apesar da oposição do povo e das autoridades que, rebeldes, questionavam continuamente a Deus, ele foi um mensageiro fiel, ousado, mas ele humildemente transmitiu a mensagem e o juízo de Deus contra o seu povo. Ser um mensageiro é um desafio, pois exige coragem para entregar a mensagem de Deus, mas ao mesmo tempo é um privilégio, pois essa mensagem concede sempre novas oportunidades. Embora seja um desafio, é também um privilégio falar em nome de Deus, entregar a mensagem de Deus. Por quê? Porque essa mensagem revela a vontade de Deus, o querer de Deus para as nossas vidas. Vamos então estudar esses versos, dando a eles o seguinte título: Características da Mensagem Divina. Eu repito, com base em Malaquias 4, 5 e 6, vamos estudar as características da mensagem divina. Querido amigo, essa é uma mensagem de encorajamento, de despertamento, de incentivo. Nesse final profético, se unem as três instituições chaves do Antigo Testamento: o sacerdote, o profeta e o Messias, o rei esperado. Na unidade dos três se percebe a chave da restituição, da orientação e da salvação do povo de Deus. Malaquias terminou onde começou o Antigo Testamento, com a lei de Moisés. Assim, se dá um salto para o princípio para criar uma unidade teológica. Todo o Antigo Testamento está fundamentado na lei do Senhor, porque nela há felicidade, há bem-aventurança, conforme o Salmo 1 e 2. Porém, precisamos notar que Malaquias também termina onde a mensagem do Novo Testamento começa, isso é, com a chegada do Elias, o precursor, que convocaria e convocou, que prepararia e preparou o povo para receber o Messias de Deus, conforme lemos lá em Mateus 3:1, Marcos 1:2-8, Lucas 3:1, João 1:6-9, enfim, a mensagem de Malaquias se tornou assim o fim do antigo e o princípio do novo. A mensagem de Malaquias é a voz de Deus para o período intertestamentário, para o período intermediário entre o Antigo e o Novo Testamento. Essas palavras de Malaquias se tornaram instrução para uma comunidade que experimentaria a transição. Mas essa mensagem de Malaquias é a voz de Deus também para nós, chamando-nos para nos desvencilharmos das tentações de uma sociedade e de uma cultura que valoriza o material e está mergulhada no consumismo e que cultua Deus apenas formal e rotineiramente. Essa mensagem final do Antigo Testamento deve ser proclamada, mostrando ao mundo que necessitamos viver a vida que o Messias, que veio e voltará, requer de nós. Isso é, uma vida coerente, uma vida transparente, uma vida que cultua Deus em espírito e em verdade. Por isso, podemos, ao estudar esse texto, perceber que o seu princípio é desafiador, que o seu princípio deve ser aplicado no nosso viver cristão. Esse é o princípio desses versículos de Malaquias 4:4, 5 e 6. Todos somos desafiados a atentarmos para a prática da mensagem divina. Eu repito, todos somos desafiados a atentarmos para a prática da mensagem divina. Nesse texto encontramos três características da mensagem divina. A primeira característica da mensagem divina é basear-se na lei do Senhor. Veja o versículo 4, que eu leio para você. Lembrai-vos da lei de Moisés, meu servo, a qual lhe prescrevi em Horebe para todo Israel, a saber, os estatutos e os juízos. Querido amigo, a lei do Senhor requer humildade do mensageiro.

0: primeiro. Assim como Moisés, o líder de Israel, que foi humilde para dizer, o Senhor diz, assim também como Malaquias, o mensageiro do Senhor, ele foi humilde para dizer, o Senhor diz. Na verdade, todo aquele que se aventura a proclamar a mensagem divina deve ter como base unicamente a lei já revelada desde os dias do Êxodo. A lei já revelada desde os dias de Moisés. Uma outra verdade que devemos colocar em relação a essa primeira característica, isto é, que a mensagem divina deve basear-se na lei do Senhor, é que a lei do Senhor necessita ser lembrada continuamente por quem a ouve. No hebraico, a ideia de lembrança implica em praticar, implica em cumprir os mandamentos, os estatutos, as ordens divinas. A mensagem divina requer total atenção de todos aqueles que a ouvem. Por quê? Porque é palavra de Deus, porque é a expressão clara e nítida da vontade de Deus. Uma outra observação ainda, uma outra verdade é que a lei do Senhor, já revelada, é a única base para qualquer mensagem. Os profetas e os apóstolos foram inspirados pelo Espírito Santo e foram usados para escreverem a palavra de Deus. Essa revelação está completa nos 66 livros que estudamos, inclusive que estudamos nesse programa. Como disse o apóstolo Pedro, se alguém fale, fale de acordo com os oráculos de Deus. Ou, como lemos em outras versões, se alguém falar, fale segundo as palavras de Deus. Ou, se alguém fala, faça-o como quem transmite a palavra de Deus. Ou ainda, quem prega, pregue a palavra de Deus. Sim, em dias em que muitos têm dito, ah, Deus me falou, precisamos estar atentos para conferir o que ouvimos com a palavra já revelada. Querido amigo, Deus não se contradiz. O que ele falou através dos seus mensageiros é a sua palavra eterna, é a sua verdade eterna para todas as gerações, inclusive para mim e para você. Por isso, então, chegamos a uma segunda característica da mensagem divina. É renovar a promessa divina. Veja o versículo 5. Eu leio para você. Eis que eu vos enviarei o profeta Elias antes que venha o grande e terrível dia do Senhor. Três observações. Primeiro, a promessa divina mantém renovada a esperança dos fiéis. Devemos perceber que esse anúncio já tinha ocorrido no primeiro verso do capítulo 3, quando foi prometido o meu mensageiro que preparará o caminho diante de mim, conforme 3:1. Os fiéis, os que creram, mantiveram sua esperança diante dessa palavra renovada de esperança. Segunda observação, na promessa divina, concede plena oportunidade de preparação. Querido amigo, Deus sempre concede oportunidade para o arrependimento, para a preparação. Por sua bondade e misericórdia, Deus avisa sobre os seus planos, dando-nos oportunidade para não sermos consumidos. E ainda uma terceira observação é que a promessa divina avisa da chegada do grande dia do Senhor. Esse grande dia do Senhor seria terrível para os injustos, porém seria e será maravilhoso para os justos. E para você, será um dia terrível ou maravilhoso? Em relação a essa afirmação de Malaquias sobre o envio do profeta Elias, é importante considerarmos que Jesus nos ajuda a interpretar essa profecia. Na conversa de Jesus com os seus discípulos depois da transfiguração, Jesus afirmou: Elias já veio e não o reconheceram. Então os discípulos entenderam que lhes falara a respeito de João Batista. Eu li para você os versículos 12 e 13 de Mateus 17. Querido amigo, de fato, Jesus, testemunhando sobre João Batista, já havia dito que ele tinha cumprido a promessa, a profecia da vinda de Elias, Mateus 11:14. Agora, essa profecia de Malaquias é importante porque mostra que Deus enviaria um mensageiro para preparar o caminho do Messias, o caminho do Senhor Jesus. Mas algumas pessoas dizem que João Batista era Elias reencarnado. Ora, a Bíblia nega claramente a reencarnação. Essa afirmação doutrina não tem base bíblica. Devemos distinguir entre o sentido simbólico da profecia e a afirmação literal que o próprio João fez em outro lugar. João agiu do mesmo modo de Elias. Veja bem, ele usava roupas de pelos. Compare Marcos 1:6 com 2 Reis 1:8. E ele morava também em lugares desertos e afastados. Compare Mateus 3:1 com 1 Reis 17:2-6. Elias introduziu uma nova época de profecia em que Deus julgou o povo rebelde e desobediente. E João Batista também. Ele introduziu uma época de nova revelação em que o Filho de Deus veio trazer, em definitivo, a palavra de Deus ao mundo, uma palavra que salva, mas também uma palavra que condena, conforme João 3, 17 a 21. Embora tenhamos constatado todas essas semelhanças, isso não quer dizer que João era literalmente Elias reencarnado. Não. Quando os sacerdotes e levitas perguntaram a João Batista: és tu Elias? Ele disse: não sou. João 1:21. Ele afirmou que veio para cumprir algumas profecias do Antigo Testamento, mas deixou claro que ele não era o Elias. Embora a doutrina da reencarnação faça parte dos ensinamentos de diversas religiões, ela não encontra apoio nas escrituras sagradas. A Bíblia, a palavra de Deus, é clara em dizer que aos homens está ordenado morrerem uma só vez, vindo depois disso o juízo. Hebreus 9:27. E ainda mais, o problema maior da doutrina da reencarnação é a ideia de aperfeiçoamento através de várias vidas, através de várias reencarnações. Ora, essa noção nega a doutrina bíblica de salvação pela graça, Efésios 2:8. Mesmo que fosse possível viver 1000 vezes, o homem nunca seria capaz de se salvar sozinho. Querido amigo, dependemos da graça do nosso Senhor Jesus Cristo e do amor do nosso bondoso Pai, que ministra a nós a sua salvação através do Espírito Santo, nosso Consolador. Chegamos então à terceira característica da mensagem divina, que é apelar para a conversão. Versículo 6. Diz assim essa palavra: ele converterá o coração dos pais aos filhos e o coração dos filhos a seus pais, para que eu não venha e fira a terra com maldição. Vamos fazer 3 considerações a partir desse versículo. A primeira consideração diz que a conversão requer mudança de vida, um retorno radical. Tanto naqueles dias deveria haver arrependimento e retorno à vida de adoração, uma adoração honesta, uma adoração sincera a Yahvé, como hoje também nós somos chamados a nos converter dos maus caminhos. Querido amigo, é necessário uma transformação radical, é necessário voltarmos à adoração verdadeira, uma adoração que agrade a Deus. A partir da lealdade entre os casais, conforme 2, 14 a 16, a lealdade aos padrões de Deus para a família é a necessidade mais urgente para os nossos dias. Quando queremos uma mudança de vida, temos que olhar primeiramente para as nossas famílias. Uma segunda observação, uma segunda consideração, diz que a conversão requer um padrão diferenciado, contrário ao padrão normal. O padrão desse mundo, da nossa sociedade, é a degradação da vida familiar, onde não temos mais o respeito pelo padrão apresentado por Deus. Hoje a família está completamente mudada em relação àquilo que Deus planejou. O apelo, então, para que haja mudança, haja arrependimento, para que a família, a célula mater da sociedade, encontre novamente o seu centro em Deus. Nós cristãos deveríamos ter e deveríamos ser exemplo para esse mundo em crise. Nossas famílias, então, são convocadas a viverem o padrão divino, confrontando-se com o padrão mundano. E, finalmente, uma terceira consideração é que a conversão requer transformação para que se evite a maldição. Deus quer abençoar o seu povo, quer abençoar o mundo. O seu desejo não é amaldiçoar o mundo, a sua criação. Para que essa maldição não recaísse sobre o povo, para que essa maldição, para que a ira de Deus, do Deus santo e justo, não caia sobre nós, deve haver arrependimento, deve haver conversão. Quero concluir dizendo o seguinte: com esse livro de Malaquias, os profetas do Antigo Testamento chegam a um final com um castigo severo sobre o povo de Deus, um castigo causado pela imoralidade evidente, pela infidelidade ultrajante e pela adoração inadequada. Com esse tipo de vida, era impossível aproximar-se de Deus, um Deus santo, puro e justo. Mas é interessante percebermos que o Antigo Testamento chega ao seu final com um olhar para diante, para o futuro. O Antigo Testamento olha com esperança os futuros atos de Deus, atos de poder e de bênção. Os sacerdotes eram culpados por depreciar a Deus que os amava e os tinha redimido, a quem eles deveriam servir. O povo tinha chegado a duvidar de que Deus era fiel no seu amor para com ele. A maneira como os poderosos tratavam os desfavorecidos demonstrava um total desrespeito com a lei divina. Porque a vida dos israelitas vindo do exílio estava sendo vivida dessa maneira, um século depois do retorno, o Senhor lhes advertia objetivamente: de repente virá ao seu templo o Senhor, a quem buscais, o anjo da aliança, a quem vós desejais. Eis que ele vem, diz o Senhor dos exércitos.
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3: 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Hora certa. 4:51.
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0: 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Hora certa. 5:03.
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Hora certa. 5 horas e 11 minutos. 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
1: Eu fui pra mata cortar lenha, machado entourou meu pé. Torou meu pé, torou meu pé, torou meu pé.
2: Opa, coronel.
1: Opa, tudo bom, Atrop?
2: Tá animado que só pinta no lixo, né, coronel?
1: Pois é, Atrop. Ô, Atrop, tu pode me dizer mais ou menos que horas puderão serão?
2: Meio-dia e 5, coronel.
1: Então pode acertar o seu relógio que no meu jumento é meio-dia e ponto, Atrop.
2: Coronel, seu bolachinha tá aí, quer falar com o senhor, tá muito aborrecido, coronel.
1: E eu tenho satisfação nenhuma da bolachinha, cadê ele? Posso mandar ele entrar?
2: Avisa, bolachinha, vem.
3: Com licença, coronel.
1: Ah, é o velho bolachinha. Ah, esse é o velho bolachinha que é sogro de Mário Freitas?
3: Sou eu mesmo,
1: coronel. Qual é o problema? O que é que tá havendo?
3: Eu preciso muito falar com Vossa Excelência a respeito daquele cavalinho que o senhor me vendeu, viu?
1: E o que é que tem o cavalo, bolachinha? Se o cavalo é um cavalo bom, um cavalo de boa pisada, um cavalo alazão de primeira muda, o cavalo era bom. Eu não tenho nada pra lhe dizer.
3: Não, mas eu reparei que o cavalo é bom, é gordo, pisa bem. Agora, tem um defeito muito grave, coronel.
1: Qual é o defeito que o cavalo tem?
3: Coronel, o cavalo não tem o beiço de baixo, coronel.
1: Ô, bolachinha, me dê uma coisa. O cavalo não tem o beiço de baixo, tá certo. E tu queres cavalo pra trabalhar carregando carroça ou pra assobiar?
2: Você não sabe mais nada.
1: Desapareça daqui. Essa confusão atual que eu não gosto
2: é isso, por causa disso. O velho bolachinha tinha suas razões, coronel.
1: Não tem nada de razão. A razão é essa. Por isso que eu não quero mais saber de transporte de qualidade nenhuma.
2: Mas o senhor vai andar a pé, coronel? Não é possível.
1: Não quero. Ah, Trop, já eu cismei de comprar carro. Comprei um Lero Liri, não prestou. Comprei um Gordinho, não prestou. Comprei um Zé Dolfini também. Quando é agora, comprei um tal de um Zexivag, que é uma porcaria.
2: É isso, coronel? Mas é um carro que serve a todo mundo, coronel?
1: É, o Zexivag é bom, Trop. Mas um dia desse eu saí no danado do Zexivag aqui pro baixo e coisa e tal.
2: Coronel, o senhor comprou aqui esse Volkswagen?
1: Comprei a Joãozito e Roberto Lira, dois cervejões que venderam eu, dizendo que era bom. E o carro eu ia mandar pra comadre Neuza, pra andar com as meninas.
2: Sei.
1: Mas dei uma volta com ele, comecei a passear, e vai ali, vai acolá. Ei. Quando eu penso que não, faltou gasolina de frente da usina.
2: Tá bem, coronel, tá bem. Aí uma mancada, coronel. Aí é um descuido do senhor,
1: coronel. E não é da sua conta, você não tem nada a ver com isso.
2: Mas o senhor entra em cada...
1: Cheguei de frente da usina, faltou gasolina, e um ser vergonha assim disse: ô, coronel, por que o senhor não bota medo de engenho? Eu digo, é bom. Aí, Atrop, peguei duas latas de medigem, soquei no lugar da gasolina do Zé Cristivaga.
2: Escuta, coronel, o senhor botou mel de engenho no Volkswagen?
1: Duas latas.
2: Coronel, e esse carro, coronel? Esse carro conseguiu andar?
1: Andou, Atrop, mas toda acelerada que eu dava, só tava uma rapadura lá dentro. Uma rapadura desse tamanho. Não há quem aguente.
4: Gostei.
5: Taperoá FM informa. Hora certa. 5 horas e 19 minutos.
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0: 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Hora certa. 5:25.
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0: 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Hora certa. 5:32. 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
2: 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Itapeuá FM informa. Hora certa. 5 horas e 36 minutos.

Peroá FM informa. Hora certa. 5 horas e 46 minutos.

0: 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Hora certa. 5:48. 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

0: 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Hora certa. 5:57.
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0: Taperoá FM informa. Hora certa.
6: 6:00.

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2: Muito bem-vindo, pessoal. Está chegando no seu rádio o sertanejo clássico. Mais um programa para você curtir e relembrar as clássicas do sertanejo. Aumente o volume e vem comigo.
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0: Eu quero ver agora. Quando ela me ligar, não vai falar comigo, porque telefone mudo não pode falar, né?
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1: Maravilha, maravilha. Depois do intervalo a gente volta com mais Sertanejo Classic. Não saia daí.
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1: Voltamos a apresentar o Sertanejo Classic. Vem comigo.
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1: Essas são as últimas de hoje do Sertanejo Classic. Fica triste não, a gente volta na próxima edição com mais clássicas pra você. Oi, beijos e até.

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0: 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Jeremias capítulo 6, versículos de 9 a 21. Assim diz o Senhor: ponham-se à beira dos caminhos e olhem. Perguntem pelas veredas antigas qual é o bom caminho. Andem por ele e vocês acharão descanso para sua alma. Mas eles dizem: não andaremos nele. Versículo 16. Agindo como a Chapeuzinho Vermelho. A história infantil Chapeuzinho Vermelho é popular e ensina as crianças sobre os perigos da desobediência. Infelizmente, quando crescemos e nos tornamos adultos, muitas vezes levamos a desobediência como um conto de fadas. A palavra de Deus, porém, é clara: desobedecer leva o homem à ruína. O povo de Israel já estava em outros caminhos há muito tempo, mas Deus, como um pai amoroso e paciente, constantemente os alertava sobre corrigirem o percurso. Na leitura de hoje, percebemos mais uma vez esse apelo. O povo de Israel não ouviu e a devastação chegou com a invasão do exército babilônico. Embora a primeira história seja apenas um conto e a segunda seja real, o princípio é o mesmo: obedeça a quem o ama e siga o bom caminho. Não tente andar por novas trilhas pensando que assim será feliz. Só encontramos descanso verdadeiro e duradouro em Deus e em seu caminho, que é Jesus Cristo. Não precisamos de novos caminhos quando temos o único caminho que leva a Deus e oferece verdadeiro descanso.
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0: Taperoá FM informa. Hora certa.
2: 6:55.
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4: Obrigado, Senhor, por me amares assim.
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0: Agora Itaperuá no Cariri da Paraíba, são pontualmente 7 horas.
1: 7 horas em ponto no centrão da Paraíba.
0: E a partir de agora tem 2 horas de jornalismo cidadão.
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0: Governo anuncia subsídios de até 0,89% por litro da gasolina.
1: Pacote de medidas busca conter impacto dos conflitos no Oriente Médio.
0: Paraíba recebe aí mais de 6 milhões em recursos, recursos federais para ações emergenciais após chuvas.
1: Recursos deverão ser utilizados em até 180 dias em ações de resposta e recuperação de danos.
0: Mais de um terço da população e também se informa aí sobre política pelas redes sociais, aponta aí pesquisa.
1: O estudo também mostrou que a maior parcela do eleitorado se considera independente das categorias políticas.
0: Município de Assunção foi palco aí de um encontro cheio aí de identidade cultural e também valorização dos artistas locais e muito forró nordestino nesta quarta-feira, dia 13 de maio.
1: Houve apresentações culturais, exposição de artesanato, degustação de sabores regionais e interação com personagens na Rota dos Minerais.
0: E ainda, lideranças políticas de oposição de Itaperuá participam aí de uma visita técnica, né, de companhia aí do desenvolvimento dos vales do São Francisco e também do Vale da Paraíba, a Codevasp, na comunidade aí do Olho d'Água, na zona rural do município de Itaperuá.
1: A ação teve como objetivo acompanhar de perto demandas da população, discutir melhorias para a localidade e a chegada de um novo trator para atender os moradores da região.
0: Aconteceu nesta quarta-feira, dia 13, na Câmara Municipal de Itaperuá, mais uma audiência pública aí sobre aí a implantação do sistema adutor Transparaíba, ramal do Cariri da Paraíba.
1: O encontro reuniu autoridades, representantes do governo do estado, técnicos, lideranças do município e a população para discutir as ações e os impactos positivos do empreendimento.
0: 18 de maio é o dia do combate de exploração sexual à criança e ao adolescente.
1: Para marcar a data, a gente recebe aqui no Jornal Interativo o advogado Dr. Gabriel e aqui no Gutenberg do CMDCA.
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1: Hoje é Dia Continental do Seguro.
0: Hoje é quinta-feira, 14 de maio de 2026.
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0: É isso aí, gente. Olá, você. Muito bom dia. Agora são 7:05 em Itaperuá. Olá, você. Sejam bem-vindos. Muito bom dia. Sejam bem-vindos a mais um pancadão de audiência da Paraíba. A partir de agora, vamos chegando com 2 horas de jornalismo cidadão, sempre a serviço da nossa população. Nossa gratidão sempre ao nosso bom, eterno e generoso Senhor, pelo qual nós estamos aqui, pelo qual tudo subsiste. Ele é a vida, ele é o ar que nós respiramos, ele é o sol que brilha, o vento que nos aquece. Ele é tudo. O que seria de mim, o que seria de você? Muitas vezes nós somos tão ingratos, dormimos, levantamos, e às vezes não paramos um pouco para agradecer ao Senhor. Agradecer pelos seus benefícios, pelas suas maravilhas. Agradecer pelo dom da vida. Agradecer pela sua providência, o alimento, as vestes. Motivos não nos faltam para sermos gratos ao Senhor. Como filhos, devemos amar e devemos servir sempre ao Senhor. Pense nisso. Um ótimo dia para você.
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0: Pois é, e os galegos da comunicação estão chegando a partir de agora para trazer 2 horas de muita informação para você aqui nas ondas da Tapero FM, da Rádio Interação Web, né, da Rádio Assunção Web. Aquele abraço, muito obrigado, sejam bem-vindos. A partir de agora, estamos no ar com o Jornal Interativo Sampaio.
2: Isso aí, um bom dia Luciano Silva, um bom dia família taperoense, um bom dia a você que nos acompanha através da 87,9, é a Rádio Tapero FM, orgulho de Taperoá, orgulho da gente, e você que nos acompanha através de nossas páginas no Facebook, nosso canal no YouTube, através da Rádio Interação Web, da Rádio Assunção Web, sejam bem-vindos a este jornal, que é o pancadão de audiência da Paraíba, Luciano Silva.
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0: Interativos, interativas, meu Cariri paraibano. A Câmara Municipal de Itaperuá promoveu ontem, em uma semana, 2 sessões bastante importantes. 2 audiências públicas de grande relevância e temas da nossa atualidade. A audiência pública ontem contou com representantes do Governo do Estado, da CAGEPA, a equipe da empresa que está realizando o serviço da adutora Transparaíba, o ramal do Cariri. Depois de tanto tempo, depois de tantos embates, de tantas cobranças, finalmente a gente vê que as coisas começam a funcionar. Ainda tem aqueles críticos céticos que dizem: ah, não adianta falar em rádio. Ah, não adianta esse blá blá blá de vocês. Lembrando que todo esse assunto foi iniciado aqui, nesses microfones, nessa bancada, por esses que aqui estão. E as autoridades se mobilizaram, correram atrás. E hoje a Transparaíba, o ramal aqui do Cariri, que vai beneficiar Taperuá e outras cidades, já está bastante adiantada. Um projeto fantástico. Um projeto, inclusive, superior. A vazão superior à vazão que é a adutora do Pajeú. E vai superar 2 vezes, 3 vezes mais a adutora do Pajeú. Está de parabéns ao governo do estado por ouvir o povo. Está de parabéns às lideranças que correram atrás. Está de parabéns à gestão municipal, que também não cruzou os braços diante de tudo isso. E aí em breve, muito em breve, nós teremos a água da Transparaíba, o Transcariri, como queira chamar. E só lembrando que todo grito, toda leva, começou aqui, com os galegos da comunicação.
2: Eu lembro muito bem que a princípio não se falava nem sequer em Taperuá. A princípio não se falava. E no projeto também, um projeto muito bonito e muito importante, mas faltava colocar o nome Taperuá nele e adicionais nele. Mas a imprensa colocou o assunto à tona e a repercussão começou a tomar conta da nossa querida Paraíba. As autoridades, as pessoas que escolheram lutar por Taperuá, lutaram e foram buscar. Foram, ouviram a imprensa, a população e foram para a luta. Essa é que é a luta que nós queremos ver de nossos representantes. A luta por um Taperuá melhor, a luta pelo desenvolvimento, a luta pelo emprego e renda, a luta pela infraestrutura melhor, educação melhor, saúde melhor, segurança melhor. Isso é importante. Políticas públicas. E agora é esperar a conclusão das 2 obras. Porque a do Pajeú ainda ficaram de resolver algumas coisas. Estão aí, vamos esperar concluir. E a Transparaíba, que está ali próximo, também falta a conclusão ainda. Então vamos aguardar até a execução final, até o final da obra. Vamos aguardar chegar essa água, porque ambas são boas, ambas são importantíssimas, mas a Transparaíba, ela tem uma vazão maior. Então é a mais importante. E a gente sabendo que está ali bem próximo, a gente aguarda, porque estão trabalhando com celeridade e logo, logo, se Deus quiser, vai chegar a estação de tratamento da Cajepa. É isso que o taperuaense quer ver, é isso que o caririzeiro quer ver. Depois, posteriormente, as lideranças podem correr atrás aí de um canal para se trabalhar a questão da agricultura, da criação, como tem lá na região litorânea. Acauã Araçagi. Só é pegar o modelo e jogar no Cariri. Deu até certo. Parece até poema, poesia. Sei lá. Então vamos aguardar que um dia haja também água para as pessoas plantarem, para as pessoas terem a sua criação, sem ter medo da sua criação morrer. E a sua plantação também. Assim a economia vai aumentar, vai ficar muito boa, porque onde tem água tem desenvolvimento. Então, eu acredito que estamos chegando ao último capítulo dessa história dessas duas adutoras. E espero que, pelo que eu estou vendo, será um final feliz.
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0: É isso aí, gente. Agora são 7 horas e 16 minutos, né? A partir de agora os telefones estão liberados, né? Para você interagir, para você participar aqui junto conosco. 988-5552-88. Tá mandando aqui um bom dia para a dona Idalina Silva, já participando aqui com a gente, né? Mandou aqui o seu bom dia. Bom dia, né? Jornalistas queridos, Deus abençoe. Valeu, dona Idalina. Aquele abraço para a senhora. Obrigado sempre pelo carinho. A Socorro, na Abdon Souza Maciel. A todos os nossos ouvintes aí, assíduos, né? Que estão já na audiência, já estão ligados aqui no Pancadão, cedinho da manhã, já estão ligados junto com a gente, né? Muito obrigado. Meu amigo Chicão, também lá na cidade de Areal, já tá ligado, já tá na audiência, já tá na sintonia aqui conosco. Obrigado aí pelo carinho, obrigado pela audiência, né? Com certeza a todos os nossos rádio ouvintes que nos dão aí esse primeiro lugar na audiência, né? Daqui a pouquinho a gente tratará mais sobre essa questão da adutora, né? Ontem nós estivemos lá no município de Assunção e no momento que nós estávamos lá, a cidade de Assunção estava sendo palco, né, de um evento cultural, e nós estivemos lá, inclusive nós temos aqui as imagens, né, as imagens desse evento cultural Rota, né, do Caminhos, a melhor dizer, Caminhos, né, dos Minérios. Então um evento muito importante, né, realizado lá no município de Assunção, que foi realizado ontem lá no município de Assunção, muito forró pé de serra, comidas típicas, né, cultura regional, rapaz, tudo isso é mostrado lá para o povo lá da cidade de Assunção, e a gente estava passando por lá, e aí aproveitamos, né, deixa eu trazer aqui as imagens aqui rapidinho aqui, né, deixa eu só ligar aqui pra gente trazer, olha aí as imagens aí, ó. Cadê aqui as imagens, né? As imagens, essa imagem não é essa daí não. Essa imagem aqui é da câmera, né? Deixa eu só tirar aqui pra gente tirar. Muito importante, né, Ken, do evento.
2: É isso aí, Luciano. Esse era nosso amigo Patrício, ficou devendo a gente, viu, Patrício? Se tivesse falado anteriormente pra gente, a gente ia fazer a cobertura aí.
0: Olha aí, tá aí, ó. Tá aí as imagens.
2: Esse evento maravilhoso que aconteceu lá em Assunção, né, Luciano? Coisa linda. O Sebrae junto com a prefeitura lá de Assunção.
0: Isso.
2: Junto com artistas. Foi algo muito, muito especial. E algo que a gente não sabia é a gente tendo essa aproximação é que a gente passa a conhecer.
0: Uhum.
2: E eu não sabia lá que é. Assunção é a terra do doce de leite.
0: Doce de leite, a gente provou
2: o doce de leite. Melhor doce de leite da Paraíba. Então, coisa linda, né? Aquelas apresentações, uma fala do prefeito Felipe, uma galera lá presente, a secretária do meio do turismo, muito importante, movimentou a cidade de Assunção. E a gente chegou já no finalzinho, infelizmente. Se a gente tivesse chegado mais cedo, a gente tinha participado e tinha feito aquela cobertura maravilhosa. Mas um abraço a todo o povo de Assunção, esse povo lindo de Assunção, que estava ontem presente no centro da cidade, neste evento importantíssimo, não é? Que Assunção faz parte dos caminhos aí do minério, né? Então, teve aquele festejo maravilhoso e foi apresentado todas as culturas de Assunção, e uma delas é essa questão do doce de leite, né? Coisa linda. É, muito bonito. Do mesmo jeito, foi realizada aqui em Itaperuá, mais uma audiência pública importantíssima, que é essa questão.
0: Daqui a pouco a gente trata sobre a audiência.
2: Que vamos tratar daqui a pouquinho, que é muito, muito importante, fundamental para Itaperuá e região.
0: É verdade, você está acompanhando aí as imagens, né? As imagens que a gente conseguiu fazer, né? Desse momento lá na cidade de Assunção, caminhos aí do minério.
2: Rapaz,
0: né? Muito bom, muito importante. Lá no, eu fiquei e aí vai a deixa para as autoridades de Itaperuá. Itaperuá precisa de um centro do artesanato desse daí. Uma coisa linda, eu não tinha entrado por dentro, a gente só via por fora.
2: Só por fora. Eu também entrei a primeira vez.
0: Era a primeira vez que eu entrei lá, realmente acho que Itaperuá está deixando a desejar nesse sentido, né? A gente precisa de um espaço assim para os artesãos, até mesmo para ser realizado eventos culturais também. É um evento muito bom, tá? De parabéns lá à Prefeitura Municipal da cidade de Assunção, prefeito Felipe, que em breve a gente vai estar conversando com ele, né? E sabendo mais, né, os projetos, muita coisa bonita lá na cidade de Assunção. Assunção hoje é uma outra Assunção, né? Daquela Assunção eu lembro que há 26 anos atrás, quando eu vim a Itaperuá, e passava em Assunção, aquela cidadezinha, né? Você passava rapidinho, saía dela. Hoje é uma outra realidade, viu? Hoje Assunção é uma outra realidade. As gestões, né, que têm estado no poder têm realmente se preocupado, né, com a cidade. A gente vê uma outra realidade bem iluminada, o asfalto em várias ruas, né? Diferente aqui do nosso, só tem algumas ruas. Lá tem várias ruas, né? Tem asfalto. O asfalto bem novinho, né? Diferente daqui, porque o nosso asfalto já está todo quebrado. É um asfalto bem novinho, sem defeito o asfalto. Diga-se de passagem, bem conservado. Tá de parabéns aí à gestão do prefeito Felipe, né? E parabéns à secretária, tá certo? A secretária aí pelo evento, né? Fomos bem recebidos lá. Né? Inclusive provamos o doce de leite. Eu não sabia. A gente só andando que a gente vai saber que Assunção, né, era uma das cidades, era a cidade aí do doce de leite, e a gente trouxe e provou o doce de leite, provamos o doce de leite realmente, viu, gente?
2: Meu
0: sem
2: amigo.
0: Igual, viu? Sem
2: muito
0: igual,
2: bom.
0: E com toda a propriedade, né?
2: Muito bom.
0: Com toda a propriedade, tá certo? Então tá aí, a gente agradece o nosso amigo Patrício Silva que nos levou lá, né? Se a gente tivesse chegado mais cedo, viu, Patrício? Como eu disse a vocês, se a gente soubesse, tinha chegado mais cedo.
2: Pra fazer
0: a
2: cobertura,
0: né? A gente tinha até pegado a fala das autoridades também, que a gente já chegou no finalzinho, né? Já estava encerrando, mas deu para a gente trazer essas imagens. Né? Um grande abraço aí para todo o público da cidade de Assunção, né? Vizinho aqui ao município de Itaperuá, tá bom? São 7 horas e 23 minutos, a gente vai adiantando, que hoje está muito cheio aqui o pancadão, né? Daqui a pouquinho tem entrevista, tem o nosso amigo, o doutor Gabriel, e a gente vai falar, né, sobre o 18 de maio, sempre essa programação, sempre a gente abre essa programação do 18 de maio, que é muito importante a conscientização, a exploração de crianças e adolescentes. O doutor Gabriel, daqui a pouquinho, às 8h30, vai estar aqui com a gente. A gente ainda vai tratar da audiência pública e muitos outros assuntos. Tem muita coisa. E a sua participação, claro, meu filho, aqui no pancadão de audiência. 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
2: No Centrão da Paraíba, são 7h29.
0: Pois é, gente, 7h29, estamos de volta aqui com o Pancadão de Audiência da Paraíba, sempre aqui também no oferecimento, né, também, olha só, gente, no oferecimento aqui do Pet Shop Itaperuá, né, tem 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Vamos às reivindicações aqui dos nossos ouvintes, na participação dos nossos ouvintes.
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0: Pois é, a partir de agora o seu problema também é nosso. Tem reivindicação aí, querendo saber da Domingos Rangel, o pessoal da Domingos
2: Isso
0: Rangel.
2: Isso mesmo, muita falar. Gente lá da Domingos Rangel, né, conversando com a gente e pedindo a iluminação pública naquela rua, lá no final, né, que a gente vê. Realmente eu passei por lá ontem para comprovar e realmente está assim nessa situação. E aí a população está pedindo aí mais lâmpadas, tem postes que só tem um braço, mas pode colocar outro para iluminar mais. Então a gente fica nessa expectativa, atenção pessoal aí da iluminação pública, nosso amigo Eduardo, aquele abraço aí para você, ele está sempre atento aí a essa questão. Pessoal lá no final da Domingos Rangel, estão pedindo aí essa questão da iluminação. Tem poste que pode colocar outro braço também para iluminar o outro lado, né? Do mesmo jeito é a rua Elísio Rodrigues também, também é uma rua escura, uma lâmpada daquela amarela, e falta também outros braços para contemplar o outro lado da rua, né? Então a gente fica nessa expectativa, né? Tanto lá no conjunto geral do Eto Farias, quanto também ali na Domingos Rangel. Na Domingos Rangel, precisando aí da iluminação pública, né? A gente pede aí a atenção. Também pode colocar os braços, né? Tanto lá quanto lá no Geraldo Noé, na rua Elísio Rodrigues.
0: Aí a reivindicação, né, da população, né, e a gente encaminha aí para o setor competente, né? A dona Miriam chegando por aqui, deixa eu colocar.
12: Bom dia,
0: aqui.
12: Bom dia, Marciano, bom dia, irmão. Aquele bom dia para todos que estão nas coisas da Rádio Tapiroá FM 87.1 Vale de Gadiência. Deus abençoe grandemente vocês. Deus nos proteja, Deus nos livre de todo mal. Um feliz aniversário para quem está aniversariando hoje. Um abraço para a irmã Maria da Jorge Pereira. Um abraço para todos que estão na escuta. Um beijo, família taperuaense. A paz do seu irmão Luciano, irmão Kenny. E que Deus nos proteja. Já vi sua mensagem aqui, irmão Luciano, entendeu? Muito obrigado pela mensagem. Agradeço muito, graças a Deus, tá bom?
0: Pronto.
12: E Deus abençoe grandemente o seu programa. Essa rádio é maravilhosa, que é boa de comunicação, boa de tudo, em nome de Jesus. Precisava muito bem de uma rádio assim aqui na cidade de Itaperuá. E isso aí, meu irmão. Fique na paz e Deus abençoe todo mundo que estou na escuta.
0: Tá certo, dona Miriam.
12: Se cuidem, Brasil. Ziu, ziu.
0: Pois é, o Vitor aqui participando com a gente diz aqui: bom dia, meus amigos, né? Luciano Silva e Kennedy Sampaio. Estou aqui, né? Estou aqui escutando aí o jornal. Ontem, né, mandei uma mensagem no final do programa, você não me respondeu.

0: aí doar, né? É, entre em contato comigo, tá certo? Eu vou até a rádio pegar, tá certo? Na verdade, foi até um recado para o Quinto, só que ele já tinha saído, né? Agora, só que eu já esqueci o nome da ouvinte, né? Que tanta coisa que a gente já fez ontem. É, eu não lembro mais o nome da ouvinte. Foi uma ouvinte aqui, uma senhora. Ela tinha mandado um áudio pedindo para quem passar lá que tem essas roupinhas de bebê, né? Já disse que já tinha falado com você, Ken, para você passar lá, acho que você esqueceu. E ela lembrou. Se ela estiver nos ouvindo, eu confesso que eu esqueci também, né? Não sei nem o nome da mulher, não lembro, né? Mas se ela estiver nos ouvindo, manda o áudio novamente, que a gente promete que hoje passa aí na sua residência pegar essas roupinhas de bebê. E como já tem a senhora aqui que está precisando, né? É, a gente pode já encaminhar para ela.
1: Não sei se você já pegou aquela que eu falei para você.
0: Da sexta, já.
1: Já?
0: Já.
1: Não, a da Dona Maria do Livramento, lá na rua Antônio Noé, número 55, ela disse pegar doação. Eu coloquei até na agenda e passei para você.
0: Não sei se é essa. É um que tinha roupinha de bebê.
1: Não sei se é essa.
0: Eu não sei se é a mesma.
1: Eram as doações que ela tinha, muito para dar.
0: Uhum.
1: Aí você disse que ia passar lá, esqueceu também. Nós esquecemos, foi tudo aqui. Pera aí.
0: Pois é, se ouvinte estiver nos ouvindo, que mandou mensagem ontem, né, que tem as roupinhas aí, que pediu para alguém passar lá, entre em contato novamente, que a gente já esqueceu tudo aqui. Não tem como lembrar.
1: É muita coisa.
0: Só que já correu ontem, minha filha, não é brincadeira não. Aí a gente acaba esquecendo, tá certo? Mas eu creio que ela tá ouvindo e ela vai mandar mensagem pra gente e a gente vai gravar direitinho, né? 7 horas e 35 minutos.
2: Bom dia, Luciano Silva.
0: Bom dia.
2: Estou na escuta aqui em São Paulo. Bom dia, Kenny.
1: Bom dia.
2: Deus abençoe vocês.
1: Seu Abdias.
2: Meu abraço.
0: Valeu, seu Abdias.
3: Bom dia, Luciano. Bom dia, Kenny.
0: Bom dia.
3: Sabe me informar, Luciano, se o pessoal da doutora está recrutando pedreiro e servente para trabalhar? Sabe me informar, por favor?
0: Eu não sei te informar, né? Mas eu vou procurar saber aqui com o nosso amigo, um dos coordenadores da empresa, o nosso amigo João Paulo. Vou procurar saber dele e a gente informa, tá bom?
3: Bom dia, Luciano. Bom dia, Kenny.
0: Já foi aqui. Calma aí, meu filho, né? Daqui a pouquinho, né, a gente traz mais, né? Tem mais ouvinte aqui na interação conosco, 988-5552-88, né? Ouvinte aqui ligando, participando, interagindo, soltando o verbo, meu filho.
4: Oi, Luciano, foi eu mesmo, Maria do Livramento, que liguei pra ir pra rádio, já no finalzinho, viu?
0: Olha,
4: pode passar agora, viu? De 9 horas quando você vinha da rádio, viu? Por favor.
0: A Maria do Livramento, viu, Kenny Sampaio?
1: É aquela, né? Antônio Noé, número 55.
0: É aquela que você disse.
1: Eu passei pra você o endereço.
0: Antônio Noé, 55. Vou ver se eu não esqueço hoje, viu? Agora sim, se eu não passar na hora que eu sair daqui, eu esqueço. Não tem como.
1: Eu já
0: tenho que sair daqui com o objetivo, como eu fiz com a senhora lá da...
1: Vou passar novamente aí pra você.
0: Que nos doou a cesta básica, né? Tá certo? Deixa eu ver aqui só o áudio dela de ontem. Que foi esse aqui, ó. Deixa eu ver aqui se ela falou de roupinhas de bebê.
4: Oi, Kennedy, bom dia. Eu sei que você tá na rádio ainda aí, por favor. Dê uma passadinha aqui na rua Antônio de Farias, na casa 55.
1: É ela mesmo.
4: A casa da Maria do Livramento, Queiroz. Porque eu falei com você esses dias lá em Almi, pra você passar aqui, pra pegar umas roupas de bebê, de recém-nascido. Aí eu não sei se você passou e eu não tava. E eu tô aqui na espera ainda, viu? Dê uma passadinha, por favor, aqui, agora.
0: Olha aí, esse é o dela mandou antes, né?
1: É, depois do programa melhor.
0: É. Pronto, já vou passar aí, viu? Assim que eu sair daqui, a gente já vai aí, viu? Tá no Maria do Livramento. Antônio Noé, deixa eu ver assim.
1: Número 55.
0: Vou pulando Maria da Conceição, acho que
1: é antes da Nereu. Antes da Nereu.
0: É.
1: Quem vai daqui pra lá, né?
0: Pois é. Chegando aqui também o nosso amigo Ariano, liderança aqui do nosso município, né? Ontem participou de um momento, né? Com outras lideranças aqui do nosso município também, lá na comunidade do Olho d'Água. Ele traz detalhes sobre isso.
5: Bom dia, Luciano. Bom dia, Kenny.
0: Bom dia.
1: Bom dia.
5: Um dia especial a toda a população da zona rural e da zona urbana de nossa querida cidade e também um bom dia especial para a comunidade do Olho d'Água, que nos recebeu com muito carinho. Foi um dia muito festivo, caloroso. Quero agradecer à comunidade, ao presidente Romário, que é um cara que luta, que busca, que reivindica. Toda semana ele nos liga perguntando as demandas do trator, dos poços artesianos. Então é um cara muito atuante. Luciano e Kennedy, ontem realmente foi um dia de muita alegria. Estivemos reunidos na comunidade do Olho d'Água com o técnico da Codevasf.

0: espaço, nosso amigo Adriano, com várias lideranças, para que ele explicasse, né, todo o processo de entrega do trator e dos equipamentos. E lá foi repassado para toda a comunidade. E agora nós iremos para a fase final, que é a entrega. Então, é com muita alegria que a gente anuncia a entrega de um trator e equipamentos. Equipamentos que custam mais de 500 mil reais. E isso é fruto do trabalho incansável do nosso deputado federal, Murilo Galdino, que já está destinando o segundo trator. O primeiro foi na comunidade do Silva e agora a comunidade do Olho d'Água será beneficiado com esse trator. E isso irá ajudar os agricultores e agricultoras, não só da comunidade do Olho d'Água, mas também de todas as comunidades ali vizinhas. Então, agradecer o carinho, a atenção, foi muito bom, muito importante a reunião. Também quero agradecer a nossa pré-candidata, a deputada estadual Jéssica Maia, que nos garantiu a carreta para trazer esses equipamentos. Então vai ser outro dia festivo, né? O dia da entrega. Então agradecer a nossa pré-candidata, a deputada estadual Jéssica Maia, que é uma indicação do nosso querido e amigo deputado Adriano Galdino. Então ele está trazendo uma deputada para nos ajudar ainda mais. Então hoje nós temos o apoio de Adriano Galdino, de Murilo Galdino e da nossa pré-candidata Jéssica, que já se incorporou, que já está lutando junto com a gente e está garantindo a carreta para trazer os equipamentos. Então, Luciano, muito obrigado pelo espaço. Kennedy, um forte abraço e que tenham todos um bom dia.
1: Pois é, tá aí o nosso amigo Ariano, né? Ariano Trajano, né? Trazendo essas informações ontem lá na comunidade do Olho d'Água, com técnicos, né? Liderança também da Codevasp, né? Explicando aí os procedimentos. Em breve, a comunidade, né, vai estar recebendo esse trator. O segundo trator, como bem destacou aí, do deputado Murilo Galdino, que vem através do deputado Murilo Galdino, né? Tem o primeiro que já foi entregue, né? A comunidade do Silva, né? Já está beneficiando, inclusive, várias comunidades. E agora esse segundo trator que vem para a comunidade do Olho d'Água, que não só beneficia o Olho d'Água, né? Por isso é importante as associações estarem sempre organizadas.
2: Em
1: porque,
2: dia.
1: Né, em dia, tudo certinho. Tudo
2: organizado.
1: Né, porque, e aí os técnicos estiveram ontem explicando todos os procedimentos, né, para a chegada, e agora é só aguardar a chegada. Já está garantido, né, não é o que está sendo prometido, é o que já está garantido. Na verdade, a reunião foi para mostrar os procedimentos, né, para a chegada do trator, né, mostrar aos agricultores a importância. Foi discutido isso aí amplamente. E aí o nosso amigo Ariano esteve lá, né, como sempre, presente, né, e em breve, eu creio que até mesmo o deputado Murilo Galdino deve vir pessoalmente para fazer a entrega desse trator. E é isso que a gente precisa, é essa tecla que a gente sempre bate aqui. A gente está aqui para trazer aquilo que é importante, para destacar aquilo que é importante para o município de Itaperuá. E aí não importa lado, né? Porque nós, na verdade, nós não temos lado, né? Nós temos aqui o lado do povo. Aquilo que interessa para o povo, para as comunidades, a gente está aqui para destacar, a gente está aqui para aplaudir, porque isso é importante.
2: Importantíssimo, as ações são importantes. E o deputado Murilo Galdino fez a sua parte, está fazendo a sua parte. A gente espera muito mais ainda, porque é importante que as comunidades recebam seus equipamentos, que comecem a ter uma independência. É muito importante, porque a agricultura precisa de incentivo. A agricultura precisa ser incentivada. O homem do campo precisa se manter no campo.
1: Se manter no campo.
2: Então é muito importante. A gente viu já alguns agricultores reunidos e na expectativa da chegada desses equipamentos. Então a gente espera, no dia dessa entrega, e eu acredito que o próprio deputado deverá vir à cidade, ao município de Itaperuá, para fazer essa entrega. E é claro que a cobertura de tudo isso, a cobertura de tudo que acontece em Itaperuá, passa pelo Jornal Interativo.
1: É verdade, é fundamental, é importante, né, essa questão do trator. Não é só, e destacar aqui, não é só apenas o trator, ele vem com uma série de incrementos, né, incrementos agrícolas, né, que isso é para beneficiar. Vem com aquela grade, né, de cortar terra, grade aradora, vem com carroção, vem uma série de incrementos.
2: É o equipamento,
1: né,
2: completo.
1: É o equipamento completo, não é só a máquina em si, não é só o trator em si. Né, ele é completo, ele vem com todos os incrementos, que isso vem facilitar e muito para os agricultores. E aí, isso é importante, porque isso é um importante passo para o futuro. Por quê? Né? Porque os agricultores, as comunidades, tendo os seus tratores, seus incrementos, e aí no futuro tendo água para irrigação, eles estão de prato cheio. Entendeu? Por isso que a gente sempre fala assim, de ter projeto, e foi cobrado sempre até ontem.
2: Pensando, né, no futuro.
1: Ter sempre projeto de irrigação, já que está vendo as adutoras, quem sabe no futuro a gente ter o canal da transposição.
2: Isso.
1: Né? Para beneficiar diretamente a agricultura familiar.
2: Muito, né, bem.
1: Os nossos agricultores, manter ele no campo. Como é que ele vai...
2: Excelente.
1: Como é... Houve um tempo, Kennedy, que houve um êxodo rural, né? As pessoas estavam saindo da zona rural. Deixaram a zona rural. Muitas casas estavam abandonadas, estavam vindo morar na cidade. Hoje, a maioria já voltou, já está nas suas terras, já tem mais incentivo, né?
2: Isso.
1: Porque se dá incentivo, ele fica lá.
2: Exatamente.
1: Para ele plantar, para ele colher, para ele ter os animais dele, ele vai ficar lá.
2: Vai.
1: Agora, sim, se não der o incentivo, eles não vão ficar, não.
2: É, tem que organizar. É. Tem que organizar as estradas. Aí está acontecendo, a prefeitura está cuidando dessa questão das estradas. É, os pequenos açudes foram feitos na seca, no tempo da seca, para quando as chuvas viessem. Isso aconteceu, as chuvas vieram. Graças a Deus, as chuvas vieram. Então, a gente fica observando todas as ações de todas as autoridades e as instituições que estão trabalhando nesse sentido para manter o homem no campo. É muito importante o homem do campo, trazer o homem do campo para a cidade, vai ter que entrar na construção civil ou qualquer outra coisa, mas no campo, e vai ficar sentindo falta do campo, vai ficar sentindo falta de criar, né, da sua criação. Todo homem e toda mulher que mora no campo gosta de criar porcos, criar bode, criar galinha, né, sempre cuidando de criação, gado, e ao mesmo tempo também, quando tem o inverno, gosta de estar lá plantando, gosta de estar lá trabalhando, nesse sentido. Então, nós não podemos, de jeito nenhum, achar que isso é normal, né, deixar sem ter essa assistência. É importante ter a assistência. Uhum. É importante o homem do campo continuar no campo, porque se ele vem para a cidade, ele vai sentir falta de tudo que ele faz lá no campo, que é muito importante para toda a sociedade.
1: Pois é, agora são 7 horas e 47 minutos, né? Você ligado aqui com a gente no Jornal Interativo. Daqui a pouquinho nós temos aqui entrevista, né? 18 de maio está se aproximando, dia de combate à exploração. Daqui a pouquinho o Dr. Gabriel e também o nosso amigo Aquino do CMDCE estará aqui com a gente, né? Para a gente conversar sobre esse momento, né? São 7 horas e 47 minutos, tem ouvintes aqui para participar com a gente.
3: Bom dia, gente, Sampaio. Estamos aqui na fazenda da Aroeira, apanhando aquele feijãozinho com o radinho aqui de lado no programa mais ouvido da Paraíba.
2: Aê!
3: Bom dia, meu garoto.
1: Valeu, aquele abraço, né? O nosso amigo Anselmo ligado aqui com a gente, né? Forte abraço, colhendo aquele feijãozinho e ligado aqui com a gente, né? Lá na fazenda Aroeira. Tá ligado aqui com a gente, forte abraço, né?
2: Um abraço pois aí, pra ele.
1: Aquele abraço aí, com certeza, sempre na audiência aqui com a gente, né? 988-5552-88, né? Tem mais um ouvinte aqui, mais uma reivindicação. Bom dia, Luciano. Liguei agora, tá certo o rádio, tá certo as roupas de bebê já foram exatamente doadas, já apareceu alguém, né? Apareceu aqui a ouvinte aqui, tá certo? Depois a gente vai ver, mas a gente vê a quantidade que tem, a gente vai separar direitinho, ver a quantidade que tem, se der para mais de uma pessoa, né?
2: É muito, dá.
1: Se é muito, aí dá, né? Pois é, 8 horas e 48 minutos, daqui a pouquinho a gente vai falar também sobre a audiência pública, né, realizada ontem, né? Parabéns à Câmara, parabéns aí o presidente da Câmara, né, por essa iniciativa. Foram duas audiências em uma semana, viu? Em uma semana, duas audiências puxado, viu? Duas audiências de bastante importância para a população de Itaperuá, tá certo? A gente vai faturar, né? Porque hoje está a corrida aqui. Daqui a pouquinho tem entrevista também dentro do Jornal Interativo, né? Interagindo com você, você sempre bem informado. 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
1: 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A gente vai faturar e a gente volta rapidinho aqui com você, meu filho.
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1: Pois é, agora são 7:55, né? Já estamos de volta aqui com o pancadão de audiência da Paraíba, o jornal interativo, interagindo com você. 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Gente, ontem, né, ocorreu aqui no nosso município mais uma importante audiência pública. Diversas lideranças, né, estiveram presentes lá na solenidade, lideranças representando o Estado, lideranças representando a empresa, né, que está executando, né, e fizeram uma explanação de todo o serviço, né, de todo o como é feito, né, a adutora, né, toda a parte geográfica, toda essa parte, né. Estiveram presentes também lideranças municipais, alguns vereadores se fizeram presentes, ex-vereadores também se fizeram presentes, o prefeito de Oeste também esteve presente, o ex-prefeito Júnior de Preto também, que está aqui no show, também esteve presente, né, diversas lideranças e a população, né, a população da cidade de Taperoá, que se fez presente, né, tiveram oportunidade também, como eu disse na audiência que foi realizada na terça, também puderam participar, também puderam expressar, fazer as suas indagações, né, e serem respondidos lá pelo pessoal, a equipe da empresa, né, representante da CAGEP também que esteve lá e pôde ouvir também as reivindicações da população pessoalmente. Quer dizer, foi algo fundamental, algo muito importante para a população, né? Como você está vendo aí pelas imagens, né? As imagens aí, olha, todo o público presente, né? Você que está no YouTube está acompanhando aí as imagens, né? Da sessão, né? Da audiência pública que foi realizada lá na Câmara Municipal de Vereadores. Está aí, não? Um público, né, que se fez presente, tá certo? Entre as atuais lideranças e aqueles que já passaram, né? Os vereadores. Também que estavam presentes, esse prefeito também que estava presente, o prefeito Jorge também estava aí, né, também presente, né? Foi muito importante, né? Mais uma audiência bastante importante aí para a comunidade, né, que se fez presente, tá certo? Inclusive os moradores do Conjunto dos Professores, parabéns, reivindicaram seus direitos, né? Estão lutando, né? Estão nessa briga, né, pela água, parabéns aí, estiveram presentes, né? A nossa amiga Mara também, que esteve presente, fez uma fala muito importante em defesa, inclusive, do Jornal Interativo. Tá certo, agradecer a nossa amiga Mara, a todos os presentes, né, os vereadores que ressaltaram e destacaram a importância desse jornal para a população, né? Foi muito importante, foi muito salutar essa audiência pública lá na Câmara de Vereadores, né? Então, muito importante, e muitas coisas até que a gente nem sabia a respeito da adutora, né? A gente pensa que é só colocar o cano, cavar o buraco e colocar o cano, mas não é não. Todo um trabalho de engenharia, todo um trabalho topográfico, todo um trabalho ambiental que tem que ser feito, né? Por onde a adutora ela passa. Inclusive, né, Kennedy, nós estávamos indo a Assunção, e ao longo do caminho, né, até Assunção, eu acho que já é a adutora, que eram máquinas grandes, né? Três máquinas estavam aqui ao longo da PB-238, já no sentido Assunção, né? Por onde ela vai passar, ela vai chegar até Peruá, ela vai passar para Assunção, para junto do Ciridó, né? E nós vimos essas máquinas trabalhando,
2: tá,
1: né?
2: Já trazendo em primeira mão aí para vocês.
1: Trazendo em primeira mão.
2: Todos os ouvintes do Jornal Interativo.
1: Isso.
2: Essas três máquinas já estão trabalhando, limpando lá o caminho, planeando o caminho para a adutora passar. Com certeza a adutora vai passar por Assunção e vai para o Junco do Seridó.
1: Exatamente.
2: Então, vai fazer esse caminho, esse traçado aí. E já estão fazendo essa limpeza, essa planeando tudo para que os canos possam passar por lá. E, é claro, se estão fazendo isso lá, então é porque eles vão dar uma celeridade muito maior nessa parte que está chegando a Taperoá, porque precisa passar primeiro por Taperoá para depois ir para estes municípios.
1: Para depois chegar até os demais municípios.
2: Para Assunção,
1: né?
2: Junto com o Seridó e assim sucessivamente.
1: É, porque diferente da doutora do Pajeú, a doutora do Transparaíba, como assim é chamado, o ramal aqui do Cariri, ele não termina em Taperoá. Né? Taperoá, dessa vez, não é a última cidade a ser beneficiada. E na doutora Pajeú, não. A Taperoá é a última cidade, é o fim da doutora aqui na cidade de Taperoá.
2: Isso, é a última cidade.
1: E aí a gente viu que a doutora da Paraíba, ela tem uma vazão bem mais forte, né?
2: Bem maior.
1: Bem maior do que a doutora do Pajeú, que já está no seu ritmo final também. Né? A estimativa é que já nos próximos dias a gente esteja já aí com a água da doutora do Pajeú.
2: O projeto, você esteve lá, Luciano, no projeto, eles sempre afirmam que vai ter uma nova caixa, né? Uma caixa nova ali próximo ao Conjunto Maria Alice. Não sei se eles frisaram a respeito desse assunto, se eles falaram a respeito desse assunto.
1: Falaram,
2: né? Então vai ter
1: falaram muitas coisas.
2: Uma nova caixa, né? Lá também.
1: Como eu ia até separar alguns trechos, né, das falas dos representantes, mas como a gente já tinha uma pauta extensiva hoje no Jornal Interativo, não consegui separar, mas prometo trazer essas falas, esses trechos, né, pra gente, com o pessoal da empresa, né, pra gente trazer maiores detalhes, né, sobre essa questão.
2: A explicação deles.
1: O ex-prefeito Júnior, né, estava lá presente, está aqui com a gente, ele pode também, né, trazer aqui detalhes, né, esteve acompanhando de perto, juntamente com o ex-vereador Salatiel, estiveram presentes, doutor Dantinhas, né, e várias lideranças, né, e alguns vereadores, né, faltaram sempre, não estavam os nove vereadores, mas boa parte dos vereadores, eles estavam presentes lá, eles puderam acompanhar, eles puderam ver de perto todo esse projeto da adutora, chamada adutora Transcariri, né? Aliás, Transparaíba, né, que é o ramal aqui do Cariri da Paraíba, né. O ex-prefeito estava lá e ele pode também trazer detalhes e a sua avaliação do que ele viu ontem na explanação da adutora. Seja bem-vindo, ex-prefeito, bom dia.
10: Bom dia, Luciano, bom dia, Kennedy, bom dia a toda a sociedade taperoense que nos escuta na cidade, na zona rural, através das mídias sociais. É uma importante audiência, e o importante, Kennedy, e a população nos escuta, porque é uma coisa real, né? Não é aquela audiência para tratar da obra, é audiência para falar da obra. Não é audiência para prometer a obra, é audiência para dizer que a obra está chegando em Taperoá. E ontem a gente pôde presenciar, quem de toda a população, Luciano, o que a gente teve lá com o deputado Gervásio, com a pré-candidata Maria Porto, em janeiro, buscando informações da obra, né? Uma obra importante que o governo do estado, na época ainda o governador João Azevedo, que a gente ontem ressaltou a importância, e todos que estavam lá, né, todos que estavam lá, independente do lado político, ressaltaram a importância do governo do estado, do governador João e do atual governador Lucas, de estar dando continuidade à obra, porque gestão é isso. Gestão é olhar para frente, é olhar que as coisas aconteçam. Então a gente ficou muito feliz porque aquele prazo que Deus deu a gente lá naquele momento, em janeiro, ele está sendo cumprido, né? Inclusive a sonora do próprio Deus da época veio para cá, para Taperó FM. E foi um momento de muita emoção, posso dizer assim, porque é um sonho, né? O sofrimento de Taperoá, apesar de termos o Manamassu Nilo, mas a gente sabe que ele já veio a secar por diversas vezes. Graças ao nosso bom Deus, ele está hoje com quase 10%, né? Tem água para alguns meses aí, graças a Deus. Nós não tínhamos esse líquido precioso, mas Deus mandou a chuva e pode mandar ainda mais, né? O ano, estamos no mês de maio, tem junho ainda, enfim, a qualquer tempo Deus pode mandar. A gente só tem a agradecer ao nosso Deus. E a obra, graças a Deus, junto com a do Pajeú, que já está na cidade, a gente sabe que vai resolver definitivamente, Kenda. Agora é definitivamente mesmo, com as bênçãos de Deus, primeiramente, com a vontade dele, a questão hídrica da cidade da Peruá. E depois a gente, através dos chafarizes, que já são três que vão colocar na zona rural, ali onde passa, mais um para o Jundiá, que esse é o pedido, né, daquela comunidade. E com isso, claro, aos poucos, a zona rural também começar, exemplo que Quixaba 1 tem água, Quixaba 2 é uma luta intensa, até os cânceres lá, não sei quantas décadas já, infelizmente ainda não chegou, mas a gente tem que sempre estar lembrando disso, e uma zona rural como um todo. Mas é um sonho, graças a Deus, fiquei muito feliz ontem, e estavam lá autoridades, o pessoal da empresa, representantes do governo do estado, vereadores, enfim, todo mundo, o próprio gestor municipal, e todo mundo que estava lá no sentimento de alegria, né, de ver. Porque acho que são poucas audiências públicas que você vai, pelo menos que eu já participei, com coisa já concreta. A gente já participando de audiência do Banco do Brasil, para reabrir Banco do Brasil, de fórum, de segurança pública, da própria questão da saúde, mas sempre, Luciano, para as coisas acontecerem. E nós fomos ontem para conhecer a obra, o que tem por trás dessa obra. Então é uma coisa concreta e a gente mais uma vez parabeniza o governo do estado da Paraíba.
1: É, inclusive foi até nomeada uma comissão, né, de representantes que vão estar acompanhando de perto a conclusão da obra. Na verdade a gente fala de conclusão, que na verdade a obra já está bem adiantada, né? Então essas pessoas que foram nomeadas ontem, elas vão estar acompanhando diretamente essa obra, né?
10: Exato, exato. A obra está aqui no Jundiá. Nós tínhamos lá você semana passada com vocês, o deputado Gervásio, a pré-candidata Maria Porto, todo o grupo estava lá conosco, da Peruá, que apoia o deputado Gervásio, estavam lá e presenciaram o que todo mundo já está sabendo, né? A obra está a 6, 7 quilômetros de Itaperuá. E já está, como você já presenciar também, onde já está passando para Assunção, né? É outra etapa, não tem nada a ver com aquela que continua do mesmo jeito. Enfim, ficamos muito felizes. Foi uma oportunidade também ontem de renovar, né? E você também, Luciano, quando usou a tribuna, fez isso. A cobrança aqui, né? A questão do Marrecas, né? Do conjunto dos professores, né? A gente dialogou um pouco lá com o fiscal da Cagep, é claro, ele não tem a caneta para resolver, mas como bem disse lá o representante da empresa, foi dito lá que tudo que é discutido na audiência é encaminhado para os órgãos do estado, no caso Secretaria de Recursos Hídricos, né, e Cagep. Então com certeza o pleito de ontem que já está lá, inclusive o deputado Gervásio participaria ontem dessa audiência, mas teve outra audiência na região do Sertão com o governador Lucas, manhã e tarde em Catolé, do AOD, e não pôde estar aqui. Mas mesmo ontem, ainda pela manhã, ao chegar lá, ele ligava que mais uma vez tinha falado com o Marcos Vinícius a respeito da questão da Cagepa, do conjunto dos professores. Então assim, lá vai ser o seguinte, Ken, Luciano, e vocês que são moradores que interessam essa água chegar nos conjuntos dos professores, só vamos descansar em falar aqui quando as coisas se resolverem. Água tem, água está chegando. Então não há desculpa para nada. Entendeu? Faça os estudos técnicos, faça o que for preciso. Agora só vamos descansar, porque existe já, e a Cagep tem que ter esse conhecimento, que já existe uma decisão judicial. Né? Chover no molhado. Já existe contra ou a desfavor da Cagep e a desfavor da própria Prefeitura Municipal, que é para resolver a rede de esgoto e a pavimentação, e a Cagepa, a rede de abastecimento d'água. Então, assim, a gente vai continuar insistindo nessa tecla para que os ouvidos, para que nossa fala chegue lá, que às vezes chega, sabe, Ken? Às vezes acaba, corta um trechinho e leva lá para João Pessoa, para fazer o rame-rame da política. Mas aí eu estou cobrando uma coisa que não vou deixar de cobrar. Fiz isso ontem diante de todas as autoridades, todos os representantes da empresa, que na verdade não faz parte dessa questão da CAGEPA, mas tinha lá representante da CAGEPA também, da Secretaria de Recursos Hídricos. Então, assim, a gente ficou feliz demais e que tenha mais audiência nesse intuito, né? De a gente ver obra em andamento, obra sendo finalizada.
1: É verdade, né? Muito importante essa pauta do conjunto dos professores, né? Foi bastante debatida, né? Inclusive, os moradores estiveram presentes também. E acho que tem solução, né? Para tudo tem solução. Eu acho aí que os moradores merecem, né? E toda a infraestrutura, tudo, né? Para que eles possam morar bem. Inclusive, outro dia eu estive passando lá. Realmente, a questão dos buracos é enorme, né? As ruas lá de difícil acesso, né? E após esse período da água aí, fazer esse trabalho, né? A prefeitura já aí com o poder público, né? Municipal, fazer esse trabalho, né? De calçamento, né? Para que os moradores, eles tenham dignidade, né? Para que essa luta da água, eu creio que ela não vai durar os 13 anos que perdurou aí a luta da energia elétrica, né? Eu creio que vai ser mais bem resolvido e, como o senhor bem disse, a gente só vai escalar, né? Principalmente nós aqui da empresa, quando a gente vê lá os serviços sendo executados.
10: É, e eles merecem. A gente pede também, Luciano, que é muito importante, que já falamos isso com alguns moradores, que eles não baixem a guarda, no bom sentido. Da mobilização, sabe, Kendra? No bom sentido.
2: Tem que continuar.
10: As coisas só acontecem se a gente lutar. A gente não, eles não podem desanimar. Isso eu falo de todo o coração, não desanime. Tem aqui voz por vocês, tem aqui a Tapero FM à disposição de vocês, tem todos nós à disposição de vocês. Muita gente boa que está com boas intenções. Então, assim, eu espero que seja resolvido mesmo, em nome de Jesus, definitivamente. Aí a gente fala da água porque é o primeiro passo, mas lá precisa de esgotamento, lá precisa de botar, por enquanto, material que ainda não colocaram, fazer a limpeza do mato, tá nos terrenos particulares, que faça a fiscalização. E das ruas também que está, quem for lá ver a situação que os marrecos está lá. Aqui eu não tô, já falei isso por algumas vezes, vocês já falaram aqui, os moradores já mandaram o vídeo. E quando chove, não precisa nem dizer nada, né? É, dá para fazer aquele brinquedo de escorregar na lama que tem aí do sabão. Lá, a situação dos marrecos, infelizmente, é essa.
1: Pois é, a nossa ouvinte moradora lá do conjunto dos professores, a Ângela, participa
11: do projeto. Bom dia, Luciano Silva, bom dia, Kennedy Sampaio, bom dia a toda essa ouvintada desse programa Pancadaço, líder campeão de audiência. Luciano, quero desde já agradecer primeiramente a Deus e a vocês, aí da rádio, vocês, os locutores Boca Quente, Luciano Kennedy, e a nosso amigo aí, ó, Júnior de Preto, que mais uma vez está falando pelo nosso bairro, os professores. Enfim, nós entramos numa luta aqui no bairro São José anos atrás. O tetufinado Zé Moreira, ele juntamente com o Zé Moreira caiu de dentro, conseguiu água do bairro São José, que fazia 9 anos de luta também, né? E assim não vai ser difícil para nós, no bairro dos professores, com a força maior de Deus, a dele e com a comitiva que ele acompanha. Acredito em Deus primeiramente que nós vamos vencer essa batalha. E mais uma vez, para ele, eu tiro o meu chapéu, por ele sempre estar lembrando do bairro dos professores, estar ali pedindo e interagindo. Pena que não deu para mim ir, porque ontem não tinha condições de eu sair. Fiquei triste por não ter ido, mas desde já agradeço de coração a vocês que estão sempre lutando por nós. Que Deus abençoe Júnior de Preto com toda a sua família, abençoe você, Luciano e Kennedy, com a família de vocês e a minha também. Tenha um bom dia, que Jesus abençoe todos nós, tá certo?
1: Valeu. Então... Opa, cadê aqui? Também o quê?
12: Ô, Luciano.
1: Deixa eu ver aqui, cadê aqui o Ângela aqui? Deixa eu ver aqui que parou aqui.
11: Vamos também agradecer também ao nosso Gervásio Maia, né? Que sempre tá ali na caladinha, mas tá ajudando nós. Na caladinha, eu digo assim, lutando, calado, mas tá ajudando nós, viu? Um bom dia a todos.
1: Valeu, Ângela.
11: Bom
1: abraço.
11: Dia, Luciano.
1: Valeu, Ângela, aquele abraço aí, obrigado pela sua colocação. Essa luta, né? Essa luta que com certeza está sendo encabeçada e está muito próxima aí de virar uma realidade. E não vamos desistir enquanto vocês não tiverem água aí na torneira. Pode contar aqui com a gente, que a gente vai estar aqui sempre colocando isso à tona.
10: Queria mandar, Luciano, um abraço para a nossa amiga Ângela e dizer a ela, nossa, luta, né, Anjo? Você lembrou bem, essa semana eu falava aqui, Anjo, sobre a questão lá do Zé Moreira, do início da rua lá, quando a rua ainda era poucas residências, mas aquele sofrimento de vocês lá com a água, né? E aquela luta grande, junto com o nosso saudoso Zé Moreira, e nós conseguimos, vocês depois deram uma grande festa lá. E é isso que a gente tem que ficar feliz, sabe? E nessa questão dos marrecas e tudo teve luta para a água. Acho que vocês já comparam aqui. A Jornal Interativa da Tapera FM é prova do que nós tivemos à frente, não só Junho de Preto, mas outros companheiros, o próprio jornal aqui, a rádio. O Maria Alice teve dificuldade para a expansão de rede, lembro muito bem da luta nossa com o nosso saudoso Neném. O São Francisco, Projeto Maris, Solidariedade, aquela luta, Kendi, para a água chegar, para trocar aqueles canos, aquele povo não tinha água. E sofria piada, manda buscar água no açude, vocês estão perto do açude. Era assim que viviam essas comunidades. Infelizmente era assim. Não estou aqui dizendo nada porque eu estive vereador, estive vice-prefeito, e um pouco tempo de prefeito eu escutava isso da população, né? Lá atrás, né? Há anos atrás, lá no iníciozinho da nossa trajetória política enquanto mandatário. E lá no acho que em todo canto, meu irmão, no Marco Vicente não foi diferente. Você lembra da luta para chegar à rede de expansão lá, em toda a equipe. Conseguiu, graças a Deus. Bairro São José, a luta que ainda continua, a expansão de rede, a luta que foi agora da rua Zé Moreira, de novo, né, pela segunda vez. Então nada foi fácil, mas tudo foi vencido, porque existe um Deus. Existe um Deus e boa vontade dos homens. Então, Ângela, você e todos aí dos conjuntos professores, nossa gratidão, nosso carinho, e que Deus abençoe vocês grandemente. Vamos continuar aqui, firme e forte na luta, minha irmã.
1: Pois é, né, são 8 horas e 15 minutos, né, nesses 15 minutos, né, restantes aqui, rapidinho aqui, vamos fazer aqui o sorteio de 5 cestas básicas,
2: quatro cestas básicas,
1: né, atenção você que está nos ouvindo, você que está nos acompanhando nesse momento, né, pega o telefone, fica aí no telefone, né, a partir de agora tá valendo aqui para você, se você está precisando aí de uma cesta básica, tá certo, nós estamos aqui com 4 cestas básicas e a gente vai, a partir de agora, sortear para você. Tá valendo aqui as primeiras 4 pessoas que ligarem aqui, lembrando, ligação só através do telefone, tá certo?
2: Nada crédito, WhatsApp, aí na operadora.
1: Então vamos botar 2 pelo telefone e 2 pelo WhatsApp, tá certo? 2 pelo telefone e 2 pelo WhatsApp. A mensagem do WhatsApp aqui, a gente vai sortear 2 mensagens. Então tá valendo já a partir de agora, tá bom? Já tá valendo a partir de agora, que daqui a pouquinho a gente tem entrevista. Já tá valendo agora, meu filho. Vai lá, pega o telefone, liga pra gente, quero ver quem vai ser a primeira sortuda aqui pelo telefone. Vamos lá, o primeiro aqui pelo telefone, quem vai ser ganhador ou ganhadora de uma cesta básica. Se você tá sem crédito aí, tá complicado, viu, gente, né? Então vai lá, liga pra gente, 988-5552-88. Tô aguardando aqui a sua participação, tá certo? Então vamos lá, já tem gente aqui ligando. Deixa eu ver aqui se já tem gente ligando. Ah, tá ligando pelo WhatsApp. Não vale pelo WhatsApp, já disse, só vale
2: através da operadora.
1: Através da operadora. Se você vai ligar, a pessoa que ligar agora, só vale, tá certo? Só vale aqui, meu filho, sim, pelo telefone. Então temos aqui pelo telefone, vamos lá, ouvinte aqui. Alô, bom dia.
12: Alô, bom dia.
1: Quem fala?
12: É Cassandra.
1: Cassandra. Qual o seu nome completo, Cassandra?
12: Cassandra dos Santos Silva.
1: Cassandra...
2: Dos Santos Silva.
1: Dos Santos Silva. Você mora onde?
12: Aqui no bairro São José, na rua Germino Limeira.
1: Certo, rua Germino Limeira. Pode vir pegar, viu, a sua cesta.
12: Tá bom.
1: Valeu, Cassandra.
12: Valeu.
1: Né? Então a Cassandra foi a primeira aqui, ganhadora aqui da cesta básica, né? Vamos ao WhatsApp aqui, vamos colocar uma mensagem também aqui, deixa eu ver se tem alguém aqui querendo participar, né? Não liga, meu filho, não é pelo WhatsApp, tá bom?
2: Pela operadora.
1: Pela operadora, vamos lá. Aqui, deixa eu ver aqui se tem alguém aqui para ganhar a cesta básica.
13: Bom dia, Luciano.
1: Sim, aqui foi só Abdias, né? Aqui foi só Abdias, ele já falou aqui hoje, né? Tá certo, deixa eu ver, não tem ninguém pelo WhatsApp. Vamos lá, 988555, é rapidinho, gente, é rapidinho, rapidinho, rapidinho, ligeirinho, né? A pessoa tá insistindo aqui pelo WhatsApp, meu Deus do céu. Não liga, não tem condições de eu lhe atender pelo WhatsApp, porque se eu lhe atender, você fica inseguro, né? Vamos lá, na linha 2, alô, bom dia.
14: Bom dia, Luciano.
1: Quem fala?
14: Salomé.
1: Salomé, seu nome completo, Salomé?
14: Maria Salomé dos Santos.
1: Certo. Da rua?
14: Rua José Moreira da Silva.
1: Rua José Moreira da Silva, olha aí.
14: É.
1: José Moreira. Você já ganhou, viu?
14: Tá bom.
1: Já ganhou, já pode me buscar, viu?
14: Eu escuto todo dia seu programa.
1: Tá certo, Salomé. Um grande abraço, viu? A todos que estão ligados. Valeu, tchau, aquele abraço, né? Tem pelo WhatsApp já chegando pessoas aqui pra sexta. Deixa eu ver aqui. Né? Opa.
2: Opa, opa, opa.
1: Opa. Cadê aqui? Já tem outro?
2: Alô?
1: Tem
2: alguém aí?
1: Deixa eu só tirar o vídeo aqui, a Salomé do ar aqui, pra gente atender o próximo aqui, né?
2: Isso.
1: A gente atendeu a
2: Salomé, esqueceu
1: o próximo aqui.
2: E ligar o telefone.
13: Pista básica. Laís Torres.
2: Laís.
1: Deixa eu ver aqui de novo.
13: Professor, eu gostaria de ganhar a cesta básica. Laís Torres.
1: A Laís Torres, né? Laís Torres. Deixa eu botar o nome dela aqui, a Laís. Laís Torres, né?
2: Já foram três, Luciano.
1: Rua, qual o nome daquela rua lá do calçamento? Maria Alves de Oliveira. Tá certo, tem mais um aqui pelo telefone, deixa eu ver aqui quem é. Vamos lá, o telefone.
15: Alô, bom dia.
1: Oi, bom dia. Opa.
15: Bom dia,
1: quem fala? Oi, bom dia, tá me ouvindo?
15: Maria da Guia Silva.
1: Maria da Guia Silva?
15: É.
2: Qual é a rua? É
1: Maria.
2: Qual é a rua?
1: Maria da Guia.
15: Me livre, sim, Maria da Guia Silva.
1: Rua?
15: Nilo Feitosa, que é porque?
1: Nilo Feitosa, fica em que bairro?
15: Aqui em Conjunto Marins, é perto do cemitério.
2: Ah, Conjunto Marins.
1: Conjunto Marins, vou botar aqui Conjunto Marins.
15: Conjunto Marins,
1: Conjunto Marins, pronto. Pode vir pegar, tá bom? Já ganhou.
15: Foi não, obrigada.
1: Valeu, né? Eita, olha, já esgotou aqui rapidinho, né? Então, em 5 minutos a gente já esgotou aqui, já encerrou, hoje. Tem mais não, né?
2: Chegou um monte mais.
1: Chegou um monte de mensagem aqui já. Então as ganhadoras já podem vir buscar até o final do programa.
2: Rocha, menino, olha aí.
1: Você tem até 9 horas pra vir pegar aí as cestas básicas.
2: Senão outro vem pegar.
1: É, porque senão a gente sorteia de novo amanhã. Se você não vir, amanhã a gente já sorteia. Daqui a pouco pinta todo mundo aí.
2: Dá tempo.
1: De uma vez só, tá certo? Sempre o Jornal Interativo tem feito, né? Às vezes devido à demanda do jornal, a gente tem adiado um pouquinho, mas tá aí, né? A gente sorteado aí rapidinho aqui com os nossos.
2: Mas tem que ser na surpresa mesmo.
1: Rádio ouvintes, né? Tem que ser na surpresa.
2: Quem é que
1: está
2: sendo ouvinte mesmo, de verdade.
1: É, porque aí a gente.
2: Arretado.
1: Aí ganha quem realmente tá ouvindo o Jornal Interativo, né?
2: É, quem tá ouvindo.
1: Tá ligadinho aqui com a gente. Tá certo?
2: Ligado.
1: Isso, né? É isso aí, né? Agradecer.
10: Pronto, Luciano, eu queria agradecer, primeiramente a Deus, né, Kendo, por permitir mais uma vez nós estarmos aqui falando para Taperoá. Dizer que essa nossa campanha do Taperoá Solidário, ela está apenas começando, né? Essas cestas básicas a gente consegue e no tocante, nesse momento, alguma doação de nossos familiares, amigos que a gente já tem para arrecadar também. A gente vai continuar com essa doação aqui através do Jornal Interativo, do Taperoá FM, todas as semanas, se Deus assim nos permitir. Dizer também, Kendi, e depois eu vou passar para vocês um comunicado para vocês ficar falando semanalmente, que a gente está conseguindo cadeiras e rodas e muletas novas, né? Às vezes tem pessoas que estão precisando. Então a gente vai fazer um cadastrozinho para não. Que é uma coisa mais de necessidade, né? Entregar por entregar, fazer um cadastro e para pessoas que estejam precisando, Luciano, de cadeiras e rodas e muletas. Nós já estamos disponível já para chegar esse material, já temos como afirmar isso e vamos fazer esse cadastro e fazer aquela visita, né, se assim for possível, através da Taperoá FM, para entregar essas cadeiras de rodas. Então, fica esse primeiro momento nesse sentido. O mais é agradecer a Deus e continuar na luta, agradecer a você aqui o espaço do programa e que Deus abençoe grandemente a todos e que as bênçãos da chuva sejam derramadas na nossa terra, na nossa amada terra. Muito obrigado.
1: É verdade, né? São 8 horas e 22 minutos. A gente vai rapidinho um bloco de apoios culturais. 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
1: 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A gente vai rapidinho ao apoio cultural, é o último, né? Daqui a pouquinho a gente já volta aqui com os nossos segunda rodada de entrevista, né? Recebendo aqui o Dr. Gabriel, advogado, e também o nosso amigo Aquino, né? Presidente do CMDCA, para a gente tratar sobre esse tema tão importante, né? 18 de maio, dia de exploração, combate à exploração sexual de crianças e adolescentes. Já já a gente volta.
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0: no Centrão da Paraíba, são 8h28.
1: Pois é, gente, 8 horas 28 minutos, já voltamos aqui com o pancadão de audiência, né? 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Rapidinho aqui, já vamos ao nosso quadro de entrevistas.
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1: Pois é, aqui no Jornal Interativo já recebendo aqui, com certeza, né, o nosso amigo Aquino, presidente do CMDCA, e também o doutor Gabriel, advogado, para a gente conversar aqui sobre o dia 18 de maio, né, dia de combate aí à exploração, né, sexual de crianças e adolescentes. Estão aqui para falar sobre esse tema. Meu amigo Aquino, seja bem-vindo, bom dia.
3: Bom dia, Luciano, bom dia, Kennedy, bom dia aqui, doutor Gabriel, né, que estão aqui me acompanhando nessa entrevista, e bom dia a toda a população taperuaense, tanto da zona urbana como da zona rural. Nós estamos aqui mais uma vez, e hoje, numa data assim, falar sobre uma data muito importante, né, sobre o 18 de maio.
1: Uhum. Doutor Gabriel, seja bem-vindo, bom dia.
4: Bom dia, Kennedy, bom dia, Luciano, bom dia, Aquino, bom dia a todos os ouvintes da rádio. É um prazer estar aqui novamente e poder falar, conscientizar sobre esse tema tão importante, tanta relevância, e que afeta tanto as nossas crianças e adolescentes.
1: Uhum. Pois é, Aquino, o que é que vocês têm preparado aí para marcar a data sempre, todos os anos, né? Vocês fazem sempre algo para chamar a atenção. O que é que o CMDCA, que é também o Crédito tem feito aí para marcar essa data?
3: Luciano, a gente vem já desde o início do mês, né, preparando um cronograma, trabalhando nas escolas, né, principalmente com as crianças e adolescentes aqui do nosso município. Isso, e a gente vem colocando esse tema, que é contra o abuso e exploração sexual de crianças e adolescentes, que a cada dia vem crescendo mais, né? E falando da importância, tanto com eles, que a gente está trabalhando primeiramente com as crianças, passando informações, esclarecimento, para que eles tenham conhecimento desse grande problema que assola tanto o nosso Taperuá, como a nossa Paraíba, como o nosso Brasil. Sim. E até o mundo, né? Uhum. A gente vê, olhando os índices, quando a gente olha os índices nos jornais, os noticiários, dados do IBGE também, a gente vê que os casos têm aumentado. E hoje, eu fiquei assim até estarrecido a olhar uns dados que de 5 a 6 crianças por hora são violentadas, abusadas sexualmente, certo?
1: Por hora.
3: Por hora, 5 a 6 crianças, né? Antes colocava até assim, a 15 minutos, né? Hoje está chegando até a 8 minutos. Aí é um dado muito alarmante. Então, por isso, essa campanha que a gente começa e todo ano tem. Esse ano a gente está mais inovando mais um pouco.
1: Sim.
3: Tentando colocar mais a par da sociedade, né?
1: Uhum.
3: Porque a gente só não consegue resolver. A gente se une a uma rede de proteção que a gente tem. A rede de proteção, a gente tem o CMDCA, o Conselho Tutelar, NUCA, CREAS, CRAS, né? Assistência Social.
1: Sim.
3: Hoje a gente está unindo tudo. Unicef, a saúde, a educação, toda a prefeitura municipal, que dá total apoio também. Então a gente resolveu fazer toda essa união, né?
1: Sim.
3: Uhum. Também a gente ligado também ao selo Abrinque, né? Que a gente também já é outra, que é o Amigo da Criança, prefeitos e prefeitos Amigo da Criança, no qual também faço parte, né, representando o município de Taperuá. E a gente busca trazer melhorias e dados melhores para a nossa sociedade, né, principalmente aqui na nossa cidade. E essa campanha que está aí, esse mês, que é o Maio Laranja, a gente também tem a flor, a rosa, né, amarela, laranja, como tem, que foi colocada como símbolo. E do caso também que veio da menina que foi brutalmente, né, assassinada, estrupada, violentada sexualmente no ano de 1973, que foi Araceli, né, lá no Espírito Santo. Sim. E até hoje não teve nada de agravante para os culpados, né? Até hoje eles estão soltos.
1: Não houve nenhuma punição até
3: hoje. Não houve nenhuma punição, né? Porque naquela época que eles falavam, né? Sim. Pessoas que influentes, muito dinheiro, né? Uhum. E há mais de 50 anos. E a gente até colocando lá, quando a gente entra, coloca no YouTube, nas redes sociais, a gente coloca lá e vê algumas entrevistas até do irmão dela, né? Ele mora até, sim, fora do país. Uhum. E tem uma entrevista que ele lá aparece muito emocionado, né? Sim. Um caso que aconteceu, ela saiu, uma criança de apenas 8 anos, saiu para comprar o pão, né? E nunca mais voltou para casa.
1: Meu Deus.
3: Apareceu depois de seis dias,

0: fazendo, esse ano a gente vai fazer um pouco diferente. Segunda-feira, a gente vai fazer uma caminhada, né?
1: E até um convite para toda a população se fazer presente, né? Isso aqui.
2: Sim.
1: Que é segunda-feira, vamos fazer uma caminhada em combate ao abuso e à exploração sexual.
3: Aí qual o horário?
2: Qual o horário do
3: local?
2: Esse local da concentração?
0: 7h40 a gente já está fazendo a concentração para a gente sair 8 horas, né? Porque para ser um horário, pegar um horário mais frio, né?
2: Isso.
0: A gente vai sair aqui da Educação, percorrer essa rua Cícero de Farias até em frente à Matriz. E daí a gente vai ter...
3: Né? A Secretaria de Educação. Em frente à Secretaria. Próximo ali é nosso amigo Jesus.
2: Aí vai vir por aqui pela Cícero de Farias?
0: Vim aqui pela Cícero, Próximo aqui é o Estadual, né? Também com o pessoal
2: que
0: conhece. E a gente vem acompanhado também com todas as equipes, né? Dando apoio. Vai
2: vir apresentações... Quando vocês passarem aqui, dá pra gente mostrar ao vivo. Quando vocês passarem aqui, a gente vai mostrar ao vivo.
3: Vamos filmar,
0: e a gente... Agradece, né, esse total apoio também da Taperoá FM, porque é onde dá esse total apoio a gente.
2: Essa caminhada visa chamar a atenção da população com relação a essa questão que é tão séria, né,
0: aqui? Visa chamar bastante atenção, né? Vai ter umas apresentações de dois grupos, né, lá do Casa do Menor.
2: Sim.
0: Né? E do Centro de Convivência.
1: E a gente pede a participação da população de Taperoá nesse evento, porque criança e adolescente é de responsabilidade de todos. Por mais que você não tenha um vínculo, muitas vezes não tenha um vínculo afetivo com uma criança ou um adolescente, mas é dever da população defender as crianças e adolescentes. Lembrando sempre que a lei diz que eles são menores, então a sociedade que deve proteger. E a partir do momento que a gente sabe de casos, de situações, a responsabilidade é de todos. Se eu sei e me calo, eu estou sendo conivente com o agressor. Então, se eu sei da situação, por mais medo que eu tenha, denuncie, as denúncias são anônimas, o agressor não vai saber que foi você que denunciou, certo? Você pode denunciar anonimamente, seja por conselho tutelar, seja por CREAS, seja para a polícia, seja por Disque 180, seja por Disque 100. Existem vários canais, WhatsApp, número e presencialmente, se não quiser, todos os canais tem WhatsApp, todos os órgãos. Então existem formas de fazer essa denúncia. Lembrando que o bem é a criança ou adolescente.
2: Isso.
1: E a gente não denunciar, a gente está sendo conivente com a situação.
2: Só tocou num assunto bem importante, porque por mais que se trabalhe essa questão do sigilo, mas tem muita gente ainda que tem receio, às vezes. É um vizinho, é um parente
1: com
2: próximo.
1: Certeza.
2: Tem esse receio ainda, né?
1: Com certeza. E é uma das coisas que a gente tenta, vamos dizer assim, desmistificar. Uhum. Né? A questão do sigilo. Veja bem, em qualquer visita que o CREAS faz, que o conselho faz, a gente não diz quem denunciou.
2: Quem denunciou.
1: Se eu estou sabendo que o vizinho, por exemplo, do lado, está tendo alguma coisa, você pode mandar um WhatsApp para o número do CREAS, dizendo, aqui na rua tal, casa tal, eu suspeito, ouço barulho, enfim, suspeito disso.
2: Sim.
1: Da situação. Mas eu não quero que meu nome seja divulgado. Por lei, gente, por lei, a gente não pode divulgar. Se a gente divulgar, a gente está fazendo... Nós, como responsáveis, também estamos cometendo um crime.
2: Cometendo também um crime, né?
1: Então, se você pede o sigilo, pede o anonimato, nós temos a obrigação de mantê-la. Então, a gente não vai sair dizendo... E muitas vezes vai chegar... Ah, como chegou? Uma denúncia anônima. E se você não quiser que chegue de forma nenhuma, que esteja nenhum registro... Então ligue para o Disque 100, Disque para o 180, você pode discar. Eles vão perguntar, você vai dizer anônimo. Vai chegar para a CRES e para o conselho de forma que não chega nem seu dado, mas vai chegar a denúncia. E é a denúncia que faz a gente ir. Se não tiver denúncia, como é que a gente vai saber? Se não tiver denúncia, como é que a gente vai atrás? Vai tentar proteger? Não tem como. Então a gente precisa da denúncia, a gente precisa da população. E por isso a gente convoca ela para essa conscientização dia segunda-feira, dia 18.
0: E outra coisa, doutor Gabriel, Luciano, a gente também tem os... A gente tinha apenas um canal de denúncia também no Conselho Tutelar, mas agora foi implantado mais outro número, certo? Então temos dois, que é o 83988.

0: 74-5915 e o 986-6321-44. São mais canais para denúncia, né? Falar com o Conselho Tutelar, certo? E a gente também tem buscado nessas parcerias para que diminua esses casos, viu? E a gente deixa aqui a população bem ciente, né? Porque a gente precisa também da parceria da população, certo? Que nos apoie. A gente está fazendo, vamos fazer esse evento, essa caminhada, não só é só aqui, mas se você olhar nas redes sociais, são várias cidades já aqui na Paraíba, já divulgando caminhada, pit stop, né, as concentrações.
1: Aí a caminhada será aqui em frente da Secretaria de Educação, às 8 horas da manhã, e vai até a Praça das Bandeiras, a caminhada, e lá é que vai acontecer as apresentações da Casa do Menor.
0: Isso, isso. Uhum. Aí tem o Centro de Convivência também, que preparou algumas danças.
1: Olha aí.
0: A gente também preparou uma série de músicas, né, da campanha também, para ir animando, né, o carro de som, as pessoas.
1: Conscientizando.
0: E não só as crianças que vêm, né, que vai vir alguma parte, né, não vai vir todas dos colégios, mas vai vir representações das escolas, né, do município, se escola também estaduais quiser participar também, as particulares também, é aberto para toda a comunidade taperuaense, certo? É, porque a gente vem fazer esse demonstrativo para a população, e a população também pode participar, apoiar, porque é muito importante a população também estar junto.
2: É verdade.
0: A população é tudo, Luciano.
2: Uhum.
0: Isso aí é
1: tem
0: o fato.
1: Tem que ter o apoio popular, né?
2: Porque a população tem que entender que é fundamental o apoio da população. Né? Os órgãos públicos fazem a sua parte, a justiça faz a sua parte, mas a população tem que fazer a sua.
3: Isso, exatamente.
2: Não pode fugir dessa responsabilidade.
1: Eu quero saber do doutor Gabriel, se houve alguma mudança nas leis aí de proteção à criança e adolescente, se houve algum endurecimento dessas leis ou se mantém, como é que é? Que está a situação.
3: A grande questão, querido, houve um endurecimento da questão de combate. As leis se tornaram mais duras. Como, por exemplo, hoje o crime contra criança e adolescente é um crime hediondo.
1: Isso.
3: Certo? Uhum. O que significa? Significa que a pena dela é muito maior. É um crime do pior potencial ofensivo. Certo? Então, as penas dela podem ser de 14, 20, 30 anos de prisão se condenados. Certo? Então, houve um endurecimento da lei nesse sentido. E aí eu gosto muito de frisar, porque a gente fala muito da questão do estupro, da questão da violência sexual. Mas existem outros tipos de violência também que se configuram abuso contra a criança. Certo? A física, a moral, a intimidação e, principalmente, hoje o que a gente enfrenta mais são os vídeos postados na internet, que a gente pensa que internet é terra sem lei. Eu posso postar o que quiser que não vou ser punido. Não é bem assim. Então, pornografia infantil é algo que vem crescendo demais no nosso país, infelizmente. Gravar sem consentimento ou com consentimento da criança não interessa. Antes dos 14 anos, qualquer ação é menor, incapaz. Se ele é incapaz totalmente, certo? Você vai ser punido com ou sem consentimento. E o que está crescendo de questão de pornografia infantil é alto.
2: É
3: muito, muito. E a gente fica, nós não temos como deter a internet, mas a partir do momento que é acionado, que é identificado, ele vai responder como crime hediondo. Ou seja, a pena dele pode ser muito mais alta do que se fosse um vídeo qualquer. Não é simplesmente uma intimidade, é a intimidade de uma criança ou um adolescente que é protegida por lei específica. Entende? Então, eu abro essa brecha porque muitas vezes a gente pensa que é só o ato da penetração, e não é. Até mesmo atos como masturbação, ficar nu na frente da criança, esses atos obscenos já se configuram abuso sexual. E aí a gente precisa ter cuidado com essas crianças. Se elas foram vítimas, o que ela precisa é de um acompanhamento. A gente precisa estar em alerta aos sinais. E lembre-se sempre que a maioria das vezes o agressor é alguém da confiança da criança. dificilmente você vai achar alguém que é um estranho. A maioria são pessoas próximas que a gente acha que não irá fazer, mas faz. Seja vizinho, seja parente, seja amigo. Então, precisa-se ter um cuidado redobrado com nossas crianças e nossos adolescentes. Muitos estão expostos a situações assim. E a gente precisa cada vez mais defender eles e tirá-los dessa situação. Como é que se faz isso? Sabendo de situações, denuncie ao conselho, denuncie ao CREAS. Façam essas denúncias para que a gente possa fazer o nosso trabalho.
1: É muito importante, porque a rede de proteção, ela só pode agir mediante essa questão da denúncia, né?
3: Exatamente. Sem a denúncia, se eu não, como é que eu vou saber da situação? Então, para a gente, se não há denúncia, está tudo ok. Está tudo conforme, está tudo nos conformes, está tudo caminhando direitinho. A partir do momento que há uma denúncia, então a gente está ciente que algo está, pelo menos, equivocado ali naquela situação, que a gente precisa olhar com mais cautela. E aí a gente vai fazer a visita, vai fazer o acompanhamento, vai fazer tudo e, se identificado, acionar o Ministério Público para tomar as providências. Né?
2: Pois é, muito importante. Né? Então está aí, né, a conscientização da população. Cabe a conscientização da população, se você observar, ver e presenciar, né, não tem receio, denuncie mesmo, não deixe o caso ficar impune. Né, Kim?
1: Tem muitas crianças, né, Kim, que tem a família desestruturada, o pai não se faz presente, some no mundo, a mãe muitas vezes com problemas mentais, tem mãe com problema mental, né, que também não tem condições de assumir a família, e aí o adolescente fica pelo meio da rua mesmo, né, fica pelo meio da rua, e esse tipo de gente trabalha muito na encolha. E aí você que é vizinho, você que está observando e vê uma criança entrando na casa de alguém, vamos dizer assim, um exemplo mais comum, alguém solteiro que mora sozinho casa, né? Um homem, né, mora sozinho, aí chega uma adolescente sozinha, nem todo caso pode ser, mas é suspeito. Então fique de olho, fique acompanhando e denuncie, porque pode averiguar, pode haver aquela averiguação, uma visita do Conselho Tutelar, saber se está acontecendo alguma coisa, e toda a rede vai poder trabalhar nesse sentido, né? Porque tem famílias, infelizmente, que estão nessa situação de vulnerabilidade, estão nessa situação, o pai ninguém sabe nem quem danado é, se sumiu no meio do mundo, a mãe tem problema, e aí a criança, o adolescente se sente dono do seu próprio nariz, mas não tem ainda a consciência de que não pode fazer isso. Aí vai um convite aqui, outro ali, aí acaba indo. Tem muita criança que, muita gente pensa que vai para a escola, da escola já passa na casa de alguém. Então é importante você ficar de olho, principalmente se for um homem já, um barbado, morando sozinho, e você vê um adolescente entrando sozinho nessa casa, é muito suspeito. Isso. Tem que estar de olho e você pode denunciar e dizer, olha, dá para dar uma averiguada lá? Pronto, o pessoal vai fazer uma visita, vai averiguar. Se tiver fundamento, as providências serão tomadas. Não é, Aquino?
0: Isso, Kennedy. E a gente sabe muito que, bem, que é, a maioria desses casos acontece dentro de um ambiente familiar, dentro
1: também,
0: de casa, né?
1: Também.
0: A maioria desses casos. Aí tem que ter muito cuidado com as crianças, né?
1: Isso.
0: No, um exemplo que a gente fomos, iam dar palestra, e no caminho a gente encontrou uma criança, né? Uma menina, acho que tinha uns 5, 6 anos, ela sozinha no meio da rua. Até os meninos abordaram, perguntaram, cadê sua mãe? Sozinha, só de shortinho.
2: Meu Deus.
0: É uma menina, né? No centro da cidade. Então fica muito. Os pais têm que ter muito cuidado com isso aí, né? É muito perigoso, a gente está num tempo que as pessoas chegam, a gente fala muito nas palestras, chegam oferecendo bala, oferecendo doce, oferecendo
1: dinheiro.
0: Tudo isso é uma coisa, eles oferecem coisas que têm uma visibilidade, que as crianças
1: gostam. Que atrai as crianças, né?
0: Para atrair as crianças para o meio, aí sequestram e assim por diante. É o que a gente está vivendo hoje, né? A gente tem aqui, eu tenho aqui, ó, uma parte aqui, eu vou até colocar maio, laranja, né? Tem dores que aparecem, mas que não aparecem. As dores não aparecem, mas existem.
1: Mas existem.
0: Né? Nem toda violência é visível, mas toda violência deixa sinais. Crianças não sabem sempre nomear o que sentem, mas o corpo e o comportamento falam por ela. É o que a gente fala sempre.
1: Observar o comportamento
0: da criança, do adolescente. Porque, a quanto que a gente fala, muitas crianças estão ali inteligentes, sabidas, faz tudo, todas as atividades escolares, e de repente muda o humor daquela criança, daquela adolescente, fica quieto, se tranca dentro de um quarto, não quer sair, não quer ver alguém. Algo está errado, né? Algo está errado com ela, porque um comportamento, algo aconteceu com ela.
2: Certo? Pois é, deixa eu colocar aqui rapidinho, só um trecho aqui de uma das músicas da campanha, né, meu amigo Aquino?

0: Pois é, e a canção chama a atenção, né? Que a nossa cidade tem feito a sua parte, né? Os órgãos têm feito aí, a rede tem feito a sua parte, né, Aquino?
1: Isso, Luciano. A gente está fazendo a nossa parte, né? Não de agora, mas bem de antes a gente vem trabalhando e a gente vai a cada ano crescendo essas campanhas, né? Não só essa campanha, 18 de maio, mas agora em junho vem sobre o trabalho da exploração do trabalho infantil também.
0: Sim.
1: São outros temas e a gente vai juntando esses temas, não só trabalhando agora, mas durante todo o ano. E a tendência da gente é crescer. A gente está no planejamento também, junto com o pessoal que sempre nos acompanha também, né? É, a gente está trabalhando com as crianças e adolescentes, mas a gente quer estar planejando colocar também com os pais, que os pais precisam dessas informações também,
0: né?
1: Para que eles tenham conhecimento para poder trabalhar com essas situações, com seus filhos, né? Que eles cuidam.
0: Um perigo iminente que muitas vezes estão suscetíveis às crianças e aos adolescentes, né? A gente tem que estar atento sobre isso, os pais.
2: Cada pessoa pode ser também um protetor, né? Pode.
0: Isso.
2: A rede não é formada só pela questão do conselho tutelar, tudo mais, mas por toda a população do lugar. Você pode ser uma pessoa que protege, né? A gente vê muitos casos acontecendo também lá fora, Luciano, e a gente vê
0: isso.
2: Que eles... É, aconteceu um caso de uma menina, foi comprar também pão e vinha um rapaz seguindo ela. Ela percebeu e acabou entrando em uma loja lá, em outra padaria. Quando ela entrou, ela ficou quase que dentro, junto com a pessoa que estava atendendo. E aí a pessoa percebeu a chegada do rapaz e olhou para a criança, viu o medo na criança, já foi lá protegendo a criança, já trouxe a criança, já protegeu, e é assim que a gente tem que fazer.
0: É verdade, né? Então só relembrando, caminhada próxima segunda-feira, né?
2: Oito da manhã,
0: sair daqui da sede da Secretaria de Educação, tá certo? Todos estão convidados até a participar, né? A prestigiar esse momento, né, Kim?
1: Isso, todos estão convidados, certo? Toda a população. E a gente pede o apoio de todos, né? Até uma caminhada não é muito longa, né? Mas é até bom, vamos caminhar junto, porque isso aí a gente pede o apoio, né? De todos, porque sozinho a gente não chega lá, mas a união faz a força.
0: É verdade. Algo mais? Satisfeito?
3: Nada mais, apenas agradecer a vocês, né? Pelo espaço, disponibilizar o espaço, né? E lembrar nossa população que a gente possa fazer bonito, né? Que a gente possa comparecer e que a gente possa defender nossas crianças.
0: Muito bem. Obrigado, então, doutor Gabriel Aquino.
1: É, quero aqui agradecer mais uma vez, né? Vocês aqui da Taperol FM, Luciano Kennedy, né? A direção, né? Doutor Gabriel, hoje, veio aqui dar essa grande força para essa campanha, né? Do Faça Bonito, 18 de maio, Maio Laranja. Está aí. E agradecer também aos ouvintes, né? Que estão nos ouvindo, né? Da zona rural, da zona urbana, né? E um bom dia a todos. E Deus quiser, até segunda-feira, com fé em Deus, né? A gente vai vencendo as batalhas do dia a dia.
0: Pois é, a gente agradece. E agradeço a todos os nossos ouvintes, né? Amanhã a gente volta às 6 da manhã com mais uma pancadão de audiência. Um forte abraço a todos, fiquem todos com Deus e até amanhã, se Deus assim permitir.
2: Até amanhã, se Deus quiser.

0: Interativo. Obrigado por sua audiência e até o nosso próximo encontro.
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2: Tapiroá FM informa. Hora certa. 8:58.
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0: sua Tapero FM, agora 9:03.
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1: Olá, bom dia, hein? Com muita, muita alegria. Cheguei, minha turma, entre trampos e barrancos, cheguei, né? Cheguei, então, por aqui, juntinho com você, nessa manhã. Manhã boa de quinta-feira, nesse dia 14 do mês de maio. Por aqui, retornando, ficando junto e comandando mais uma manhã da sua edição do Estação 87.
0: Estação 87.
1: A partir de agora, a gente fica juntinhos, coladinhos, até 11 da manhã. Tem muita música boa. E os melhores ouvintes aqui comigo, curtindo nos quatro cantos dessa querida cidade de Itaperuá, espalhado pelo nosso querido Brasil, vários meios de comunicação, rádios net, transmissão ao vivaço agora mesmo pelo Facebook, na rádio

0: acordou cedinho, me levou aí para o seu ambiente de trabalho. Tô com você, com sua equipe, bom trabalho. E você tá viajando, né? Tá pegando nossas BRs? Atenção no trânsito, vamos com cuidado. Muito obrigado por sua carona. A partir de agora, eu e você e um show de alegria no seu rádio.
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0: Pra hoje, bora agradecer, né? Com ele, Kev Johnny.
2: Essa é pra você aí, ó.

0: são dois safados então. Sucesso com Henry Freitas e Lauana Prado. A pilantra e o vagabundo juntinhos nesse sucesso, hein?
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0: Isso, liga, participa aqui na programação. Primeiríssimo bloco musical, curtindo o sucesso aqui também com Tiago Aquino, Marília Tavares e o buquê de flores. E agradecendo, é sempre, sempre com ele, Kevin Johnny. Por aqui, seguindo às 9 horas e 15 minutinhos. Já tem ouvinte movimentando, é isso? Quero ouvir sua voz. Alô, bom dia.
2: Bom dia,
0: Zé. Seja bem-vindo, seu Abdias.
2: Bom dia, taperoaense. Bom dia, espurbão taperoá, dicultura, dicultora. Que Deus abençoe a todos. Saúde e paz para trabalhar, fazer tudo que é bom aí na roça. Que é muito bom vocês plantar para nós ter o que comer, né? Se não for Deus, primeiramente, mandar chuva e vocês plantar e comer, nós não vamos ter o que comer, né? Escuta o que comer, tá bom? Bom dia aí pro meu amigo Lula, não esquecendo esse povo todo de Itaperuá. Ô Jaqueline, tô aqui na escuta dessa voz maravilhosa, a voz de Itaperuá, você é a voz de Itaperuá. E fala pelo povo e sabe falar e sabe o que diz, né, Jaqueline? Meu abraço, que Deus abençoe você e família mais uma vez. Quero ouvir uma música aí com peito sertanejo, Rancha Alegre. Por favor, se der pra tocar, né? Rancha Alegre pra meu amigo Zé Camila de Galinha dançar, tá bom? E pra todos os ouvintes, que Deus tá na sua companhia e na escuta desse programa maravilhoso que é a Rádio de Itaperuá. Tchau, Jaqueline. Até amanhã, assim Deus permitir. Meu abraço.
0: Ele vai permitir, a gente volta junto e o seu Abdias, aquele abraço. Muito obrigado sempre por sua audiência, pelo seu carinho. Meu abraço para sua esposa, seus familiares, seus amigos. Daqui a pouquinho vamos navegar no sucesso do Pedro Sertanejo, tá bom? Daqui a pouquinho tem o Rancho Alegre na programação, seu Abdias. Manda um alôzão aqui para o Agnaldo, ligadinho, bom demais, né, Agnaldo? Juntinhos aqui mais uma Estação 87. Alôzão para ele, João Batista Alves, música Jaqueline de Vaqueiro. Tá certo, João. Vamos curtir nesse próximo bloco musical. Aguarda aí que tem sucesso nessa programação que tá juntinho, está no ar com você, sempre recebendo aquele oferecimento. 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
0: Pede que eu toco. Tem sucesso do Pedro Sertanejo, tem o Rancho Alegre.

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0: sucesso, é Juni Jorge, é Tarcísio do Acordeon, é 2 da manhã o nome da música. Pode ligar, a qualquer hora, em qualquer lugar.
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0: Sei lá, hein, Tarcísio. Deixa, vai deixando o tempo passar. Às 9h31, daqui a pouquinho, o próximo bloco musical tem sucesso com eles.
2: Senhoras e senhores, Vitor Fernandes.
0: Juarez e Vitor Fernandes, juntinhos, esquece as mágoas.
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2: Simbora.
1: Eu sei que não acabou.
0: Boa, né? Próximo bloco musical tem. Faça uma pausa rapidinho aqui para o nosso intervalo comercial. Na volta tem essa e muito mais. Volto rapidinho.
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0: 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Bolos da Sara aqui em nossa cidade. 9h40 por aqui seguindo, trazendo mais um sucesso. Tá tocado em todas as rádios, tá pelo nosso querido Brasil. E aqui a gente tem Esquece as Mágoas, vai, Juarez e Vitor Fernandes. Tá chegando agora, meu bom dia.
1: Bora falar de amor, meu irmão.
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1: Simbora.

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1: Agora 9 horas e 56 minutinhos nessa comprovada de ponta a ponta, hein? Primeiríssimo lugar em audiência. Por aqui, mandou um alusão pra ele, Marcão. É o famoso Marcão de Sumé, não é isso? Abração.

0: Taperó FM, vai deixando o seu bom dia, fala de onde você acompanha, manda aquele sucesso musical, a gente navega juntos, hein? Você pede, eu toco. 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
0: Bom demais, só músicas top chegando muito mais. Tem Júnior Viana, DJ Ives, cola comigo.

Jaqueline Orris.

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0: volta após um break de intervalo comercial rapidinho, navegando no sucesso. Simone Mendes, Direitos Iguais é o nome da música. Agora 10 horas e 12 minutinhos. Ei, dá tempo, né? Vem ligando, vem participando, manda o teu áudio, tua mensagem de texto. Já tem ouvinte chegando aqui comigo. Alô, bom dia. Seja bem-vinda, Pipi.
1: Quinta-feira passada para vocês.
0: Amém. Pra nós.
1: É ótimo. Dia 12 eu fiz o sorteio. Eu queria que você passasse o nome de Márcia Felipe.
0: Certo.
1: Dia 12 eu passei o sorteio.
0: Ok. Duas
1: queridas, agradecendo a cada um que repostou. Que cuidou o espaço ali bem. Agradeço demais do coração. Que Deus abençoe. E o que vem comprar aqui no Espaço LB, também agradeço bastante, venha sempre aqui no Espaço LB, tá certo, meus queridos? É, Jaqueline, quem tirou foi a mulher de Jair.
0: Fabrícia. Sim.
1: E a Angela, eu me esqueci o nome da dona Bia, mas eu vou caçar o papel aqui. Ela foi a mulher de Jair, a irmã de Cláudia de Jaduí. E vou cada dia mais melhorar mais ainda aqui no Espaço LB para cada um criança. E na hora a gente postar, reposte e vai. Vou sempre apostar no quinta ou uma sexta para repostar no Espaço LB. Muito obrigada, gratidão demais a cada cliente, cada um amigo que repostou o Espaço LB e matou, tá certo? Que Deus abençoe.
0: Valeu, valeu, Pipi, aquele abraço. Bom trabalho pra você aí na Espaço LB, sempre trazendo novidades aí para os clientes, para os amigos, né, Pipi? Abração pra você e parabéns aí às ganhadoras lá da loja Espaço LB, sempre bom, né? 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
0: 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É a música do ouvinte. É Márcia Felipe, é Quatro Sorrisos.
3: O nome da música é Quatro Sorrisos, Márcia Felipe Retrô.

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Dizem que o amor é brega. Brega é quem não sabe amar. Hein, Pablo? Sucesso! Amor é brega! Às 10 horas e 29 minutinhos, Manolozão aqui pra o Vianney Joe, ligadinho lá em São Mamede. Meu abração pra o Davi Bispo lá em Castro Alves, na Bahia.

0: 2h30 por aqui, seguindo é o programa Estação 87. 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São 10h32, tem ouvinte comigo, bom dia.
1: Oi, Jaqueline, tô chegando agora, enfim, olha, no finalzinho. Ligando só pra lhe dar um cheiro.
0: Cheiro pra você, socorro. E aquele abraço bem apertado, bem carinhoso pra você chegando agora, mas sintonizou aí na frequência certa. Abraço, muito obrigada por sua companhia, um bom trabalho pra você aí em casa, nos seus afazeres. Alôzão, turma boa do Maria Alice. Alô, Maria Alice, a audiência é comprovada aí, né? De ponta a ponta. Na minha querida Taperuá, às 10h33, o sucesso não pare. Por aqui tem sucesso com Michelle Andrade, Calcinha Preta, Ainda Te Amo.

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0: E sucesso musical, hein, Gustavo Mioto?
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0: né?
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0: Volta pra você, Gustavo Mioto. O amor não vem com botãozinho de sim ou não, né? Que letra, que música.

0: embora, mas é aqui do Estação 87 por hoje, hein? Às 10 horas e 52 minutinhos nessa programação que recebeu aqui o total oferecimento. 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Chegando ao finalzinho, mais uma Estação 87. Agradecer sempre ao nosso bom Deus por mais esse dia, mais essa manhã aqui no Estação. Sempre a cada um, amigo ouvinte, o carinho da sua audiência, sua companhia boa. Amanhã a gente retorna, né? Nesse mesmo horário, às 9 da manhã, para mais um
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0: Vou finalizando com a última de hoje, ao som do Zezo e Simone Mendes. O erro não é seu. Tchau, tchau, minha turma. Até lá com mais uma programação. Eu espero por você.

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0: Louvado seja nosso Senhor Jesus Cristo para sempre. Seja louvado. É quinta-feira, é Jesus Eucarístico. Então diga comigo, graças e louvores se deem a todo momento ao Santíssimo e Diviníssimo Sacramento. Amado povo de Deus, nós estamos em plena novena do Jesus das Santas Chagas, restaurai o meu coração. Sétimo dia, Jesus das Santas Chagas, repita comigo com oração, restaurai o meu coração. E hoje é o dia de São Matias, aquele que veio para substituir Judas Iscariotes. Amado povo de Deus, vamos juntos passar esta hora abençoada e bendita. E eu quero saudar a todos. Saúdo a partir da Rádio Evangelizar, de onde tudo começa. As rádios irmãs, cujos nomes cito neste momento. Mais amor, por favor. Saúda você que me acompanha pela TV Evangelizar, sinal digital em todo o país, em várias cidades, canal aberto, pelo YouTube, Padre Manzotti Oficial. Padre Manzotti Oficial, e pelo aplicativo da Obra Evangelizar é Preciso e todas as plataformas digitais. Vamos juntos? Quinta Eucarística. Graças e louvores se deem a todo momento ao Santíssimo e Diviníssimo Sacramento, em nome do Pai, do Filho e do Espírito Santo. Amém. Senhor Jesus sacramentado, presente na hóstia santa, eu vos amo, eu vos adoro, eu vos louvo. Diga esse ato de amor a Jesus. Jesus sacramentado, eu vos amo, eu vos adoro, eu vos louvo. E o Evangelho nos diz assim: naquele tempo, disse Jesus a seus discípulos, como meu Pai me amou, assim também eu vos amei. Permanecei no meu amor. Eu repito o verbo: permanecei no meu amor. E Jesus continua tentando desmembrar o que significa a palavra permanecer. Permanecer é muito mais que ficar, permanecer é muito mais que visitar, permanecer é estar. Permanecei, se guardardes os meus mandamentos, então permanecereis no meu amor, assim como eu guardei. Então permanecer, o primeiro verbo que se desdobra é guardar. Não nos faz lembrar Nossa Senhora, naturalmente, que guardava tudo no seu coração. E continua: eu vos disse isso para que a minha alegria esteja em vós. A consequência de permanecer, guardar, estar em Jesus é que a alegria permanece. Ela fica. Não é uma alegria passageira, fútil, fruto de um sentimentalismo ou de uma euforia. É um estar em Jesus. Então, Senhor, eu quero permanecer em Ti. Reza isso. Senhor, eu quero permanecer em Ti. Pela força do Teu Espírito, dai-me a graça de guardar, guardar no coração, guardar na alma, guardar no meu interior, guardar com cuidado toda a tua palavra, aquela que compreendo, aquela que não me é clara, mas é tua palavra, Senhor. E Jesus, no final do Evangelho, vai dizer: não fostes vós que me escolhestes, fui eu que vos escolhi. Então diga obrigado, Jesus, porque pelo batismo me escolheste. Obrigado, Jesus, por ter me escolhido. Jesus, eu quero estar em ti. Ei, diga isso. Eu quero estar em ti. Eu sei, eu tenho a fazer, Senhor. Eu tenho uma vida para cuidar, família para cuidar, trabalho por fazer. Eu tenho que garantir o pão nosso de cada dia. Mas em tudo isso que eu fizer, estarás comigo, Senhor. Porque eu sei que darei fruto por permanecer em ti, ao Evangelho. E ele termina com esta frase maravilhosa, que diz assim: então, se estiverdes em mim, e eu quero estar em ti, Senhor, tudo o que pedirdes ao Pai em meu nome, ele vo-lo concederá. Senhor, então hoje eu rezo. Eu rezo por aquilo que me tira da tua presença. Eu rezo, Senhor, pelos problemas que estou enfrentando, as muralhas que se levantam. Eu rezo, amado Deus e Senhor, por aqueles que se recomendaram às orações, por aqueles que pediram graças e bênçãos. Senhor Deus, aqueles que não estão felizes hoje, o teu Evangelho fala de alegria, de felicidade. Então, aparte de mim aquilo que me tira a alegria. Tira de mim aquilo que está dando tristeza. Soberano Deus, amado Senhor, soberano Senhor e Deus, afaste de mim aquilo que é motivo de tristeza, aquilo que é motivo de angústia, aquilo que é motivo de depressão, aquilo que não faz bem ao meu coração. Amado Deus e Senhor, dai-me esta alegria, dai-me esta alegria. E o Senhor ainda tem mais uma palavra. Depois de tudo dito, permanecer, guardar, alegria, tudo dará fruto, tudo que pedirdes o Pai lhe concederá. Ele diz: eu vos ordeno, amai-vos uns aos outros. Portanto, nós começamos com o Evangelho do dia, este Evangelho maravilhoso, que nos coloca verbos profundos e desafiadores. Mas no fundo do nosso coração a palavra: Senhor, dai-me a graça de permanecer em ti. A frase orante: dai-me a graça de permanecer em ti, guardar tuas palavras, dar frutos no teu amor, porque eu sei, eu confio, que o que eu pedir ao Pai, em teu nome, ele me concederá. Dai-me esta graça, Senhor. Eu vou para o intervalo, eu volto já, volte comigo.
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2: Esse é o nosso Momento Saúde. 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Mas tem um caso aqui que chamou a atenção. Tem uma senhora que ela falou assim que ela cuida da filha, né? 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
5: Reze comigo a oração que o próprio Senhor nos ensinou. Em nome do Pai, do Filho e do Espírito Santo. Amém. Pai nosso, que estais no céu, santificado seja o vosso nome. Venha a nós o vosso reino, seja feita a vossa vontade, assim na terra como no céu. O pão nosso de cada dia nos dai hoje. Perdoai-nos das nossas ofensas, assim como nós perdoamos a quem nos tem ofendido. E não nos deixeis cair em tentação, mas livrai-nos do mal.

0: 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Depois, ele se tornará um livro físico e será colocado na pedra fundamental do Cruzeiro na Terra Prometida. Também, a Roberta Janaína Soares Mendes, de São Luís, Maranhão. 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Você pode fazer de qualquer parte do mundo. Felipe, que a paz de Jesus esteja com você, Felipe.
1: Padre, sua bênção, amém.
0: Deus o abençoe. De onde você fala, Felipe?
1: Eu falo da cidade de Ponta Grossa, no Paraná.
0: Meu abraço à cidade de Ponta Grossa. E como que você me acompanha aí?
1: Eu acompanho geralmente pela Rádio Santana e algumas vezes pelo YouTube.
0: Tá certo. Então, minha saudação à Rádio Santana FM. Pois não, filho. Partilhe.
1: Então, eu gostaria de compartilhar, primeiramente, uma história de conversão.
0: Pois não.
1: Se tempo permitir, depois eu gostaria de comentar brevemente sobre uma graça.
0: Então vamos com história de conversão. Fala bem alto.
1: Isso, claro.
0: Por
1: então
0: favor.
1: Vamos lá. A história de conversão é a minha, que hoje nós estamos em 2026. É. E até 2021 eu não era católico.
0: Sim.
1: Eu fui batizado quando criança, mas nunca frequentei a igreja católica.
0: Certo.
1: E em 2022, quando eu me mudei para o bairro onde eu moro hoje, a minha filha começou a frequentar a catequese.
0: Opa.
1: E a presença nas missas era obrigatória. Ela já era o terceiro ano de catequese dela.
0: Tá.
1: Ela fez 2 anos anteriores em outra localidade. E quando a gente mudou para cá, a presença era obrigatória.
0: Certo.
1: E eu, apesar de não ser católico, sempre incentivei, nunca desmotivei.
0: Sim.
1: Só que eu fui muito bem acolhido ali na capela.
0: Opa.
1: A capela São José, inclusive o nome da capela é a Capela São José, aqui no bairro do Ibirapuera.
0: Só um minutinho, você já vai continuar. Gente, atenção, sim, olha como a catequese é importante. Parece uma obrigação, mas como dá frutos. Segundo, a palavra que ele disse, acolhimento, como foi importante. Continue.
1: Sim, e eu comecei a acompanhar as missas. Sinceramente, eu ia por ir. Não fazia sinal da cruz, não acompanhava a parte litúrgica, mas eu fui muito bem acolhido e gostei das pessoas.
0: Pois
1: vou tentar resumir um pouco a história, mas foi assim, fui acompanhando. No final desse mesmo ano, eu senti um chamado de São José e comecei a fazer parte da equipe da liturgia.
0: Opa! Olha aí.
1: No início do ano seguinte, a minha cunhada sonhava em ser mãe, até então não era, e como não tinha os sacramentos, eu falei o seguinte, vou fazer a catequese de adultos, ter o crisma,
0: sim,
1: e poder ser padrinho, caso realmente venha a ter um sobrinho.
0: O catecumenato, que nós chamamos, né?
1: Isso, e eu resolvi fazer a catequese de adultos. Onde eu adquiri muito conhecimento e realmente surgiu a verdadeira conversão. Então, adquiri muito conhecimento, foi muito forte para mim. E no ano seguinte, eu vou tentando resumir a história.
0: Claro.
1: No ano seguinte, eu e minha esposa fomos convidados a nos tornarmos catequistas na nossa comunidade. E, ou seja, em 2024, isso. E na metade do ano desse 2024, fizemos o nosso casamento religioso.
0: Meu Deus, que história lindíssima de transformação, filha, de conversão. Sim. Nós chamamos isso de catecumenato, quando se trata de uma volta à iniciação cristã, um fazer a iniciação cristã enquanto adulto. E veja, gente, ele já vai continuar, mas veja, o acolhimento, primeiro foi por causa da filha, depois fez o processo, não, tomei consciência, se tornou um catecúmeno, fez a catequese de adulto, que é diferente da catequese de criança. Se você, por acaso, ele já vai continuar, você não tem o batismo, primeira comunhão e crisma, faça como Felipe, faça a catequese de adulto, como se não bastasse, ele se casou na igreja e se tornou um catequista. Toca a corneta, sacristão! Louvado seja Deus! E você está feliz hoje, Felipe?
1: Estou muito feliz, realizado. E só seguindo com a finalização dessa conversão, desde o ano passado, ainda em 2024, eu recebi um convite para me tornar um ministro extraordinário.
0: Meu Deus!
1: E no ano passado, eu e minha esposa aceitamos esse chamado. Então hoje nós somos catequistas, fazemos parte da equipe da liturgia e que também maravilha. Somos ministros da Eucaristia, da ministros da extraordinários.
0: Maravilha, filho. Uma vida transformada em Jesus Cristo. E conta, sim, o seu testemunho agora. Esse já é um grande testemunho, mas você disse que queria, sim, contar mais um.
1: Isso. O segundo é uma graça que recebemos na novena de São José. Isso pela parte da minha esposa. Sei que o tempo é curto, então vou tentar resumir.
0: Não, pode falar.
1: A minha cunhada, a irmã da minha esposa, ela por muitos anos tentou ser mãe e não conseguia. Ela teve um relacionamento de 15 anos e que não deu certo. Ela se separou. E dentro desse relacionamento, ela já tinha feito várias tentativas, só que a idade chegando próximo dos 40... isso dificultava. Ela tem alguns problemas de saúde, sim, como endometriose e ovário policístico.
0: Sim.
1: Então isso dificultava muito. E depois desse relacionamento, em 2020, ela começou um relacionamento novo, com uma nova pessoa. Em 2024, no início do ano, ela recebeu a bênção de ficar grávida.
0: Amém.
1: Daí, inclusive, foi próximo do dia de São José. A gente estava no início do ano. Porém, infelizmente, logo depois ela perdeu a criança.
0: Certo.
1: Infelizmente, foi uma tristeza muito grande.
0: Com certeza, é um lamento muito grande.
1: Sim, então, assim, principalmente próximo ali de São José, até era difícil a gente rezar, a gente sentir essa pancada.
0: Certo.
1: E como eu comentei que eu e minha esposa nós nos casamos em 2024, ela com esse companheiro também se casaram. A gente fez um casamento das irmãs juntas.
0: Que maravilha, gente. E aí, continua que o sacristão vai tirar a gente do ar.
1: Sim, rapidinho. E no início do ano passado ela novamente ficou grávida durante o cordão de São José.
0: Olha aí.
1: E graças a Deus hoje o nosso Guilherme José está conosco. Nasceu no dia 5 de novembro. Do ano passado, 5 de novembro, isso, tanto que é o dia da memória de Santa Isabel e São Zacarias, aquela que era tida como mistério.
0: Verdade. Sim. Felipe, o seu testemunho vai ecoar nos quatro cantos do mundo, viu? O mundo não tem canto, mas nós vamos fazer ecoar. Porque exatamente o que você está contando, tanto da sua vida como da vida da sua cunhada, uma transformação em Deus. Parabéns, Felipe. Graça recebida.
1: É graça testemunhada.
0: Toca o sino, sacristão. Obrigado, Felipe, pela sua ligação. Foi muito edificante, viu?
1: Deus abençoe, padre.
0: Deus abençoe, gente. Aprenda com a história do Felipe. Não só ele teve uma mudança radical na vida, como a mudança dele levou a cunhada dele também a transformar. E nasceu como fruto de tudo isso Guilherme José. Graça recebida, graça testemunhada. Eu vou para o intervalo e eu volto com a leitura orante de Jó. Volte comigo, por favor.
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3: Já estamos de volta no nosso Momento Saúde. 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
5: 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Vamos juntos? Música.

quero saudar o Felipe, faltou saudar lá de Ponta Grossa. Ele citou a Rádio Santana FM, Padre Joel, na Lepa, Dom Bruno Eliseu Versari, da Diocese de Ponta Grossa. Nós vamos para Jó capítulo 3, mas antes eu queria lembrar que ainda é tempo da peregrinação Passos da Misericórdia, que vai acontecer em outubro. 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Nós vamos para a leitura orante, Jó capítulo 3. Então você está percebendo, Jó foi uma inspiração na minha vida que me levou a escrever um livro inabalável. Por isso eu vou mostrando, eu explico Jó e, padre, eu quero aprofundar Jó. Aí você vai, eu vou mostrando a página onde me deu a inspiração inabalável, uma releitura de Jó. 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E nós estamos hoje, capítulo 3 de Jó. Se você está pegando agora, padre, eu estou caindo de paraquedas, vai no YouTube, Padre Manzotti, e você vai ver a relação de Jó desde o primeiro capítulo. E isso vai te ajudar muito, viu? Para você pegar o contexto de Jó, porque hoje é a primeira queixa, o primeiro discurso, mas eu não gosto da palavra discurso. É o primeiro momento em que Jó fala a queixa. Finalmente, Jó quebrou o silêncio e amaldiçoou o dia do seu nascimento. Quebrou o silêncio. E o que ele disse? Palavras fortes, mas eu já vou lhes dar uma chave. Nunca contra Deus. Esse é o ponto importante. Você não vai perceber isso. Mas vamos ver palavras fortíssimas. Maldito o dia em que nasci. Maldita a noite em que disseram: já nasceu, é homem, que aquele dia vire escuridão, que Deus lá do alto não se importe com ele e nunca mais a luz o ilumine. O dia, versículo 5, que a escuridão e as trevas o abominem, o dominem, e que as nuvens o cubram e apaguem a luz do sol. Que aquela noite em que eu nasci, lembra? Volto ao começo, maldito o dia em que nasci, maldita a noite em que disseram: nasceu e é homem. Voltamos. Que aquela noite, versículo 6, fique sempre escura e que desapareça do calendário. Que seja solitária e triste aquela noite. E que nela não se escutem gritos de alegria. Que seja amaldiçoada pelos feiticeiros, aqueles que têm o poder sobre os monstros Leviatã. Versículo 9.
Lembre que ele está dizendo: maldito o dia em que nasci, maldita a noite em que disseram, nasceu e é um homem. Versículo 9. Que escureçam as estrelas da manhã, que ela espere a luz e a luz não venha, e que a sua madrugada não chegue, pois ela deixou que minha mãe me desse a luz e não me poupou de todo este sofrimento. Por que que ele está dizendo maldito o dia que nasci? A resposta está no versículo 10. Porque ela deixou que minha mãe desse a luz e não me poupou deste sofrimento. Padre, eu posso fazer uma queixa do meu sofrimento a Deus? Sim. Mas a chave de leitura qual foi? Nunca contra Deus. Por que não nasci morto? Forte demais, né? Porque eu não nasci morto. Porque não nasci morto, porque não morri ao nascer. Porque minha mãe me segurou no colo. Porque me deu o seio e me amamentou. Se eu tivesse morrido naquele momento, agora estaria dormindo em paz. Estaria com os reis das altas autoridades, que construíram palácios antigos. Versículo 16. Se minha mãe tivesse tido um aborto às escondidas, eu não teria existido e seria como as crianças que nunca viram a luz do dia. Na sepultura, versículo 17. Olha, escute se às vezes não pensamos assim. Na sepultura acaba a agitação dos maus, e ali repousam os que estão cansados. Esse primeiro

0: humildes na sepultura. É a mais pura verdade. Pode ser muito importante, pode ser muito humilde, pode ser muito rico, pode ser muito pobre. Na sepultura todos se encontram. E os escravos ficam livres de seus donos. Filho querido, é a primeira queixa de Jó. A primeira queixa de Jó. Eu disse que a grande chave de leitura é queixar o seu sofrimento. Isso não desagrada a Deus. Mas revoltar-se contra Deus é outra coisa. No livro Inabalável, esta reflexão aparece na página 63. A luta pela fé no meio do sofrimento. E de modo particular, Jó nos mostra que a dor, segundo parágrafo, a dor pode dilacerar a pele, abalar os pensamentos, mas não rouba aquilo que Deus depositou no mais profundo de nós, a possibilidade de dizer sim ou não. Mas tem mais. Eu ainda volto refletindo e volto rezando Jó, capítulo 3, do versículo 1 ao versículo 19. Volte comigo.
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0: Ave Maria, cheia de graça, o Senhor é convosco. Bendita sois vós entre as mulheres, e bendito é o fruto do vosso ventre, Jesus. Santa Maria, Mãe de Deus, rogai por nós, pecadores, agora e na hora de nossa morte.

0: estamos diante da primeira queixa de Jó. Sinceramente, eu estimulo você na leitura orante. Não leia inteiro Jó, leia comigo. Pega a tua Bíblia. Capítulo 1, capítulo 3, versículo 1. Hoje, só leia até o 19. Eu marquei aqui, ó, até o 19. Amanhã, nós vamos continuar. Mas como entender isso, padre? Ele usa palavras muito fortes. Eu devia ter sido abortado, minha mãe não devia ter me dado. Gente, quantas vezes passamos por isso? Talvez não falemos o que ele falou. Mas quantas vezes a gente deseja? Eu lembro-me de um fato, de uma pessoa que dizia: pai, vem me buscar. Eu estou tão no fundo do poço. Ai, como eu queria que minha mãe viesse me buscar. Você deve ter ouvido já isso. Antes de rezar, no livro Inabalável, página 63, Deus não impôs a Jó. Não impôs a nenhum de nós uma reação. Quando tudo dói, podemos reagir de maneira silenciosa, rabugenta, chorosa, mas sempre como decidirmos. Diante da profunda dor, nós podemos reagir de forma silenciosa, rabugenta, chorosa. Podemos reclamar, podemos chorar, eu gosto da palavra, se derramar diante de Deus, mas nunca contra Deus. Na página 63, Deus não impede ninguém de questionar, lamentar, silenciar e até mesmo pensar em desistir. Ele não força a confiança, apenas acompanha. Continue a leitura e reze comigo, Senhor. Às vezes, a vida se torna tão difícil, tão penosa. O sentido das coisas se esvai, a esperança se esgota. E seria melhor pensar em não ter nascido. Mas eu creio, Senhor, que há um propósito para a minha vida, mesmo que no sofrimento. Amém. Amém. Gente, nós estamos mexendo em coisas muito sérias, viu? Nós estamos mexendo, eu sempre fugi de Jó na leitura aqui. Sempre é um tema muito pesado, mas os dias atuais merecem que toquemos nesse assunto. Por isso, depois você pode escutar o reprise, 10 da noite. Mas se não, pega pelo menos lá no YouTube Padre Manzotti, a leitura orante. Mas por favor, não pega só uma parte da leitura orante. Nós já estamos há dias. Eu ainda ouso puxar aqui. Nós começamos Jó, dá licença. Nós começamos Jó dia 8 de maio. Dia 8. Hoje nós estamos no dia 14. Dá tempo de se voltar lá no dia 8 e escutar. São no máximo 10 minutos, não dá mais. 8, 9, 10, 11, 12, 13, 14. Pega a leitura do começo, senão fica capenga. Ana Maria, que a paz de Jesus esteja com você, Ana Maria.
1: Padre, sua bênção.
0: Deus abençoe, querida. Você estava escutando a leitura de Jó?
1: Estava escutando.
0: São temas fortes, né?
1: Muito fortes, emocionantes.
0: Você fala de onde, minha querida? Fala, meu anjo.
1: Eu falo de Nova Serrana, Minas Gerais.
0: Meu abraço, Nova Serrana, Minas Gerais. Como é que você me acompanha?
1: Pela 96, com o nosso queridíssimo Wagner Henrique.
0: Eita, Rádio 96 FM. Olha, ele sabe até que o diretor é o Wagner Henrique. Pois não, diga lá, Ana Maria.
1: Padre, eu tenho um grande testemunho para dar para o senhor. Assim, na verdade, eu tenho vários, né? Mas um em especial. respeito do meu marido, ele descobriu que estava com uma veia entupida, né?
0: Sim.
1: E, assim, com a graça de Deus, ele não teve infarto, não chegou para infarto, teve só os inícios de sinais, né?
0: Sim.
1: E a gente correu atrás, graças a Deus, em menos de 30 dias.
0: Nossa.
1: A gente já estava com a cirurgia dele marcada pelo SUS.
0: Louvado então, seja Deus, ainda bem que foi, descobriu no início. Eu sempre falo que tudo que a gente descobre no início é mais fácil, né?
1: Com certeza,
0: e depois...
1: e o cardiologista dele até falou que ele foi muito premiado, porque saiu muito rápido e ele não sofreu nenhum infarto, graças a Deus.
0: Como é que é o nome dele mesmo, querida?
1: Alencar.
0: Isso. E aí, ele fez a cirurgia?
1: Fez a cirurgia, graças a Deus, tem 8 anos e está super bem, com a graça de Deus.
0: Que bom, então diga assim, graça recebida...
1: É graça testemunhada, toca o sino, sacristão.
0: Aí, o milagre de Jesus das Santas Chagas, minha querida. Quer deixar alguém em oração?
1: Quero sim, padre. Eu quero deixar toda a minha família, de modo muito especial os meus filhos.
0: O
1: Sara,
0: nome?
1: Humberto.
0: Como? Sara?
1: Sara.
0: É.
1: E Humberto.
0: Tá.
1: Humberto, assim, que ele faz um esporte meio perigoso, quer pedir uma oração.
0: O que ele faz, filha?
1: Ele faz aquelas trilhas de Dom Rios de bicicleta, que eu fico com o coração pela boca.
0: Aí precisa rezar muito pro anjo da guarda dele, né? Que o anjo da guarda do Humberto possa protegê-lo na ida e na volta.
1: Com certeza. E também pelos meus dois irmãos, padre. Um é caminhoneiro, que vive na estrada, que é o Clemente.
0: Clemente, meu abraço, Clemente, se você estiver me ouvindo no teu caminhão, se não deveria estar escutando, tá bom, e o outro?
1: E o outro também que vive na estrada, Valdivino, que é mais conhecido como Poté.
0: Como?
1: É conhecido como Poté.
0: Poté, tá certo. Isso. Fala pra eles ir no caminhão escutando o padre.
1: Pode deixar. O Valdivino mais é viagem, padre, mas está sempre na estrada, todo
0: tá
1: final
0: bom.
1: De semana.
0: Tá bom, Ana Maria, anotei, que Deus abençoe você. E olha, quando eu benzer, pegar água benta, jogue na bicicleta do Humberto.
1: Sim, eu jogo sempre.
0: Tá bom,
1: sempre,
0: meu abraço, padre. Ana Maria de Nova Serrana, Minas Gerais. Rádio 96 FM, Wagner Henrique, Dom Giovanni Luiz da Silva, que é o bispo de Divinópolis. Escute, não dá tempo não, né? Dá tempo? Escute esse testemunho, por favor.
2: Me chamo Márcia, moro em Recife, Pernambuco. Acompanho sua programação pela TV Evangelizar,
0: opa,
2: canal 47.1.
0: Sim.
2: Há mais de 7 meses que eu estava devendo a essas pessoas que cobram juros. E eu fiz muita novena, me ajoelhei. E foi de novena em novena. A última novena agora foi dos arcanjos.
0: Sim.
2: E aí no último dia dos arcanjos, eu consegui fazer um empréstimo no meu próprio nome. E aí eu consegui me libertar. Fiquei muito feliz. Na hora me ajoelhei no chão, porque não é fácil você pegar a metade do seu salário e dar a alguém, porque você não está pagando, você está somente dando juros.
0: Verdade.
2: Não é fácil, né? Nos dias de hoje, com aluguel para pagar, com criança dentro de casa, não é fácil. Graças a Jesus das Santas Chagas, eu consegui. Chegou a minha hora. Estou muito feliz agora. Eu já consigo dormir direito. As coisas já vão variando. Peço perdão a Deus por esse pecado. Não cometerei mais. Eu sei que foi por uma necessidade. E muito obrigado. Eu te amo. Desejo muita saúde e muita paz para o Senhor. Obrigado a todos os intercessores. E graça alcançada é graça testemunhada. Toco o sino, sacristão.
0: Eu vou para o intervalo. Eu volto já. Volte comigo, povo de Deus. 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
5: 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Música.

0: gente. Ficou aí o testemunho maravilhoso da Márcia de Recife, Pernambuco, lá em Olinda e Recife, Jaboatão dos Guararapes. Nós temos a TV aberta, canal 47.1. Olha, pessoal de Pernambuco, na capital, Recife, região metropolitana, canal 47.1. Temos também quem nos transmite, Rádio Recife FM, Marcelo Pitanga, Olinda FM, Ivanildo, da Obra de Maria, Arcebispo Dom Paulo Jackson Nóbrega de Souza, de Olinda e Recife. Hoje, aniversário, 89 FM, 89.7, Engenheiro Navarro, Minas Gerais, Alternativa FM, 91.1, João Molenvade, Minas Gerais, Bom Sucesso FM, 95.5, Minas Novas, Minas Gerais, Cidade FM, 87.9, Marcelândia, Mato Grosso, Clube FM, 96.7, Machadinho, Rio Grande do Sul, Regional FM, 100.9, Cícero Dantas, Bahia, Samaúma FM, 104.9, Cacoal, Rondônia, Voz da Ilha FM, 98.5, Ilha de Itamaracá, Pernambuco, TV Evangelizar, canal 44.1, Cachoeiro do Itapemirim, Espírito Santo e Tipiplay, Valinhos, São Paulo. Gente, eu comecei falando que hoje é dia de São Matias. Quem foi São Matias? Segundo a tradição, não. Segundo a própria Bíblia, em Atos dos Apóstolos, o que nós temos? Primeiro eu preciso explicar, eram 12 apóstolos e Judas Iscariotes, num ato de desespero, se matou e ficaram 11. Você vai dizer, por que formar 12 de novo? Nós temos que lembrar que 12 não é por acaso. 12, lembrando as 12 pedras do altar do sacrifício do Antigo Testamento, mas principalmente as 12 tribos de Israel. E lembrando que no Apocalipse, as 12 estrelas. Então, 12 é um número muito significativo. Jesus escolheu 12. Não quiseram que ficasse faltando um, ficasse em 11. Foi quando, em Atos dos Apóstolos, eles colocaram uma condição: que se escolhesse algumas pessoas que nos acompanharam desde o início. Então, pessoas que acompanharam Jesus, que conheceram Jesus, tinha que ter conhecido, tinha que ter visto as obras de Jesus Cristo. E dentre eles foi selecionado José, filho de Sabá, cujo nome também era Justo, e Matias. E o mais impressionante de todos é que neste momento rogaram o Espírito Santo, fizeram um sorteio. Eu sempre me impressiono com isso. Fizeram um sorteio. O texto, já vou dizer, está em Atos dos Apóstolos, já vou dizer para você. E nesse momento a escolha caiu sobre Matias. Portanto, Matias, ele de fato se tornou um dos apóstolos e estava inclusive em Pentecostes. Atos capítulo 1, versículo 14. Segundo a tradição, Matias evangelizou a Judéia, a Capadócia, depois foi para a Etiópia, sofreu perseguições e martírio, morreu apedrejado e decapitado, testemunhando sua fidelidade a Jesus. A sua decapitação, de Matias, foi no machado. E por isso, ele é também padroeiro dos açougueiros e carpinteiros. É representado, você está vendo a imagem, geralmente com machado na mão, que é símbolo da força do cristianismo, a alabarda. As relíquias, segundo Santa Helena, mãe do imperador Constantino, a levou para Roma, onde uma parte é guardada na igreja de Santa Maria Maior, como nós conhecemos, e o restante se encontra na antiga igreja de São Matias, em Treves, na Alemanha. Cidade da tradição, foi evangelizada por ele e também a tem por seu padroeiro. O Papa Emérito Bento XVI disse sobre Matias: Tiramos disso mais uma linda lição. Mesmo se a igreja não faltam cristãos indignos e traidores, compete a cada um de nós equilibrar o mal que eles praticam com o testemunho transparente de Jesus Cristo, nosso Salvador. São Matias, rogai por nós. Você conhecia a história de São Matias? É linda, né? Tá na Bíblia, Atos dos Apóstolos, capítulo 1, versículo 19. Mas aí você aprendeu um pouco mais aqui no Experiência de Deus. Eu busco sempre a catequese. Chegou a hora, e agora? Sétimo dia, Jesus das Santas Chagas, restaurai meu coração. Jesus das Santas Chagas, restaurai meu coração. Deus de misericórdia e renovação, venho. Refúgio. Deus de misericórdia e renovação, venho diante de ti com o coração em ruínas, clamando por teu sopro de vida sobre o que se quebrou. Restaure em mim o que o tempo desgastou, o que a dor silenciou, o que a esperança esqueceu. Onde há cansaço, traz vigor. Jesus das Santas Chagas, onde a ferida derrama cura, onde há vazio, preenche com sentido.
1: Melhorar também a sua ansiedade.
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4: Destaques do programa de hoje, aqui no programa Toque de Bola. Conmebol define punição ao Independiente de Medellín após confusão com o jogo do Flamengo, Inácio.
5: Palmeiras faz mais 4 na equipe do Jequié da Bahia.
4: Ancelotti envia lista de pré-convocados para a Copa do Mundo.
5: Vasco da Gama faz 2-0 no segundo tempo, o time empata, mas o Vasco já tinha ganhado 2-0, passou para os oitavas do Brasil.
4: A classificação da Série B de 2026 após a oitava rodada, São Bernardo vira líder, bicho.
5: A equipe do São Paulo é eliminado para a equipe do Juventude, 3-1, rapaz.
4: O Campinense confirma atrasos salariais e aguarda datas da Copa Paraíba.
5: A equipe do Flamengo hoje é jogo sensacional na Bahia diante do Vitória.
4: Hoje temos...

0: As gols de Satanás e Cão para o time do Camaleão.
1: Cruz credo, meu irmão.
0: Não ficou pesado, né?
1: Pesado, rapaz.
0: Pesado. Oh. Também tivemos Flamengo de Itapete em 6. A Sorcina de Santa Terezinha, 2. Bidé marcou um gol. E também Ouro Preto marcou outro gol para o time local. E esse jogo foi no campo de Santa Terezinha, Pernambuco. Abraço para essa turma boa lá. Abraço também para meu amigo Bichara, Pelezinho, que está naquela região de lá também. Turma boa aí também no futebol amador. E também tivemos a equipe do Cangote do Urubu, jogou contra a equipe do Santa Cruz. Santa Cruz perdeu, viu? 2-1, o goleiro foi Van, que pegou muita bola, mas assim mesmo, perdeu o jogão de bola lá no campeonato de São Sebastião, Carlinho Braio.
1: Pois é, aí essa turma aí tá ligado, né? Estão todos aí ligados conosco no programa. Programa Toque de Bola, aqui da Taperoa FM 87.9, rádio que é o coração da cidade. É nosso amigo Chico do Rádio, já está conosco, acho que é bom a gente já atender. Vamos atender o nosso amigo Chico do Rádio, já atendeu o nosso amigo Chico do Rádio, que traz informações também pra gente aqui dentro do programa Toque de Bola. Boa tarde, meu amigo Chico do Rádio, seja bem-vindo.
2: Muito boa tarde, amigos do Toque de Bola, Rádio Taperoa FM. Dizer que o final de semana está recheado de competições. Vamos ter prosseguimento do Lameirão na cidade de Catingueira, né? Que está chegando na reta final, né? Com grandes jogos. Também vamos ter dois jogos pela Copa Municipal de São José do Sabugi, um jogo no estádio Domingão. Também a Copa Seridó, Copa Cinquentão, aqui no vizinho estado do Rio Grande do Norte. Vamos ter também um grande torneio aqui em Santa Luzia. O torneio terá a participação de 8 equipes. As equipes estão se inscrevendo, será no campo da Chácara Ribeiro Alves, né? E também a Copa Municipal de Santana de Seridó, que prossegue nesse final de semana com 2 partidas com jogos no Barretão. Aqui em Santa Luzia, o Sabugi Futebol Clube se prepara, ou continua se preparando no estádio Machadão, para a estreia no Campeonato Paraibano Sub-20, que acontece daqui a 8 dias. O Sabugi que estreia na cidade de Patos, Paraíba. O jogo do Sabugi será no estádio municipal. Também vamos ter jogos na Copa lá do Caveirão, é a Copa Gato Preto, né? Onde Bela Vista de Santa Luzia vai fazer sua segunda partida neste final de semana. Então, amigos, na segunda e terça-feira traremos todo o resultado dessas competições. E amigo Inácio, manda aí notícias aí da Copa Regional, que também chega à sua reta final. Valeu, bom dia.
1: Beleza, Chico?
0: Valeu, Chico do Rádio, um abraço pra tu e toda a galera aí na cidade de Santa Luzia. Um abraço pra Tony, rapaz. Tony, que é goleiro do Vila Nova de Itaperó, está operado, mas está já se recuperando para voltar seu batente. Tony, sua esposa, e também seu filho, Tony Júnior, turma boa aí em Santa Luzia. Você também, que é um grande amigo, Chico, e traz muita notícia boa pra gente. Só tenho a agradecer e dizer, estamos juntos, misturados, para divulgar pra você tudo que rola no esporte amador de nossa cidade de Itaperuá. Com a sua presença, é claro e evidente que a história é mais delicada, mas a gente sabemos que anda muito o programa Toque de Bola por toda a região, e você caça as notícias em toda a cidade para trazer, para abrilhantar o programa Toque de Bola, Carlinho Braz.
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1: 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Muito obrigado pela sintonia, Carlinho Braz.
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1: 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É Manuel, Abimael, curtindo o programa Toque de Bola. 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
1: Valeu, Bahia Galega, tá ouvindo o programa Toque de Bola todas as horas, o rádio está ligado, alternado lá na casa dela, com certeza. 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
0: 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Vamos ver quem tá conosco antes da gente trazer o nosso primeiro bloco de apoio cultural às 12 horas mais 24 minutos. Nós temos ouvinte conosco, vamos saber quem está conosco no programa Toque de Bola. Boa tarde.
2: Bom dia, Carlinhos Brown. Um abração. Sábado estou curtindo lá teu programa, tá?
0: Beleza, meu irmão.
2: Um abração aí para o Inácio.
0: Tranquilo.
2: Esqueci de te avisar, tá? É o Antônio Roberto aqui de Intermares.
0: Ah, Antônio Roberto de Intermares, lá em Cabedelo, Inácio.
1: Acaba bom. Um abraço pra tu, Antônio Roberto, bola cheia da cidade, meu amigo de verdade. Manda as ordens, tá bom, meu peixe?
0: Vamos trazer um bloco de apoio. Daqui a pouco a gente volta trazendo mais informações aqui no programa Toque de Bola.
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1: Agora 12 horas, mais 30 minutinhos, 12 e meia, né? Meio de meia na cidade da Peruá. Boa tarde a você que está em sintonia conosco aí. 30 graus céus. A tarde aí nublada, né? A 30 graus céus. A temperatura aqui em Itaperuá, nessa tarde de quinta-feira. Trazendo aí informações do
2: Botafogo.
1: Do Botafogo, Campinense. Vamos começar pelo Campinense, né? Está com problema aí o Campinense com o salário dos seus atletas. Campinense confirma atrasos salariais e aguarda datas da Copa Paraíba para iniciar planejamento. Sendo assim, o Campinense. A situação nos bastidores do Campinense após o Campeonato Paraibano 2026 não está sendo das mais tranquilas. É que o clube enfrenta problemas com atrasos salariais e funcionários e atletas que atuaram na campanha que levou a Raposa à semifinal do estadual.
2: Oi, mas só que o Campinense desmanchou o time quase todo, tá só o sub-20.
1: Praticamente só o sub-20. O Botafogo, temos aqui informação do o craque do Botafogo, Nenê, é confirmado por canal e vai comentar. Vai comentar a Copa do Mundo, hein? Ele foi convidado e vai comentar a Copa do Mundo, Nenê.
2: Aí é boa, né? Sabe de tudo de futebol, né?
1: O meia Nenê, principal nome do Botafogo da Paraíba na temporada, foi anunciado nesta terça-feira, dia 12, com o comentarista da Cazé TV para a cobertura da Copa do Mundo 2026, que é disputado nos Estados Unidos, México e Canadá. Ele foi anunciado pelo canal em conjunto com 3 ex-jogadores. O pacotão de reforços conta com Ricardo Quaresma, ex-Porto, Rodrigo Caio, ex-Flamengo e São Paulo, e Djalminha, ex-Flamengo e La Coruna.
2: Vão falar?
1: Vão levar ele para comentar a Copa do Mundo, esses 3 jogadores.
2: Tá bom, é muito bom. É o período do Botafogo, né? Nenê é um jogador que tem muita experiência, muita bagagem, com certeza.
1: É, demais, o Nenê.
2: E o 13, cara, não tem novidade. E o Souza? É o quê, pra falar do Souza?
1: O 13, rapaz, o 13 aqui tem resultado do 13, mas praticamente aqui no GE, o 13 diz que... O 13 diz que não terá o volante Marquinhos em jogo contra o Serra Branca pela 7ª rodada da Série D. O elenco do Galo se reapresentou na tarde desta terça-feira, dia 12, e iniciou preparação para o duelo diante do Carcará do Cariri, Inácio.
2: Jogão de bola.
1: Pois é, o 13 tá aí, que vai enfrentar o Serra Branca, né?
2: 13 Serra Branca, jogo decisivo. 13 Serra Branca, hein?
1: 13 Serra Branca.
2: Então é o jogo da segunda rodada, né?
1: É, da segunda rodada.
2: Então o primeiro foi 1-1, né?
1: Foi, justamente, o 13. O jogo foi 1-1. O Souza tá aqui também, trazendo informações aqui do Souza Esporte Clube. O Souza Esporte Clube. Sabia aqui que é que o Souza tem. Tá trazendo informações do Souza aqui pra gente aqui, no programa Toque de Bola. No GE aqui diz que o levantamento do GE mostra os clubes mais punidos e o mais disciplinado após 6 rodadas da Série D. São os mais punidos e os mais disciplinados aqui da Série D. O Souza está nesse meio também. O clube da Série D está incluindo aqui ABC, o ARN, o Souza, o AAM, deve ser o Maranhão, e o CN. Aí eu não sei esses clubes quais são, não, aqui com essas iniciais, eu não sei aí quais são esses clubes, não, que estão incluído aqui nessa relação aqui, Inácio. Os clubes da Série D. Paraibano da Série D, Serra Branca 13 mantém segurança no G4 e Souza ganha fôlego. Sexta rodada da quarta divisão nacional foi marcada por um empate amargo do Carcará do Cariri e vitórias importantes do Galo e Dinossauro na briga por uma vaga na segunda fase. Aí as informações aqui do Souza 13, também do Serra Branca. 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
2: 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Meu amigo Carlinho Brenner, vamos mandar um abraço.

0: Vamos ver quem está conosco aqui no programa Toque de Bola.
1: Eu acho
0: que é o senhor Abdias. Boa tarde.
2: Boa tarde, meu amigo Nassurrão.
1: Oi, Abdias.
2: Estou aqui na escuta do Toque de Bola, né? Como é que está você aí na família, tá bem?
1: Tá bem.
2: Boa tarde, meu amigo aí, seu radialista aí. Fala com força, né? O cara sabe trabalhar, né, meu Nassur?
1: Sabe trabalhar, sabe?
2: Tá de parabéns aí com seu companheiro, né? Que Deus abençoe ele e família.
1: É.
2: Uma boa tarde aí para todos os taperuaenses, esse povo bom de Taperuá que tá no escuto, Toque de Bola, né? Seu irmão Alego, Pedra d'Água, meus primos de Pedra d'Água, esse povo de Pedra d'Água é um povo maravilhoso. Lugar de gente muito boa, lugar sem problema. A união tá ali. Ali tá a união de todos. Todos do lado do sítio Pedra d'Água, né? Povo bom demais. Minha família tá lá. Família da parte da minha mãe, né? Família da parte do meu pai tá Peruá, Patativa. Família Patativa, né? Oi, Nassur Ramos, eu quero que você fale aí do meu timão, Corinthians, como é que ele tá, né? Como é que tá o Coringão, o São Paulo, né? Bom dia aí. Uma boa tarde aí pro meu amigo João Torres.
1: João Torres, Ariosto tá mais cheio, Ariosto.
2: Oi, Nassur Ramos, como é que tá o nosso amigo João Torres? Ele teve um acidente, né? E João Torres é uma pessoa esforçada, uma pessoa boa, trabalhador. Eu gosto de muita gente trabalhadora. Eu não sou trabalhador não, mas considero. Por isso que eu parto com o agricultor. Agricultor é um gigante. Eles são gigantes. Não é só o agricultor, a agricultura também, né? É um povo gigante, um povo trabalhador. Tchau, Inácio Ramos. Muito obrigado aí. Desculpe se eu falei muito. E até amanhã, se Deus permitir. Meu abraço.
1: Valeu, seu Abitia, acaba bom todo dia, um abraço pro senhor, pra sua esposa, aí na cidade de São Paulo, Ariosto tá mandando um abraço também pro senhor, viu? E dizer também que o João Torres foi acidentado?
3: Foi, eu estive na casa dele essa semana, ele tá...
1: Caiu de moto, foi?
3: Foi, não, eu acredito... Bom, eu não sei qual foi o problema, mas ele tá acidentado sim, ele tá andando de muleta, cara.
1: Deus achou,
3: eu estive lá essa semana, lá em João Torres. Eu fui na casa dele, lá no canal.
1: Ele tá morando pra ali, a minha mora no conjunto.
3: Ele mora lá no canal, João Torres, eu fui lá.
1: Então tá bom, com certeza, um abraço pra
3: você. Mas ele tá bem melhor, ele tá vendo o programa, ele tá aqui levando o programa em diante.
1: Então tá bom, graças a Deus, João Torres é uma pessoa boa, companheiro nosso, radialista também. Gosta do programa de viola. Um abraço também, sabe pra quem? Pra Bada Borracharia Galega e Samuel. E também pra Duval, que escuta o programa.
3: É verdade.
1: Duval do Pitbull. Alô, Duval do Pitbull. Duval parece ter uma risada quando eu disse que fizeram os dois gols do Camaleão de Serra Branca. Cão e Satanás marcou os dois gols do time lá. E Darlan marcou para o time de lá de Serra Branca, seu... Abitia!
3: Obrigado, seu Bedia. Forte abraço pra você lá em São Paulo. Pessoal de Pedra d'Água, ele é de Pedra d'Água, a esposa dele.
1: Minha esposa também é Pedra d'Água.
3: É Pedra d'Água, eu conheço a turma de Pedra d'Água, que eu tinha uma terra lá na Carnaubinha. Todo santo dia eu passava na Pedra d'Água ali, de lá pra minha terra, lá da Carnaubinha, que eu vendi, não tenho mais, mas eu tenho saudade lá da região. Carnaubinha, Pedra d'Água. Você tô aí daqui até chegar no Seio de Abraão, meu amigo. Eu andei muito aí nessa região. Meu abraço à turma lá, né? 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
0: 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É hora da gente trazer mais
1: Carlinhos, um bloco. Sim, Adriano, mais Orlando, na hora que quiser ligar pra cá, pra rádio, nós colocamos ele no ar.
0: Com certeza.
1: São as pessoas muito especial pra gente, ajudam o programa, estão antenados com a gente. Então, a Adriana, Cadega e Orlando, se quiserem ligar pra cá, pode ligar.

0: pro telefone da rádio, é pra nós atender vocês na hora, tá bom, meu amigo? Um abraço, vamos ao apoio cultural, né, cara?
1: Vamos fazer mais um blocozinho de apoio, daqui a pouco a gente volta trazendo informações aí, dos demais destaques aqui no programa Toque de Bola, ok?

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Destaques do futebol brasileiro: Vasco, Flamengo, Palmeiras, Santos, São Paulo, Corinthians,

0: destaques do futebol brasileiro. Vasco, Flamengo, Palmeiras, Santos, São Paulo, Corinthians.
1: São
0: milhões de
1: treinadores. São 12 horas mais 49 minutos. É, 12h49, programa da tarde para você aqui, o toque de bola da Taperuá FM 87.9. Trazendo aqui algumas informações, no qual destacamos aqui, falamos aqui sobre a Conmebol. A Conmebol define, define punição. A Conmebol define punição ao Independente Medellín após confusão em jogo contra o Flamengo pela Libertadores. Rapidinho aqui, o Flamengo segue aguardando a decisão da Conmebol em relação ao resultado do jogo contra o Independente Medellín da Colômbia pela Libertadores. Quanto ao WO, não é confirmado, a entidade sul-americana definiu uma punição para o time colombiano.
2: Deve ser grande a punição. Está sendo que a punição, perda de mando de campo, não falou de perder os pontos, não?
1: Não falou. Aqui diz que até o momento os 3 pontos não foi para o Flamengo, não.
2: Pois é, poderá haver outro jogo, né?
1: É, pode até acontecer outra partida, mas...
2: Hoje, viu, Carlinhos, hoje faz falta 28 dias para a Copa do Mundo.
1: Isso. E com tudo isso, faltando 28 dias para a Copa do Mundo, o técnico Carlo Ancelotti encaminhou à FIFA na segunda-feira, dia 11, a pré-lista de convocados da seleção brasileira para a Copa do Mundo 2026. Ao todo, são 55 nomes. Entre eles, o craque Neymar, segundo informações reveladas pelo jornalista André Hernan e Mauro Naves no programa Galvão Futebol Clube. O Neymar vai para a Copa, hein, mano?
2: Poderá Neymar ir no lugar de Estevão, que está machucado, que ele foi do Palmeiras, está no Real Madrid, né? E com certeza, não, Estevão está no Chelsea. E com certeza Neymar vai fazer parte, né, no lugar dele, com certeza. Estamos torcendo por isso, Neymar está jogando muita bola, o Santos ontem ganhou e está numa boa, a equipe do Santos melhorando cada jogo que se passa.
1: Com certeza, voltando ao os times da Paraíba. Pela 7ª rodada da Série C do Campeonato Brasileiro de Futebol, ainda de Limeira faz duelo na parte intermediária da tabela e precisa de recuperar na competição, já que ambas as equipes vêm de derrotas, tanto o Botafogo como a Inter de Limeira. O confronto acontece na segunda-feira, no estádio Almeidão, em João Pessoa.
2: E o Botafogo vai ganhar jogo, tem por obrigação ganhar jogo.
1: E a torcida foi ao estádio cobrar uma melhoria do Botafogo. O Nenê conversou com a equipe, prometeu que o time vai mudar.
2: Vai mudar.
1: Prometeu que tivesse um pouco de paciência, que o time vai melhorar e vai trazer bons resultados.
2: Se Deus quiser.
1: Vamos
2: falar agora, Carlinhos, que está em cima da hora, falta 8 minutos, no jogo da Copa do Brasil.
1: Copa do Brasil.
2: Copa do Brasil, teve vários jogos.
1: Teve terça-feira. Começou na terça, né, rapaz? Começou na terça-feira a Copa do Brasil. Começou na terça-feira com Internacional e Atlético. Internacional 3, Atlético 2.
2: Internacional passou.
1: Passou. Cruzeiro 1, Goiás 0. Cruzeiro passou, né?
2: Passou também.
1: Bom, até aí tá bom. Fluminense e Operário. Fluminense passou porque ganhou pelo placar 2-1.
2: Exatamente.
1: Conclusão. Agora, rapaz, Juventude, nossa amiga Abdias, Juventude eliminou o São Paulo, meu irmão.
2: A Abdias é corintiano.
1: Mas ele pediu pra gente falar do São Paulo também.
2: Foi.
1: O Juventude ganhou pelo placar de 3-1 a equipe do São Paulo.
2: Tá eliminado o São Paulo, o treinador Roger a qualquer momento pode cair.
1: Pode. E o Vasco da Gama empatou em 2-2 com o Paysandu. Já tinha adquirido um resultado fora de casa, não era?
2: 2-0,
1: aí 2-2 em casa, o Vasco da Gama passou.
2: Para
1: as oitavas de final. Curitiba jogou com o Santos e perdeu pelo placar 2-0. Sendo assim, o Santos avança, né?
2: Avança para as oitavas. Tivemos também...
1: O Palmeiras
2: tinha ganhado o primeiro 3-0, agora ganhou de 4-1.
1: 4-1 é a equipe do Jacuípense.
2: Na Bahia.
1: Passou.
2: Atlético e Ceará.
1: Atlético e Ceará é o seguinte, o Ceará saiu na frente, né?
2: 2-0.
1: Atlético perdeu um jogador logo no primeiro tempo.
2: Eu assisti.
1: Eu vi a expulsão. Mas conseguiu empatar em 2-2, foram para as penalidades e o Atlético Mineiro ganhou por 4-1 nas penalidades máximas.
2: O Ceará saiu nas penalidades. O Ceará fez 2-0.
1: 2-0, é verdade. Remo e Bahia. Remo 2, Bahia 1. O Bahia saiu.
2: Saiu. Tá eliminado o Bahia também.
1: É. Então hoje, completando a segunda rodada da Copa do Brasil, hoje temos Atlético Goianiense e Atlético Paranaense às 19 horas. Confiança e Grêmio às 19 horas também. Corinthians joga hoje, sabe, Dio? O Corinthians joga hoje com o Barra. Com certeza o Corinthians vai passar. Não vai ser eliminado pelo Barra. Não... Assim tá danado um negócio desse.
2: O Barra é fraco.
1: Não é? Corinthians e Barra jogam hoje às 19 horas. CRB e Fortaleza jogam também hoje. Jogam às 20 horas. E encerrando a rodada, tem Vitória e Flamengo lá na Bahia. O Flamengo ganhou em casa pelo placar de 1-0. E joga pelo empate lá em Salvador contra o Vitória.
2: Se tiver 1-0 pro Vitória, é pênalti.
1: Penalidades máximas. É, são os resultados dos jogos.
2: Vamos agora falar no Campeonato Brasileiro, Carrinho, com vários jogos para sábado e domingo, Carlinho Braz.
1: Ah, temos sim. Temos sim, esse é Campeonato Brasileiro. Temos jogos, aí temos jogos aqui para esse final de semana, hein? Temos sábado, 16ª rodada de 38, começa sábado com o Internacional e Vasco da Gama. Vasco vai lá para o Rio Grande do Sul receber o Vasco. Atlético Mineiro joga em casa com o Mirassol, sábado também. Fluminense recebe o São Paulo no sábado. O Flusão recebe o São Paulo. Palmeiras e Cruzeiro. Palmeiras recebe o Cruzeiro no sábado lá em casa também.
2: Jogo difícil pro Palmeiras.
1: É, mas é em casa. Santos e Curitiba, domingo, às 11 horas da manhã. Bahia e Grêmio joga no domingo também. É, Botafogo e Corinthians. Aí, Botafogo e Corinthians, hein? Corinthians vai pro Rio.
2: É, jogar com bota.
1: Lá pro Nilton Santos, jogar com Fogão. Chapecoense e Remo também jogam domingo. Temos Bragantino e Vitória. Bragantino e Vitória. Atlético Paranaense recebe o Flamengo, hein? Às 19h30, lá no campo do Atlético Paranaense. 16ª rodada do Campeonato Brasileiro nesse final de semana.
2: Em primeiro lugar está a equipe do Palmeiras. 33, Carlinho.
1: Classificação. Primeiro lugar, o Palmeiras lidera com 34 pontos.
2: Segundo o Flamengo.
1: Segundo o Flamengo com 30, um jogo a menos. Fluminense com 27, São Paulo com 24 e Atlético Paranaense com 23 pontos.
2: Exatamente, são a turma que estão na zona mais aproximada.
1: E na parte de baixo, hein? Temos o Grêmio. Grêmio, Mirassol e Remo e Chapecoense. Todos na parte
2: da degola.
1: Da degola.
2: Com certeza. 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
1: Abraçar aqui uma grande ouvinte minha do programa do Brega do Sábado, do El Encontro com o Brega, hein? É Cida, da rua Solone Lucena. Forte abraço, Cida. Boa tarde, seu Inácio Ramos e Carlinhos Braus. Peço um alô especial para os meus irmãos, Antônio Roberto em João Pessoa, também para o amigo Zé no Rio de Janeiro, e um alô especial também para o meu filho Vitinho aqui na rua Solone Lucena. Eu sou a Cida, essa é minha ouvinte do programa número 1. Abraço, Cida, para você. Forte abraço. E agradeço, tá? Muito obrigado, Cida.
2: 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Finalizamos por hoje. Voltamos amanhã, se Deus quiser, no programa Toque de Bola, levando tudo que rola aqui na Tapera UFM, que tem a direção Luciano Silva, presidente Júnior de Preto Mariano, Cabo Bom, que é amigo de Inácio Ramos. Até amanhã, se Deus quiser.
1: Obrigado a todos. Obrigado, Cida. Tem pessoas mandando no áudio, mas não dá mais pra gente liberar, porque já encerramos o horário, né? Já estamos estourados a 1 minuto no horário do amigo Damião. Ariosto, obrigado, meu irmão. Obrigado, tá? A gente volta na próxima segunda-feira com o programa Toque de Bola. Muito obrigado a todos. Fiquem com Deus. Um forte abraço. Um ótimo final de semana pra vocês. Eu estou aqui sábado. Amanhã tem o programa também. Amanhã temos o programa aqui. Você vai acompanhar a programação amanhã também, tá? Eu volto sábado com o Encontro com o Brega a partir das 13 horas. Fiquem com Deus, um forte abraço e até o próximo programa. Obrigado, pessoal.

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0: São 13h08 em Itaperuá. Muito boa tarde a você aqui da cidade, da zona rural, onde você se encontra conosco. Obrigado pelo carinho da audiência. Agradeço primeiramente a Deus, segundo a vocês, apaixonados e apaixonada, que sintoniza a melhor frequência, a Rádio Itaperu FM, operando em 87.9, a rádio que mexe com você. Muito boa tarde, agradeço primeiramente a Deus, segundo a vocês, que tem esse compromisso marcado, todos já aqui conosco, né? Para quem não me conhece, eu sou Damião Lima e até as 3 horas você faz parte aqui da nossa programação. Muito boa tarde. Olha, a partir de agora você pode interagir junto comigo até as 3. Telefone da tua participação já se encontra liberado, que é o 8855-5288, aonde você vai mandar a tua mensagem de áudio ou de texto, e será um prazer conversar com você, você pedir sua música e oferecer para quem você quiser imaginar. Uma tarde maravilhosa para todos. Hoje é quinta-feira, 14 de maio de 2026. Muita música legal até as 3, hein? Para você, apaixonados e apaixonada, companheiros e companheiras, que sintoniza, que nos acompanha, ouvindo a nossa programação. Obrigado, muito obrigado pelo carinho, viu? Rádio Itaperu FM, a rádio que mexe com você diariamente, todos os dias. Nosso programa Show da Tarde, chegando com muita potência até você. Você que está nos acompanhando pela internet, nos abraçado, nas quatro pontas do mundo, acompanhando aqui a Itaperu FM, né? Obrigado pela audiência de todos. E você pode participar através do nosso telefone da tua participação, que é o 8855-5288. Estamos ao vivo pelo Facebook. Você vai lá, compartilha e participa aqui da nossa programação. Será um prazer atender o teu recado, o seu pedido, tá bom? Obrigado, gente, pela audiência. Já vamos aqui com as primeiríssimas do programa de hoje. Para você, apaixonados e apaixonada, muita gente já na expectativa. Obrigado pela audiência de cada um de vocês, tá? Hoje eu vou tocar a primeiríssima do programa de hoje para você, nossa sintonia. Deixa eu já mandar meu abraço aqui para nossos ouvintes aqui. Boa tarde, Damião. Gostaria de ouvir música. Aqui, boa tarde, Damião. Gostaria de ouvir música Folha Seca com o Amado Batista para oferecer aos meus irmãos Antônio, Roberto e João Pessoa, a José, Damião e a José Graciano no Rio de Janeiro. Meu Itinho, que está aniversariando, está ouvindo o seu programa. Que Deus abençoe sempre sua vida, seu trabalho. Cida, na Solana Lucina. Ô Cida, tinha subido, hein? Abração pra ti, obrigado pela audiência aí, tá? Acompanhando aqui a nossa programação, tá? Abração, Cida. Vamos ouvir? Barros de Alencar, apenas 3 minutos pra você. Daqui a pouquinho te atendo, tá bom, Cida? Abração pra ti. Alô, Vitinho, vai pra tu também, viu? Ah, o Vitinho aí.
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0: Tá aí música do Arani do Gado, Vou Visitar o Maranhão. Obrigado a você pela sintonia, curtindo aqui ao som da sua, da nossa, Taperu FM, operando em 87.9. Essa é a rádio que mexe com você diariamente, principalmente aqui no Show da Tarde. Obrigado, gente, pela audiência maravilhosa de vocês aí, sintonia conosco. Deixa eu mandar um abraço aqui pra galera que tá em nossa live. Maria das Dores aqui, oi, boa tarde. Oi, Maria das Dores, tu fala de onde? Obrigado pela audiência. Socorro Vieiras aqui, boa tarde. Sou Socorro de Livramento, Paraíba. Obrigado, Socorro, pela audiência. É, Vianinho, Samed, boa tarde, obrigado, hein, pela sintonia de todos aí, acompanhando aqui a nossa programação. Já toquei aqui a música da nossa ouvinte, a Cida e ao Vitinho, viu? Obrigado a vocês aí pela audiência aí, acompanhando aqui a nossa programação. Meu amigo Bento manda áudio pra cá. Boa tarde, Bento.
1: Então, a Balu tá pedindo uma música. A Balu quer uma música daquela boa pra ele. Aí você bota uma música pra ele, Zé, com Oswaldo Filho. Tá ok, meu amigo? Boa tarde, amigo. Bom trabalho.
0: Valeu, obrigado pela audiência, Babalu. Alô, Babalu, obrigado pela audiência aí, tá? Socorro lá no Maria Alice, em nossa audiência. Boa tarde, Socorro.
2: Carlinho, um abraço, Carlinho.
0: Ah, foi ou aqui o áudio aqui, hein?
2: Boa tarde, Damião Lima. Eu quero escutar César. Aquela que já sossega no sofá e vamos conversar.
0: Certo.
2: Aí eu ofereço a você e toda a sua família, Marisa, Zé Camilo, Ronaldo, Luciano, Zé Rivaldo, Elzia, a Inês, a Adélia, a Ângela, a Joelma, Henrique Gordo, a Socorro de Gilberto, Damião da Árvore, Geovânia, Josélia, lá no distrito, Gerardo, Felipe, Venício e Alice, oferecendo a seu Martim Bacurau, a Tom do Relógio, a Nilo do Frango, e perguntando também quando é que teu irmão vem de novo aí pra rádio pra dizer aquelas poesias bonitas. Mas eu gosto, viu? Daquele forró tudo. Boa tarde, tô na escuta, viu?
0: Valeu, Socorro, te atendo já já, viu? É, porque o Nino é corrido, viu? Nino é motáxi, é correria, viu? Mas qualquer dia ele vem pra cantar esse falar um pouco desses versos, poesias, viu? Valeu, Socorro, obrigado pela audiência aí, né? Curtindo aqui o nosso programa Show da Tarde. A Socorro quer ouvir a música com Zezo. Decida isso. Aguarda aí, tá, Socorro, que eu vou procurar aqui em arquivos e te atendo já já, tá bom? Abração, obrigado pela sintonia. Temos mais mensagem aqui, vamos começar. Vamos começar com mais um ouvinte aqui, mandando sua mensagem pra cá. Você mandando aqui seu toque. Obrigado pela...

0: Pedraço, Lia, Paulo, todos vocês aí da rádio, Zé Lará tá aqui de Xerém. Valeu, amigo.
1: Valeu, Jarará, quem? Valeu, obrigado a você pela sintonia. Mas vamos com mais toque aqui, isso aqui. Tá conosco aqui. Deus é fiel pra o. Pra valer. Sertanejo, composição, Nivaldo, radialista, compositor, toca aí. Toca aí, Damião. Deus abençoe sempre você. Você também, tá bom, meu amigo? Obrigado a você pela sintonia. Eu tô já, tá? É o take sim, Nivaldo, né? Tá em nosso live também. Obrigado pela audiência aí, Nivaldo. Nivaldo, radialista, mandou aqui pelo zap aqui, né? Obrigado aí em Sergipe. Obrigado a você aí de Sergipe. Curtindo aqui é o som da Taperuá FM, tá? Fique conosco aí. Forte abraço a galera aí de Sergipe acompanhando aqui o programa. Temos mais mensagem? Vamos lá falar com mais ouvinte. Boa tarde.
2: Boa tarde, Daniel Lima e todos os ouvintes da Taperuá FM. Aqui quem fala é Francisco de Taperuá, filho do falecido Chiquito de Taperuá, Francisco de Assis Alcântara. Agora me identifiquei um pouco melhor.
1: Agora foi.
2: Sobre minhas raízes, Daniel Lima. Ó. Meu pai negociava com gado, Taperuá. Não sei se você o conheceu, Daniel Lima. O Piu-Piu conheceu. Ô, Daniel, hoje eu quero ouvir. Eu vou tirar você deste lugar. Rapaz, a pessoa pode falar assim: o Francisco é corno. Não sei. Nunca tive a plena certeza de que eu sou corno. Mas eu gosto de ouvir essas músicas.
1: E é uma música
2: boa. Eu participo de algumas rádios, Daniel, que as pessoas é traído, principalmente os homens, e eles ligam pra rádio desesperado. Lá em Parnaíba, esses dias mesmo, o moço ia se suicidar, o meu xará, Francisco, morador da cidade de Parnaíba, Piauí. E aí os ouvintes interagem e dão conselho. Ele desistiu de se suicidar. Olha que coisa maravilhosa. Isso aí é o motivo de eu gostar dessas músicas de corno. Eu conheço um camarada, meu ex-patrão do Rio, Rio de Janeiro, ele tirou uma mulher da zona. Morou 9 anos com ela, pô. E a mulher disse: poxa, eu sou muito grato a você, cara, por você ter me tirado daquele lugar. Aquilo era um inferno. Eu ofereço aí pra todos os ouvintes, pro meu cunhado João lá em Sergipe, meu cunhado do Rio de Janeiro, o Celso de Olambra em São Paulo, todos que estiverem na escuta.
1: Obrigado, Francisco, ouvindo aqui a Taperuá FM, te atendo já. Olha quem está conosco também aqui, boa tarde, Chicão está ligado em Areal, um abraço, uma quinta-feira abençoada para vocês da rádio. Valeu, Chicão, paz e alegria para nós, vamos? Obrigado a você pela sintonia, ouvindo aqui a nossa programação nessa tarde maravilhosa, você conectado, você sempre conosco. Temos mais mensagem? Boa tarde.
3: Esta é a Dalziza. Boa tarde, Daniel Lima. Estou mais uma vez participando do seu programa. Quero dedicar uma música com o Paulo Sérgio. Eu te amo tanto. Essa música eu ofereço para Matheus, da Zé de Barro. Matheus, meu amiguinho, eu gosto muito dele pra caramba. Essa música é para ele. E a toda a galerinha do Zé de Barro, um abração grande, fortíssimo para vocês, Zé de Barro. Tudo bom para vocês. Nota mil vocês, Zé de Barro. Entendeu? Galerinha, estou aí, Zé de Barro, só de boa. Né? Beleza? Beleza? Tudo de bom para vocês. E também mando um abração para o Daniel Lima, que é um grande locutor da Rádio Gente de Itaperuá. Com todo carinho, Daniel. Tudo de bom para vocês. Você é um cara, um locutor super legal. E tudo de bom para você nessa tarde feliz. Tudo de bom.
1: Valeu, obrigado pela sintonia, acompanhando aqui a nossa programação, viu? Você conectado conosco, ouvindo a nossa melhor, viu? É um prazer, viu? Obrigado pela a sua maravilhosa audiência. Pra você e nossa audiência, vamos ouvir?
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1: Vamos ouvir música aí, viu? Aí do amigo radialista, Nivaldo.
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4: Muito bem, tá aí você conosco, vindo aqui ao som da 87.9, Itapero FM, a rádio que mexe com você, né? Obrigado, viu, pela sintonia, acompanhando aqui a nossa programação nessa tarde maravilhosa. Já são 13h46, 13h46. Obrigadão pelo carinho da audiência aí, de cada um espalhado neste mundo afora, curtindo nosso programa, né? Deixa eu falar aqui, que apoia aqui o programa. Deixa eu colocar aqui o fone para ficar mais, para ouvir a sua localização também, tá? Olha, falar aqui que dá todo apoio aqui ao programa, deixa eu falar aqui, olha. 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
4: 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Dado o recado aí, tá? 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Dado o recado aí pra você, em sintonia com as ondas mais queridas e potentes Taperuá FM, viu? Já são 13 horas e 51 minutos, 13h51. A mais querida e o vídeo Taperu FM. Meu amigo Fernando aqui na rua Nossa Senhora da Conceição. Alô, Fernando, obrigado pela audiência aí de sempre. Fernando e toda a família acompanhando aqui o programa. Obrigado, hein? Pelo carinho de todos aí, viu? Meu amigo Tecizio Divaldo, valeu, obrigado, meu amigo. Você aqui, obrigado pela atenção, que agradeço a você que está em nossa audiência aí, em Sergipe, em nossa audiência aí, tá? E vamos prosseguindo aqui com a nossa programação, falando aqui que apoia aqui o programa. Recebemos todo o apoio patrocinador. Você em nossa sintonia. E se abre aqui a nossa... Agradeço a você que nos acompanha, antenada aqui com a sua, a nossa Taperu FM. Se abre aqui a nossa página aqui. 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Você conosco acompanhando aqui o som das ondas maravilhosas potente. 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Dado o recado aí. Temos mais mensagem aqui, você mandando tua mensagem pra cá? Vamos lá falar com mais um ouvinte aqui.
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4: Você em nossa audiência, né?
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4: Muito bem, vamos aqui prosseguindo aqui com a nossa programação. Mandar um abraço aqui para meu amigo Zé Camilo, Marisa. Obrigado a vocês aí pela audiência maravilhosa. Luciano Silva, prepara a música aí, Luciano. Música devendo aí pra galera, Luciano Silva. Você conosco, já são 13 horas e 54 minutos. 13h54. Prepara aí a música pedida aí. Vai lembrando aí, Luciano, que eu sou bem esquecido aqui, vamos? Pra não esquecer aqui das músicas dos amigos ouvintes, né?
6: Esta é a Dalziza.
4: Que se encontra acompanhando aqui o nosso programa, né?
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4: Eu vou tocar aqui o Daí José. Daqui a pouco atende a nossa vida Socorro, viu? Não deu certo aqui a música Socorro pediu aqui, tinha selecionado, mas não deu certo aqui, vamos. Mas vou atender o Francisco. O Daí José.

Muito bem, tá aí você conosco. Cadê a música aqui, Luciano Silva? Prepara a música aí do ouvinte, descida com Zé, sobre a nossa ouvinte, a Socorro, também Cidade Grande, você que pediu, aguarda aí, tá empancando aqui, mas vai sair, vamos. Agradeço a você que nos acompanha, ouvindo aqui a nossa programação. Já são 13 horas e 58 minutos, 13h58, então aguarda aí, que eu tô aqui em busca da música para atender já, tá certo? Meu amigo Fernando aqui na Rua Nossa da Conceição, obrigado a você pela audiência. E vou procurar aqui as músicas pedidas para você e te atendo já, tá certo?

vamos prosseguindo aqui, você e nossa sintonia, galera aqui da Rua São Lucena. Lucida, obrigado pela audiência, Vitinho, que acompanha aqui a nossa programação. Agradeço a você que sintoniza, que nos acompanha. Para nosso ouvinte, a Socorro, lá no Maria Alice, que é o Vizeso, tá empancando aqui, tá, Socorro? Mas vai sair com certeza, viu? Vai sair com certeza a música que você pediu. Zezo pra você, pra você que nos acompanha, ouvindo aqui a nossa programação. Aguarda aí, porque empancou aqui no computador, mas vai sair com certeza, tá certo, Socorro? Muito bem, você acompanhando aqui, antenando aqui conosco. Vamos ouvir agora, Zezo, Decida!

0: 2 horas e...
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0: Aí já são 2 horas e 13 minutos, 2:13 em Itaperuá. Você acompanhando aqui a nossa programação. Obrigado. Quase não parava aqui a música. O computador quase que não parava. Obrigado a você pela audiência. Abraçar aqui o amigo Ronaldo Simões, lá no Maria Alice, em nossa audiência. Alô, Ronaldo Simões. Obrigado pela audiência aí, tá? Ronaldo Simões, sua esposa Luciana, todos que nos acompanham, ouvindo aqui a nossa programação. Está em nossa sintonia, nosso ouvinte, a Joelma diz aqui, boa tarde, Damião, estou aqui na escuta. Valeu, Joelma, obrigado a você pela audiência de sempre, acompanhando aqui a nossa programação. Tá, Joelma, obrigado a você aí. Quem está também conosco é a Gabriela. Mas aqui, boa tarde, Damião Lima, toca para mim, Fernando Mendes, cadeira de rodas, uma desconhecida. Tô na escuta, valeu, obrigado a você pela a tua maravilhosa audiência. Você curtindo aqui ao som da sua, da nossa, Taperu FM, operando em 87.9, a rádio que mexe com você, viu? 2 horas e 14 minutos, 2:14. Para você, nossa audiência, que pediu aí Fernando Mendes tocando a desconhecida para você, tá? Né?

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Telefone toca, meu. Obrigado a você aí pelo carinho da sua maravilhosa audiência, frequência maravilhosa. Você conosco, né? Olha, 2:38, 2:38, para você não ficar perdido no tempo. Você acompanha daqui a Taperu FM. Abração essa galera em nossa sintonia. Rádio Taperu FM, a rádio que toca as melhores, hein? Para você em nossa sintonia, ouvindo, acompanhando aqui a Taperu FM. Muito obrigado pela audiência. Adriana Filinto, aqui boa tarde, Sandro André, em audiência, obrigado, viu? Pela sintonia, curtindo aqui o nosso programa. Alô Cida, aqui na rua São Lucena, Vitinho, obrigado a você aí, viu? Pela audiência, curtindo aqui o som da 87.9 Taperu FM, né? Chegando pra você agora, essa vai a pedido da Renata. A Renata participa aqui do programa, diz aqui boa tarde, Damião Lima. Damião, boa tarde, se for possível, toca pra mim a música Boêmio com Amado Batista, nós escuta. E vai ser a próxima que eu vou atender aqui. Depois da música, nós vamos faturar. Vamos ouvir Amado Batista Boêmio.

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Música do Índio Apaixonado aqui na melhor sintonia, Taperu FM operando em 87.9, a rádio que mexe com você, né? Olha, já são 2h53, finalizamos por hoje, prometendo voltar amanhã a partir das 13 horas, se Deus assim nos permitir. Deixando a última de hoje, muito boa tarde e até amanhã.

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0: Comunicando, Vasquinho Levino. Olá, meus amigos, é bom demais estar em sua companhia. A partir de agora, estamos começando o seu tradicional programa de forró de todas as tardes, Forrozão 87.
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0: A partir de agora, tem muita alegria, tem muita descontração no seu rádio. Eu sou o BL e vou ficar junto com vocês até as 4h30, tocando os grandes sucessos do forró, aqui na programação da sua Taperoá FM, provocando emoções. Um abraço para você que sintoniza o nosso programa na zona rural, a galera das cidades vizinhas, para você que tá no seu carro, para você que tá na sua moto, para você, minha amiga dona de casa, aquele abraço, para você que tá no seu trabalho, onde quer que você esteja curtindo o forrozão, sinta-se abraçado por todos nós que fazemos a sua Taperoá FM. Muito bem, a partir de agora vamos liberar o nosso WhatsApp, você pede seu forró e participa junto com a gente. 839-8855-5288. Aqui você é quem faz o forrozão.
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0: Começando o forrozão de hoje, Assum Preto. E nem ligue. A hora certa são 3h12.
2: A melhor quinta-feira do Brasil aqui no Pai Diego, ó.

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Forrozão 87, é bom demais estar em sua companhia, a hora certa para você. São 3 da tarde, mais 18 minutos, você acabou de conferir. Sucesso aí do saudoso Cara Véia, que cantou a música Foi Você. E começando o bloco, Assum Preto Nem Ligue. A nossa programação, quem faz é você. Mande sua mensagem pelo WhatsApp, peça o seu forró e participe do Forrozão. 839-8855-5288. Vamos agora com o nosso tradicional giro, circulando toda a cidade de Itaperoá. Um abraço para você do bairro do Alto, nossos amigos da rua Coronel Dorgival Vilar. Os nossos amigos também ligados com a gente na rua José Genuíno de Queiroz. Para você do Conjunto Marcos Vicente, rua Nossa Senhora da Conceição, aquele abraço a todos. A turma da rua Cícero de Farias, rua Solon de Lucena, rua Capitão Manuel Taigi, e aos nossos amigos da maior rua da cidade, Abdon de Souza Maciel. Saudando agora os nossos amigos do bairro São José, para você que se liga junto com a gente na rua Padre Ananias, rua Senador Rui Carneiro, chegando na rua João Pinto Barbosa, um abraço a todos que está ligada com a gente. Para você da Rua do Cruzeiro, para você que está aí no seu comércio no centro de Itaperoá, aquele abraço.

0: Muito bem, família forrozeira, a hora certa para você. 3 da tarde, mais 19 minutos aqui na cidade de Itaperuá, no coração da Paraíba. 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Muito bem, seguindo aqui com o nosso Forrozão 87, vamos aqui mandando os nossos abraços para os amigos que estão aqui interagindo junto conosco através da nossa live no Facebook. Um abraço aqui para o meu amigo Heraldo Lalá. Tá curtindo o Forrozão 87? Um abraço para você, meu amigo Heraldo. Quem também participa junto conosco aqui é meu amigo Marcos Paulo Bezerra, nosso amigo Marcão, que tá ligado com a gente lá na cidade de Sumé. Um abraço à turma boa de Sumé, que também estão se ligando aqui no Forrozão 87. Vamos aqui seguindo com as participações. Participações agora através do WhatsApp. Alô, você!
1: Olha, meu parceiro Baixinho. Manda um alô aí para Antônio Roberto lá do Bessa, Cida, Lourdinha, Paulo, Graciano, Lia, todos vocês aí da rádio, Zé da Gata aqui de Xerém.
0: Valeu, meu amigo Zé da Gata, um abraço para você em Xerém, no Rio de Janeiro, sempre também aqui, ligado no programa Forrozão 87, pela sua Itaperuá FM. Mais participações aqui junto com a gente. Um abraço aqui para minha amiga Socorro, lá do Conjunto Maria Alice. Todas as tardes também participa aqui do Forrozão. Um abraço para você, Socorro. Essa turma boa aí do Conjunto Maria Alice. Meu amigo Negão Bizada, Oxi Açaí. E também o meu amigo Daniel Rufino, lá em seu mercadinho, curtindo o Forrozão 87. Mais uma participação aqui junto com a gente. Vamos ver quem tá conosco. Alô, você.
2: Boa tarde, Bastinho Levino.
0: Boa tarde.
2: Um abração, meu amigo. Aqui é Antônio Roberto, direto do Intermário, curtindo o seu Forrozão.
0: Coisa
2: manda
0: boa.
2: Um abraço aí pra Cida e Vitinho, pra Lurdinha e pra Lúcia, que são minhas irmãs. Manda outro abração pra, lá no Rio de Janeiro, pra mestre José Damião, que é o famoso José da Gata, e José Graciano. E para minha outra irmã do Maranhão, a Lia. Um bom programa para você, meu amigo.
0: Tá ok, meu irmão. Um abraço para você, os nossos amigos que sempre estão aqui interagindo junto com o nosso programa. Prazer imenso ter todos aqui ligados no programa Forrozão 87. Você que está nos ouvindo nesse exato momento, tá esperando o quê? Participe você também. Fale o nome da sua cidade, fale o nome do seu estado, interaja junto com a gente até às 16h30 aqui no programa Forrozão 87. Aqui no nosso programa, quem manda são os ouvintes. Um abraço aqui também ao nosso amigo Marcão, tá aqui participando pelo WhatsApp, nosso amigo Marcos Paulo Bezerra, tá lá em Sumé ligado com a gente. Vamos agora com a participação da minha amiga Socorro. Alô, Socorro!
3: Oi, Bastinha, boa tarde.
0: Boa tarde.
3: Ei, passa aí aquele forró enquanto eu durmo numa cama fofinha, pra nós curtir. Tô ligada.
0: Tá ok, minha amiga Socorro. Prazer imenso ter a sua participação aqui no programa Forrozão 87. Vamos participando, 839-8855-5288. Aqui na nossa programação, você é quem faz o programa Forrozão 87. Forrozão 87. Chegando pra vocês, os três do Nordeste. Essa fofinha. São 3h26.

0: É bom demais estar em sua companhia, já estamos aqui de volta com o Forrozão, a hora certa para você, são 3h32. Você acabou de conferir aí, sucesso do Vicente Neri, a música Diga Pra Mim. Antes, você conferiu os três do Nordeste, Cama Fofinha, que foi aí pra minha amiga Socorro, lá no Conjunto Maria Alice, ligada com a gente. 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Um abraço a meu amigo Chiquinho Patativa, toda a sua família e aos demais familiares que estão aqui ligados com a gente no Forrozão 87. Eita, vamos aqui com a participação do nosso amigo Marcão, lá da cidade de Sumé. Coisa boa, um abraço pra turma boa de Sumé, sempre ligada com a gente. Alô, Marcão!
1: Boa tarde, galera de Itaperuá, que é o Marcão Sumé, o rei da live. Gostaria que vocês colocassem uma música de Fenca de Ar, vem dançar forró, e não esqueça de mandar o abraço do Marcão de Sumé. Ele está total, harmonia, sucesso pra todo mundo. Um abraço, Marcão de Sumé.
0: Valeu, meu amigo Marcão, um abraço pra você e também aos demais que estão aí em sua oficina curtindo o programa Forrozão 87. Daqui a pouquinho a gente vai tocar o som do Frank Aguiar pra você, mas antes você curte sucesso.
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0: gente vem através dessa música advertir toda a população e falar do combate contra a dengue. Vamos se proteger desse mosquito, fazendo nossa parte e seguindo as orientações dos órgãos de saúde. 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

0: 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Programa Forrozão 87, todas as tardes tocando o melhor do forró.
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0: E você sempre participando aqui junto com a gente. O nosso WhatsApp, você já sabe, é 839-8855-5288. Você pede seu forró e com certeza a gente toca.
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0: Muito bem, são exatamente 3:47. É bom demais ter a sua companhia. Bom, meus amigos, vamos falar de coisa boa. 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
0: Chegando agora para vocês, Forró Mastruz com Leite. Usa Havaianas. 3:49.

demais estar em sua companhia. Já estamos aqui de volta com o Forrozão. A hora certa para você não se perder no tempo, faltando 3 minutos para as 4 da tarde. Você acabou de conferir aí Forró das Antigas, com a banda Forró Maior, O Telefone. E antes você conferiu Forró Mastruz com Leite e Chão de Avião cantaram a música Os Havaianas. E você continua participando do nosso programa. WhatsApp 839-8855-5288. Peça o seu forró e participe junto com a gente. Deixa eu aqui mandar abraço pra minha amiga Cida, tá ligada aqui no Forrozão 87, lá na rua Solon de Lucena. Mandou aqui o seu recado pelo WhatsApp. Boa tarde, Baixinho Levino. Gostaria de ouvir música da banda Magníficos e oferecer para os meus irmãos Antônio Roberto em João Pessoa, para José Damião e também para Graciano lá no Rio de Janeiro e também para Vitinho aqui na rua Solon de Lucena. Um abraço para você, Cida, e também para todos os demais aí da rua Solon de Lucena que estão aqui em sintonia com o nosso Forrozão 87. Daqui a pouquinho a gente vai tocar sucesso da banda Magníficos para Cida e também para o Vitinho lá na rua Solon de Lucena. Um abraço, muito obrigado pela sintonia. Estamos aqui mais uma vez mandando os nossos abraços para você aí do centro, toda a galera dos comércios. Para você, meu amigo motorista, que está aí na PB238, seguindo para Campina Grande, para o Alto Sertão da Paraíba. E também aos nossos amigos que estão em direção para a cidade de São José dos Cordeiros, na PB210. Toda essa turma aí das estradas, a turma que está no tapetão preto, aquele abraço. Forrozão 87 é a sua alegria de todas as tardes, onde você ouve sempre aqui na programação da 87,9, de segunda a sexta-feira, das 3 às 4h30. Aqui na terra de Ariano Suassuna, Fuba de Itaperuá e do Alto da Compadecida, faltando 1 minuto para as 4 da tarde. Vamos falar de coisa boa? 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

0: Também deixa eu mandar abraço aqui para a turma Bolá de Livramento. Quem tá aqui junto conosco é o nosso amigo Paulo, a Sabrina lá em São José dos Cordeiros. E o nosso amigo Cícero lá de Matureia. Um abraço a toda essa turma boa ligada no Forrozão 87.
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0: Chegando aí, sucesso pra Cida, Banda Magníficos. Desejo. A hora certa são 4:01.

0: Forrozão 87, a sua melhor companhia, a hora certa pra você, são 4:07.
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0: Eita, como é bom recordar o forró das antigas, músicas que literalmente fazem parte da nossa história. Você recordando aí? Grande sucesso da banda Som do Norte, música Serpente. Antes você conferiu o som do Bebel Silva e o Romerinho do Acordeon. E começando o bloco, Banda Magníficos cantou a música Desejo.
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0: A hora certa pra você. São 4:11.
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0: Forrozão 87, a hora certa pra você, são 4:15.
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8: Pra tocar no seu paredão, Guilherme, Pitbull, lembra da gente, pelo amor de Deus. 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

Muito bem, forrozão de volta aqui na nossa programação. A hora certa são 4 da tarde, 18 minutos. Você conferiu, Iguinho e Lulinha cantaram a música Marra de Bandida. Vamos juntos até as 4:30 da tarde ao som de muito forró, aqui no seu programa Forrozão 87. 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E eu vou ficando por aqui com mais uma edição do Forrozão. Volto amanhã, dando início ao seu final de semana, aqui na programação da 87,9. Com Forrozão 87, trabalhos técnicos e seleção musical, Bastinho Levino. Tchau, gente, e até amanhã, se Deus quiser.

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3: Vamos receber com aplausos Raimundo Nonato e Nonato Costa!

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1: Oi, boa tarde, boa tarde. Está no ar no seu rádio mais um programa Violas ao Fim da Tarde aqui no

0: 27,9 da Prefeme, onde temos aí na direção geral da emissora, Júnior de Preto, né? É o Júnior de Preto, e temos aí comandando aí a programação da Prefeme, organizada aí, né? Sempre. O que falta aqui na emissora, né? Luciano Silva, eu não estou comandando velas ao fim da tarde, né? Ainda vão dar de muletas aí um tempo, mais de mês, viu, gente? É. Mas não vem de pé não, viu? É meu filho que me traz. Entendeu? É, rapaz. Não é brincadeira não, cara. É, sofre um acidente dessa natureza, é assim, né? Já troquei os nomes aí, né? Esse bota bonito diz, mora pra que é são, ou de vergonha, ou vicia. Eita, rapaz. E um assunto muito bonito, eu duvido, né? Parece que foi, vocês tiram, né? Em moto, em 10 sílabas, né? Em moto de cacílabo. Quinta-feira, 14 de maio de 2026. Hoje se comemora dia comercial de seguro, né? Então, desculpa, mas depois eu digo. Beleza? É isso aí, rapaz. Muito bem, muito bem. Viola da Tarde é o programa que estamos apresentando no seu rádio. Muita poesia pra você, né? Muita cantora pra você, né?
1: Diz a hora, poeta.
0: 16:46. Boa tarde, Cauê.
1: Boa tarde.
0: Boa tarde. Então, já vamos após que aqui tem 8 minutos de cantoria aqui, né? É isso, né? E trago já os avisos aqui, né? Todos os avisos.
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0: estamos apresentando o programa Violas da Vontade. Já fez o programa aí, o Pedro Zé Firmino, está na escuta com certeza. Forte abraço para Zé Firmino, Raul Amorim, para Raimundo Alves. Eita, rapaz, o poeta também, né? O poeta Renato Ferreira, todos os poetas, José Gomes, Cita Camã, todos os poetas, enfim, né? Todos vocês, forte abraço, né? Tá bom? Pô, maravilha, é isso aí. Muito bem, Raimundo Alves. José Baé tá ligado, gosto muito de cantoria. É, José Humberto, né? Forte abraço a vocês, tá bom? Pô, rapaz. Deixa que eu vou cantar aqui agora.
1: Escolher?
0: Não, escolher nada aqui, não vou escolher nada aqui. Posso, não, vamos trazer quem cantar agora? Outra dupla aqui. Vamos trazer outra dupla aqui. Deixa eu ver quem vem cantar aqui. Vamos trazer aí João Bezerra e Bill Dionísio do programa agora. Para vocês, né? Trazer esses poetas aí. Antes, dizer que apoia o programa também a Maria da Rosa Pereira, porque gosta da cantoria, está sempre ligada, está sempre ouvindo o programa. É, rapaz, ela gosta de cantoria, né? Brincadeira. É, muito fanática, né? Com certeza. E apoia o Violas ao Fim da Tarde. Então, vamos trazer aqui o áudio dela aqui, né?
2: É. Boa tarde, meu amigo João Torres.
0: Boa tarde.
2: Vinícius Vale e Maria da Jones Pereira.
0: Valeu.
2: Meu amigo, eu hoje quero vir uma vaquejada.
0: Tá bom.
2: Vaqueiro, gado e mulher.
0: É gado e mulher, né? Tá bom.
2: Tá bom, meu amigo João Torres. Tá, beleza.
0: Beleza, valeu,
2: meu amigo. Vaqueiro, gado e mulher, meu amigo João Torres.
0: Tá bom. Eu lembro. Eita, vamos ver agora os pés de aí. Deixa eu ver o que eu vou cantar aqui. Vamos ver o que eu vou cantar aqui.
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0: rapaz, cantar demais, viu? Cantar demais, com certeza cantaram demais. É, parece mesmo. Quem tá acompanhando o programa também, aqui pelo Via Face, é...
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0: Calma aí. Eu não quero que você fale ainda, pelo amor de Deus. É, deixa eu ver aqui, rapaz. Rosenildo Leandro. Valeu, Rosenildo Leandro, boa tarde. Aqui de Patos, a morada do sol, né? Eita, forte abraço aí pra você, tá bom? Os irmãos Pereira, aí Patos, todos os poetas aí, né? Valeu, Rosenildo Leandro. Forte abraço, Rosenildo. Muito bem, muito bem. Que por bom, rapaz, que por primeira. Deixa eu ver aqui. Deixa eu ver quem que tá aqui. Tá, que aqui é pra. Aqui não é música, é cantoria, meu amigo velho. Ele que tá. O cara pediu aqui uma música aí, né? É o Luiz. O rapaz Luiz. O Luiz. É porque aqui, cara. Eu só toco aqui. Cantoria. É, canções, né? Depois de canções. Às 17h30, tá bom? E cantoria da boa, tá bom, cara? Um forte abraço aí pra você. Tá certo? Muito bem. Deixa eu fazer um oferecimento aí pra Sr. Antônio Lisboa, e toda a sua família, a esposa e família ali, no bairro São José. O bairro São José também tem seu. Eu, Zé Manuel Soares, Sandra, né? Pede meu programa, eu acho que não pede não, viu? Seu Manuel Cirilo, um cara legal, forte abraço pra ele. E seu Martinho Juliarinho e Dona Nezinha. Forte abraço, tá bom? Na rua Senador Rui Carneiro. Também para Decão e Maria José. Eita, casal maravilha, Decão e Maria José, mais São José. Pra São José, meu filho. Estou dizendo que o pastor José é grande, vocês ficam teimando comigo, mas que é grande, com certeza. Com certeza mesmo. É, deixa eu ver o que, que tem aqui, sim. Fazer, olha, cantando José da Cruz, né? José, José Alves da Cruz, o nome dele, né? É, rapaz, nasceu, parece que foi... Quando que ele nasceu, que eu tenho dito que ele nasceu, qual foi o ano que ele nasceu? Morreu em 1968, viu? É, esse cara que nasceu no sítio Araçá, próximo a Arara, a época pertencente à serraria, foi no dia 9 de setembro de 1904. Quanto tempo ele faz? É, morreu em 1968, chegou na Roçada, quando veio na Roçada, aí passou na Roçada, sentou-se no cadeiro de balanço, lá mesmo. Chegou a óbito nessa cadeira. Foi. Ele cantando com o que eu tinha. Ele cantando com o que eu tinha. Em esperança. Recitou o seguinte verso. Tudo bem? Deus me livre do passado. Isso aqui é em. Era em sete anos, coisa assim, né? Deus me livre do passado. Judas cuspia na face de Jesus sacramentado, Maria via seu filho de sangue todo banhado, Pedro negava Jesus, Cristo morria na cruz de mil do passado. Eita, rapaz. É, me feito, né? Ele cantou com José da Cruz, cantou com uma poetisa muito, Terezinha Tietri, lá no Brasil. Eita, rapaz, cantou com muitos poetas, né? Cantou com toda a mulatinha. Ah, rapaz, cantou, não foi? Muito bem, rapaz. Era um grande poeta, né? Eu vou trazer mais poesia pra vocês, viu? Mais poesia pra vocês. Mas espera aí, né? Se não, tá pensando que é assim? Vou trazer a mulher aqui, que foi no cabelo das bananas, né? Pra poder fazer. Não pode ser assim não, rapaz. Tá pensando que é assim, hein? Não. Não pode ser assim. Eu digo, o tempo passa depressa. O tempo passa depressa. Eu tenho que trazer aqui. Eu tenho que procurar aqui, porque aqui é tudo ao vivo. Tudo ao vivo. Tem coisa que eu não tenho aqui, né? Mas sai já, viu? Sai já. Pera aí, cadê as bananas do cara?
2: 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Aproveite!
0: Aproveite, né? Vou trazer agora mais cantoria no seu rádio. Mais cantoria. É, o poeta das pessoas, se eu fosse pequeno, tem um programa, mantém um programa, um escritor em São Paulo, mas é em agosto. Mas tem uma agenda boa danada, viu? Não é brincadeira, rapaz. Mas, uma agenda boa danada. Eu vou trazer Lázaro Pessoa cantando com Jonas Bezerra. Vai ser um desafio, viu?
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beleza? Opa, vamos ver aqui agora. Vamos ver aqui agora, né, gente? É isso aí, gente. Feliz ano da tarde, é o programa que estamos apresentando no seu rádio. Muita cantoria pra você, muita poesia da boa, né? Da boa. Não, não canta agora, não. Daqui a pouco. Daqui a pouco vocês cantam aí. Daqui a pouco vocês cantam aí, né? Deixa eu trazer aqui. Pera aí, rapaz. Vamos lá. Vamos ver.

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2: É isso aí, gente. Vamos ao fim da tarde. Toca a mão de poesia aí. Lázaro Pessoa e Ramiro Caetano. Foi em janeiro de 2025. Por que você chega aqui para fazer oferecimento para a turma? Oferecer também para o amigo que está ligado no programa. Deixa eu ver aí, rapaz. Ele não pede o programa, que é o Geraldo Trator. Valeu, Geraldo Trator, tá sempre ligado, né? Valeu. Todo o pessoal do Baixo São José, forte abraço a vocês de coração aí, né? Dando socorro, né? Negócio de cantoria, né? Negócio de cantoria, saudade, né? Forte abraço a vocês. Beleza?

0: Beleza, cantar demais, tem que falar no porra agora, né? Cantar demais não é brincadeira, rapaz. Deixa eu cantar tudo aqui.
1: Ofereço tudo que toca aqui no programa Violas ao Fim da Tarde. Canções, poemas, vaquejadas e todos os gêneros poéticos aos amigos seu Luiz Pinto e Dona Lourdes Silvino e Arthur Silvino, Rua Coronel Pedro de Farias, povo bom. Também vai para o Geronço Gouveia, bairro São José, que não perde uma tarde de programa. Valeu, Geronço, a Lula Trocador e Dona Ana das Verduras, ali da Rua Vila Nova do Alto. Lula faz um oferecimento para o Zé Evaldo, seu amigo de infância, certo? Também para a família Pessica, a Maria das Dores Pereira, né? E ele também oferece a suas cunhadas das Dores e Dona Ceci, a esposa de seu Antônio do Boi, como é mais conhecido, rapaz. E também sabe Dias em São Paulo e para o Petro João Torres e família. Beleza? Ele mora na Rua Vila Nova do Alto, como eu já falei. E também eu quero oferecer para a senhora Orlando e sua esposa, Dona Maria José, Dona Mazé, Rua José Geduíno de Queiroz, as canções bonitas, naquela mesma rua. Quero oferecer para a senhora Elisa Rezador, que gosta muito do programa, rezando e ouvindo cantoria. Ofereço a Dona Corina, ela está com problema de saúde, mas sempre escuta, né? Tá certo? E a sua filha Dona da Paz, que está cuidando dela.
0: Agora, como você fala, né? Sempre transversamento, né? Agora é Nalva, né? Nalva. Chegou de Minas, né? Nalva. Forte abraço para ela e para o seu esposo. Tá bom? Dona da Paz está no sítio. Porque isso aqui eu gravo, né? Fico gravado. Aí às vezes não vou apagar. Quem tá a última conta agora é dona Nalva, que ela é mais nova do que eu. Valeu? Forte abraço.
1: E eu fiz também na mesma rua, Rua Antônio Mariano Ferreira, Dona Nazinha Mariano. Esse nome eleva o nome do seu esposo, tá certo? Antônio Mariano Ferreira, que eu conheci muito. Dona Nazinha Mariano. Então pede meu programa, tá certo? Esse povo maravilha, estão ligados no Violas ao Fim da Tarde. Vai também para Dona Raimunda Alves dos Santos, Inácio Vitorino. Ela não perde não meu programa, Rua Nereu Andrade de Farias, está sempre ligada. Dona Raimunda é uma pessoa de ouro, tá certo? Que por maravilha. Vai também para seu Zé Bispo e Dona Lourdes, na minha rua, que eles moram mais embaixo, né? Mais embaixo, Rua Domingos Rangel. Esse casal maravilha, tá certo? Zé Bispo e Dona Lourdes, que também não perde o meu programa. Efigênio, o Fija, sua mãe, Dona Lainha, e sua esposa Tita, que mora aqui na cidade, né? Ou moram na cidade, pessoal, né? Com certeza. Vai para o Zé Baé, rapaz. Zé Baé, eu gosto muito da cantoria, viu? Gosto de canções e poemas, mas aquelas boas, aquelas canções que sejam boas e poemas bons, né? Mas ele é mais fã do repente, do improviso, beleza? Valeu, gente. Muita gente boa. Faço um oferecimento também para os vaqueiros. Seu Antônio Monteiro, a paz nativa, o vaqueiro disposto, com certeza. Valeu, seu Antônio Monteiro, e a sua esposa, Dona Clonice, na Rua Abdo de Souza Maciel, tá bom? Também vai para outros vaqueiros também, né? Seu Zé Galego. Seu Zé Galega, na Rua Cícero de Farias. Seu Zé Brandão, também na minha rua, Rua Domingos Rangel, que não pega o programa, com certeza. Rapaz, o Assis, aquele da Santa Maria, e a sua esposa, Maria José, né? Se de volta, né? Forte abraço a vocês, tá bom? Também eu quero lembrar que eu esqueço outro vaqueiro, rapaz, que é seu Zé Pretinho, lá do Cid Silva. Os melhores bois ele tem para vender, com certeza. Valeu, seu Zé Pretinho. Forte abraço pro senhor, gente fina. E toda vaqueirama, viu? Toda vaqueirama que está na escuta do Violas ao Fim da tarde. Com certeza, esse povo merece. Vai também para o compadre Pedro Leocardio e Geraldo Horácio. O compadre chora. Ah, meu Deus, segundo minha cabeça também deve chorar, viu? Com certeza. E Au Au. Au Au. Eita, rapaz. Au Au também deve estar ligado no programa. Com certeza. Que povo bom, rapaz. Vai para a Aristides Luiz de Lima, Rua Rita de Assis. Certo? Rua Rita de Assis Melo. É o nome da rua. Aristides, as canções apaixonadas pra você, viu? Agora não chora não, cara, velho. Cadade. Tô dizendo? Eita, rapaz. Pois é. É para o casal Zé Ivo e Rita, as canções bonitas, rua Germiniano Limeira e toda a família, viu? É, gente, esse casal gosta muito do meu programa. Forte abraço, rua Germiniano Limeira. Forte abraço mesmo, vocês merecem. Para o centro de marcação, para o amigo P, para a Jair Mataia, para o Petro Nildo, é, com certeza, aqui na cidade, socorro a mãe do Wilder. O Wilder é apaixonado demais. Ele oferece para Aline e Graciele. É muita gente, viu, gente? É muita gente. Depois eu falo o restante da turma.
0: É verdade, é verdade. Agora vaquejar para toda vaqueira, para toda vaqueira aí, tá bom? Para toda vaqueira aí, a filha de Maria da Rosa Pereira, vaqueira de mulher, vai ser como o Assis Laurentino, da turma do saudoso poeta Louro Branco. Agora, no programa. Né? É um prazer aqui com esse cara que canta muito mais, rapaz.

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Quero felicitar bem para meus filhos, minha filha Jamila do Conjunto, a Petisa Jamila do Conjunto da Solidariedade, Laís Torres, meu gente, Cauã e Liédia, Baixo São José, Rua Maria Alves Oliveira, também a Socorro, né, que mora na mesma rua, né, a Dona Antônia, ela mora na outra rua, né, parece que ela já é menina Limeira. Eita, rapaz, tô bom, né, brincadeira, né, tá bom? Sou Chico Carneiro, tá ouvindo o programa, né? Acredito, não sei, né? Tá vendo o programa, né? Rapaz, tem uma gente, mas eu esqueço. Eu vou trazer aqui, sim, pra trazer o Orlando. Eu vou trazer uma canção

É verdade pura. Quem tá no programa aqui também é Lucila Guedes. Lucila Guedes. Poeta João Torres, não tinha assistido mais você, poeta. A correria, né? É grande. Mas estamos juntos sempre. Que Deus abençoe você. É família. Um abraço. É, porque eu também passei 40 dias sem ver a rádio. Quem estava aí programado era Luciano Silva, devido, Lucila Guedes, eu coloquei, mandei para você aí, devido à fratura do pé, né? Eu estou mudando de muletas, não é brincadeira não, viu? É, rapaz, mas estou aqui, né? É, com 45 dias eu tiro o vez. É isso mesmo. Deixa eu ver aí, vamos trazer mais uma canção bonita aqui. Canção. Eita, rapaz. Canção A Falta dos Meus Pais, ó.

Doutor Aldir Lemos, é verdade. É verdade, Aldir Lemos. Mas também eu ofereci para a Dona Tereza. Dona Tereza, rapaz, a vida de seu garoto, também ela escuta o meu programa, com certeza lá. Eu acho que o bairro que ela mora é o Conjunto Mariz, né? Encostado do Conjunto São Francisco. É, Luciano Guedes disse, nossa, essa canção deu certinho aos invejosos. Eita, peça uma canção bacana que saiu essa, viu? É, pra pessoa que tem o zoião, né? É verdade. Aí sobre o problema de saúde aqui, que eu mandei a resposta, assim, da fratura do pé, ela disse, nossa, poeta, que coisa, hein? Mas se Deus quiser, você vai sair dessa, porque Deus está com você e família. Em nós, ok, todos, por você. E para você ficar bom logo, fazer oração. Muito obrigado, viu? Para você e família. Obrigado, poeta. Fique com Deus, né? Você também, né? Muito bem. Não, fiquei muito triste por isso. Mas é assim, né? E é assim, Luciano, a vida é assim. E tenta se passando, deixa eu trazer uma canção com o Léo Pereira, que eu sou fã do Léo Pereira, pai. Sabe disso? Sou fã do Léo Pereira. E ontem eu comecei com ele. Um cara legal, rapaz, um poeta. Colocou meu nome. Colocou meu nome lá pra falar, né? Qual é que eu vou tocar dele aqui? Uma canção de amor, né? Pra tua turma aí que tá ligada no programa. Rapaz. Como é que eu vou tocar aqui? Deixa eu ver. O tempo passa depressa. O tempo passa depressa. Porque será? Parece que a canção é muito bonita, cara. Mas ela é comprida, um pouco comprida. Pronto, essa aqui também. Deixa eu ver aqui. Não me liga mais, não, viu? Não me liga mais, não. Olha aí.

0: 7h56, volto já a trazer esse bloco por aqui, né?
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0: Beleza, beleza. Cadê? Fui para o negócio aqui, rapaz. Fui para o negócio aqui, menino. Pode não. Pode não, para os meus próximos, né? Tem uma canção aqui, tem uma canção curta aqui, tem uma canção curta, né? É, tem mais não, tem que estar, né? Tá seguindo, tá seguindo, tá com um pouquinho aqui, só um pouquinho dessa canção, só um pouquinho, né? Um pouquinho daqui, né?

0: mensagem.
1: É final de mais um programa. Com Deus somos todos, sem Deus somos. Volta amanhã, se Deus quiser, neste mesmo horário. Um cheiro no coração. Em seguida vem a Hora H com a Aerocid e o Alisson Bezerra.
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3: Taperoá FM informa. Hora certa. 17 horas e 5.

0: Polícia ainda não tem suspeitos de ter atirado e matado ex-candidato a prefeito de Bahia, assassinado no bairro do Geisel, na capital paraibana. Atualização, diretor do Hospital de Emergência e Trauma de João Pessoa fala na Hora H e atualiza o quadro de saúde da mulher que caiu de elevador em prédio no bairro do Altiplano em João Pessoa e ficou paraplégica. Eleições 2026. PDT da Paraíba empossa já já nova executiva estadual do partido em João Pessoa e aposta em Rafaela Camaraense na vaga de vice de Lucas Ribeiro. Entrevista da hora. No programa de hoje, a conversa é com o presidente nacional do PDT, Carlos Lupe, que está na Paraíba. Direto de Brasília, já já a conversa da capital da República, em parceria com o blog de Magno Martins, é com o senador Eduardo Girão do Novo, um dos mais influentes do Congresso Nacional. Política, no programa Liga 360 da TV Norte, prefeito de João Pessoa, Léo Bezerra, desabafa, se diz incomodado com a condicionante de João Azevedo sobre 2028 e admite está desconfortável no PSB, partido que considera ter sido expulso. Debate. Justiça marca audiência pública para discussão sobre problema de despejo de esgotos na orla marítima de João Pessoa.
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0: E atenção para a previsão do tempo para esta sexta-feira na Paraíba. Previsão de chuva na maior parte do estado. A temperatura vai oscilar entre a máxima 28 graus e a mínima 20 graus. A hora agora na Paraíba, 6:05. Essa é a Hora H.
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paraibanos e paraibanas. Alguém se surpreende? Alguém em bom estado de saúde mental se surpreende com as revelações do The Intercept Brasil, do diálogo malandro, para não dizer outra coisa, do senador Flávio Bolsonaro com o chefão do Banco Master, Daniel Vorcaro? Só se surpreende quem finge não conhecer o estilo, a postura ou as descomposturas ou a falta de histórico ou as motivações para Flávio Bolsonaro estar na política e em Brasília. O homem que rapidamente enriqueceu e foi para Brasília morar numa mansão de alguns milhões de reais pagos em dinheiro vivo. Qual o impacto das revelações para o bolsonarismo radical? Quase nenhum do ponto de vista da mudança de voto. Porque nesses casos, não é uma questão de uma opção, é de uma crença. E contra a crença não importam os fatos. Vale a decisão de crer. Talvez o maior impacto é o que já está acontecendo, a defesa constrangida, inclusive de parlamentares bolsonaristas da Paraíba. Mudança de candidatura, mudança de nome, troca um Bolsonaro por outro Bolsonaro? Pelo fato revelado, não, a não ser que tenha consequências jurídicas muito sérias. Porque não mudaria nada, seria trocar 6 por meia dúzia. Não dá para imaginar que o comportamento ou os descaminhos de um Flávio Bolsonaro seja algo que se diferencia do modelo de fazer política de qualquer integrante da família. Lula provavelmente não vai dizer nada, porque os fatos já dizem muito. Também porque o PT não tem lá grandes autoridades para tocar nesse tema. Mas o que sobrou para o bolsonarismo ortodoxo foi dizer que Daniel Vorcaro já patrocinou outros filmes de Lula, de Michel Temer. Esquece de dizer que em momentos bem distintos, o áudio de Flávio Bolsonaro é claro. Ele está falando com Daniel Vorcaro já todo lascado, todo implicado, todo bichado, todo contaminado. Tanto que usa a expressão, sei do momento dificílimo, meu irmão, que você está vivendo. Quem talvez resumiu com muita coragem, ousadia e pronto para arcar com as consequências, esse caso, foi o deputado Ottoni de Paula, do Rio de Janeiro. Para quem, palavras dele, Flávio Bolsonaro é um batedor de carteira. Teve coragem de dizer em público o que muita gente em Brasília diz nos bastidores. E aí não é um esquerdista falando, não é um adversário histórico do clã Bolsonaro falando, é um ex-eleitor de Bolsonaro, é um pastor evangélico e é um deputado do Rio de Janeiro. Portanto, Ottoni de Paula, para usar uma linguagem da hora, tem lugar de fala. Se apenas um aparelho telefônico de 6 conseguiu trazer essa revelação, imagine o que pode vir por aí. É só a cabecinha da ponta do iceberg. Com essa história, Flávio Bolsonaro, que pedia 130 e poucos milhões de reais a um banqueiro comprovadamente criminoso para bancar uma biografia cinematográfica do pai, para pagar uma produção do filme,
só consegui uma coisa até agora: queimar o filme da

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paraibanos e paraibanas, na despedida do dia, nas boas-vindas da noite, nós nos juntamos aqui para agradecer ao nosso bom, generoso, misericordioso e justo Deus, Jesus Cristo de Nazaré.

tempo para cada coisa debaixo do céu. Está escrito em Eclesiastes. Há tempo para todas as coisas e estações. Tempo, então, é uma questão de prioridade, não de disponibilidade. Qual tem sido a prioridade do seu tempo? Quanto tempo ainda você vai dar desculpas para coisas que precisam ser feitas, mas que não encontram a sua prioridade? Dizem que o sábio planeja aquilo que faz ou que vai fazer. O tolo, que serve para mim e para você, vai dizendo que queria ter um tempinho a mais, queria conseguir, mas não está dando tempo. Você fazer? E de que forma você tem gasto esse bem precioso que é o tempo? Com que coisas? Com que pessoas? Com que atividades? Se a gente acordou hoje, os olhos se abriram, é porque Deus nos concedeu um pouco mais de tempo. Sabedoria aproveitar do jeito certo, na ordem de importância certa, esse tempo. Quem não tem tempo para fazer o que precisa em um dia, não conseguiria fazer o que deseja em mil anos. É preciso aprender a gerenciar o nosso tempo, as nossas 24 horas do dia. E se a gente não consegue administrar essas horas, é porque a gente também, verdade seja dita, admitamos, não estamos também conseguindo administrar bem a nossa própria vida. Então nunca diga que não tem tempo. Não é bom a gente mentir para si mesmo.

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0: Acerta a sua hora com a nossa Hora H 6h15. Obrigado a você pela companhia, obrigado pela audiência. 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
0: Agindo com a Paraíba a partir de agora nos nossos canais de comunicação. De onde é que você está ouvindo a Hora H em toda a Paraíba? Pode falar comigo no WhatsApp 993465236. 993465236. Mensagem de áudio. Se identifique, diga onde está falando e pode mandar o seu recado. Comigo você pode falar agora no Instagram.
2: Arroba Eroncid. Eron com H, Cid com demudo no final. Tudo junto e misturado.
0: No YouTube, YouTube da Mais TV, canal de vídeo da Mais TV, youtube.com/MaisTV para você acompanhar a gente agora em tempo real, em áudio e vídeo. Será um prazer ter a sua participação e ter a sua audiência, como está tendo agora do Israel Lima. Boa noite, Aaron Cid. Boa noite,
3: um
0: Israel.
3: Abraço.
0: Alô, alô, Reginaldo Cardoso. Boa noite.
4: Um abraço.
0: Que é Reginaldo e Carolina, que estão no Castelo Branco em João Pessoa.
4: Um abraço.
0: Alô, Clodoaldo Motos, Zeneron. Boa noite. Estou assistindo e compartilhando aqui esse maravilhoso programa nos grupos do Zap. Que bom, Clodoaldo. Obrigado.
3: Um abraço.
0: Compartilhe, me ajude. Sem me ajuda a inteirar o leite dos meninos, Clodoaldo. Me ajuda, são cinco. Me ajude. Alô,
3: um
0: Clodoaldo,
3: abraço.
0: Ele está em Cuité, na Serra do Cuité. Região bonita, gostosa, aprazível, aconchegante. Boa noite, viu, Clodoaldo?
4: Um abraço.
0: Vamos lá, tem mais? Quem está aqui é o Jordan Bezerra. Boa noite, Jordan Bezerra. Aquele abraço, meu
3: um
0: irmão.
3: Abraço.
0: Obrigado pelo carinho. Vamos que vamos. 6h17, informação sem parar agora na Hora H.
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0: Começou a investigação da polícia sobre o assassinato de um ex-candidato, a prefeito de Bahia. O empresário Glicério Feitosa foi assassinado a tiros. Hoje, no bairro do Geisel, na capital paraibana, as imagens que foram divulgadas são chocantes. Ele estava num carro, de repente chegam dois numa moto, já abrem fogo. Ele ainda reagiu, puxou o gatilho também, atirou nos matadores. Mas ele levou a pior. É isso, Albemar Santos, agora das ruas de João Pessoa, em tempo real. Albemar Santos informa agora. Boa noite, Albemar.
6: Boa noite, Heron, a quem nos acompanha através da Rede Mais Hora H. Violência extrema, em plena luz do dia. Esse crime ocorreu próximo, quase em frente à loja da vítima, ou à loja de automóveis da vítima, que fica no bairro do Geisel, zona sul aqui da capital. As imagens mostram, Heron, que o empresário está conversando ao lado de um carro preto com um homem, quando encosta lá atrás do carro uma moto com dois ocupantes, o carona desce e aí já vai atirando contra o Glicério Feitosa, de 37 anos, que pelas imagens a gente observa que já estava ali meio que ligado na situação, estava com a arma na cintura, conseguiu sacar a arma, mas aí eu não posso precisar se ele chegou a atirar nos suspeitos. Ele foi atingido várias vezes, os suspeitos fugiram e esse empresário, ele foi socorrido por populares para a base do SAMU, que fica na Prefeitura Municipal de João Pessoa, no bairro de Água Fria, ali próximo onde ocorreu o crime. Ele chegou a ser socorrido, mas não resistiu aos ferimentos. Foi levado, inclusive, para o hospital de trauma, mas aí não conseguiu sobreviver. A polícia fez rondas, continua fazendo rondas lá na redondeza, nas mediações, de posse já desse vídeo, de outros vídeos que porventura possam ter aparecido. A polícia já está tentando identificar esses suspeitos e prender esse o Glicério Feitosa. Tinha 37 anos, ele foi candidato a prefeito de Bahia nas últimas eleições, em 2024. Ficou em terceiro colocado, com pouco mais de 4.900 votos. Ele era empresário no ramo de automóveis, tinha uma distribuidora de alimentos também. Pessoa bastante conhecida em Bahia, na Paraíba como um todo. E estava lá na sua loja, lá no bairro do Gás, quando aconteceu esse fato. É o segundo empresário em cerca de 30 dias, pouco menos de 30 dias, lá de Bahia, que foi assassinado. A polícia precisa dar uma resposta, Heron. É com você.
0: Muito obrigado a você, Albemar Santos, pelas informações aqui na Hora H. Um crime chocante. Obrigado, Albemar Santos, pela informação. Albemar Santos sempre por dentro dos principais fatos e acontecimentos da área policial das últimas horas. A mulher que caiu de um elevador, ou aliás, a mulher que foi vítima de uma queda de um elevador num prédio em João Pessoa, um prédio da construtora Cetai, no bairro do Alto Plano, na capital paraibana, já recebeu uma sentença. Ela foi socorrida para o hospital de trauma, mas os médicos já têm um diagnóstico. A mulher vai ficar paraplégica e vai passar por cirurgia, ou seja, perdeu os movimentos da perna. Uma tristeza. Imagina o que é você entrar num elevador e sair dele sem poder andar mais. E poderia ter sido pior, o que é ainda mais lamentável. Crianças poderiam ter, estavam na companhia dela, poderiam ter morrido. Deus colocou a mão. O diretor do Hospital de Emergência e Trauma de João Pessoa, senador Humberto Lucena, o médico é Laércio Bragantes, ele tem informações mais atualizadas sobre o quadro de saúde da mulher vítima dessa situação trágica. Acompanhe.
3: Essa condição é definitiva. Pode haver alguma melhora, sim, no sentido de sensibilidade, por exemplo, porque num impacto como esse, como é normal, qualquer parte do nosso corpo, quando sofre um impacto, uma pancada, fica edemaciada, inchado. E isso aumenta o aspecto geral do dano. As crianças já receberam alta, não tiveram nenhum dano que indicasse procedimento cirúrgico. Agora, a senhora, a indicação já está na programação de cirurgia de estabilização da coluna. Essa correção cirúrgica tem o objetivo de dar firmeza na coluna, estabilizar a coluna para evitar dano secundário à medula e também permitir que o paciente possa ficar sentado, conduzir uma cadeira de rodas. Esse posicionamento das vértebras de forma a garantir uma estabilidade da coluna é fundamental para dar qualidade de vida ao paciente.
0: 6:22, obrigado ao doutor Laércio Bragantes pela participação e pelas informações aqui na Hora H. Uma tristeza. Inclusive por saber que a justiça chegou a notificar algumas vezes a construtora, um prédio até recente, sobre a necessidade de reparos, de manutenção. Mas as soluções não foram dadas. Se alguém está pagando aí um preço caríssimo, altíssimo. 6:22 na Hora H, 6:22, daqui a pouco no programa, eleições 2026. A conversa já aqui no estúdio é com o presidente nacional do PDT, Carlos Lupe. Ele empossa logo mais, já em João Pessoa, a nova executiva estadual do PDT. Partido que está apostando no nome da ex-secretária Rafaela Camaraense na vaga de vice do governador Lucas Ribeiro. Esse é um dos assuntos que ele fala já aqui no programa, além das novidades da cena nacional. O Rio fala sobre Flávio Bolsonaro também, essa confusão do Banco Master. 6:23 agora, antes do intervalo comercial, saiu, a justiça decidiu marcar uma audiência pública para discussão do lançamento de esgotos no mar da capital paraibana. Ao vivo aqui no estúdio, o Boletim da Redação com Gabriel Albuquerque.
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0: Alô, Gabriel, boa noite.
4: Boa noite, Heron. Boa noite a todos os ouvintes. É exatamente isso. Já tem data. O juiz Antônio Carneiro de Pava Júnior, da 4ª Vara da Fazenda da Capital, marcou para a próxima quinta-feira, dia 22, essa audiência pública que vai debater o lançamento de esgoto na Orla e no mar de João Pessoa. Essa audiência foi uma cobrança do Instituto Animais e Plantas, que entrou com ação na justiça, apontando o esgoto a céu aberto como um grave prejuízo à saúde pública e exigindo também uma indenização de 51 milhões de reais dos órgãos por danos morais coletivos. Para essa audiência, o magistrado determinou a convocação dos representantes da CAGEPA, da Prefeitura de João Pessoa, da SUDEMA e do Estado da Paraíba, que são réus nesse processo. O local dessa audiência ainda será definido pela Justiça. Era um.
0: 6h24 na Hora H. Obrigado, Gabriel Albuquerque. É uma discussão séria, necessária e inadiável. Não dá para admitir que João Pessoa, capital do estado, vivendo um bom momento, ou o que outros dizem, o melhor momento, e está vivendo mesmo, em termos de visitação turística, dos olhares nacionais, ter que conviver com esse constrangimento. Imagina a visita de um turista aqui, já é constrangedora. E para a gente que está no dia a dia, que merece e precisa usufruir da natureza de João Pessoa. É constrangedor, para não dizer outras coisas, ter que, no mar bonito como o de João Pessoa, a gente, de vez por outra, está vendo o lançamento de esgoto. É desconvidativo. E depõe, e muito, contra a nossa propaganda lá para fora. 6h25 na Hora H, hora do intervalo. Nos próximos minutos, você vai ouvir aqui na Hora H. Entrevista hoje na TV Norte. Prefeito de João Pessoa, Léo Bezerra, disse que está muito incomodado com as condicionantes do governador João Azevedo, ex-governador João Azevedo, para um eventual apoio à reeleição de Léo em 2028. Disse também que se sente já fora do PSB porque foi expulso. Palavras de Léo Bezerra hoje. E depois do intervalo também uma conversa com o presidente nacional do PDT, Carlos Lupe, que está na Paraíba. Fala já já aqui no programa com exclusividade. Daqui a pouco a gente volta trazendo essas e outras aqui na

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7: 129, estamos de volta, voltando com a Paraíba inteira de audiência. Obrigado a você que está com a gente em cada canto e recanto desse estado. Boa noite, obrigado pela audiência. Alô, Israel Lucas. Boa noite, Israel Lucas. Como vai você, Israel? Tá ouvindo
9: um
7: a hora H? Boa noite, obrigado. Valeu pela companhia e pela sintonia. Ele está em Mato Grosso, o Sistema Camorim. Boa noite para você, meu amigo. Valeu pela companhia. Francisco Costa, boa noite, Francisco. Aquele abraço para você. Raimundo Vieira, o homem do PB aqui em Souza, na Rádio Progresso FM, ouvindo pela Rádio Progresso FM. Aquele abraço. Meu amigo e primo Júlio César, em Cajazeiras. Júlio César da Honda, Júlio César Motos, da ouvindo pela Mais FM 97.7. PDT da Paraíba, eleições 2026. O PDT empossa já já sua nova executiva estadual, com a presença do presidente nacional do partido, o ex-deputado Carlos Lupe. E é com ele que a gente conversa a partir de agora, na Entrevista da Hora.
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7: Presidente Carlos Lupe, boa noite.
9: Eu que agradeço, Aron. É uma honra estar aqui, uma honra estar no teu programa, que é conhecido não só na Paraíba como no Brasil, pela sua possante voz. Você tem uma voz bonita, né? Você me lembra que você não era nascido, tinha um apresentador da Rede Tupi de televisão chamado Heron Domingues.
10: Você alcançou Heron Domingues?
9: Esse garoto.
10: Meu nome é uma homenagem a ele.
9: Tá vendo? Acertei sem saber.
10: Acertei.
9: E era uma voz postada.
10: Repórter.
9: Tinha uma hora que ele chegava assim: o testemunha ocular da história.
10: Alô, alô, amigos.
9: Tinha uma voz bonita como
10: agora o repórter.
9: Isso é do tempo dele, hein?
10: Pois é, meu pai era jornalista, admirava, radialista, admirava o Heron Domingues e me batizou de Heron Cid César Soares de Madrid. Três nomes de jornalistas: Heron de Heron Domingues, Cid de Cid Moreira. Não sei se você conheceu, lembra de César Ladeira.
9: César Ladeira, foi antes de mim, mas eu lembro.
10: Era uma outra
9: homenagem. Gosto de estudar, eu conheço.
10: Você é um bom comunicador também. Já começou. Ninguém se defende de um elogio. Já começou elogiando um entrevistador, já quebra o clima.
9: Não, é realidade. Eu não invento. Eu apenas coloco, eu tenho boa memória, e eu coloco os fatos que me fazem me aproximar da pessoa.
10: Que bom. Obrigado por ter vindo, presidente. E o PDT lhe traz a Paraíba porque está vivendo um novo momento. O senhor vai empossar logo mais hoje a nova executiva estadual do partido. O que é que o senhor espera dessa nova executiva para o projeto PDT na Paraíba?
9: Peron, nós estamos numa fase de reconstrução. A reconstrução é mais difícil do que a primeira construção. Porque na reconstrução tu tem que arrumar, tu tem que ver aquilo que não dá mais para você aproveitar. E aqui o Márcio Ribeiro, que está assumindo, sendo reconduzido à presidência do partido, junto com vários companheiros, está a Rafaela aqui, está o meu amigo Sandro, tem um grupo de companheiros que estão nos ajudando a inserir de novo o PDT na importância que ele sempre teve na Paraíba. Aqui nós tivemos o governador de estado, já tivemos prefeita da capital, Wilson Braga, Lúcia, já tivemos 4 deputados federais eleitos em um mandato, 5 estaduais, tem uma história aqui. Nós queremos resgatar essa história, mas olhando para o futuro. Renovar, trazer gente jovem. Não é só jovem na ideia, jovem nas ideias. Nas ideias de uma nação mais livre, mais soberana, mais solidária. E é isso que a gente vai fazer na Paraíba, alimentar os sonhos de uma sociedade mais justa.
10: O PDT quer sair dessa eleição na Paraíba com que tamanho?
9: A nossa ideia, o nosso projeto, a nossa intenção, o nosso trabalho é fazer de 2 a 3 estaduais e pelo menos um federal. É claro que isso agora é uma fase final de montagem, né? Porque você tem aquele prazo legal que já aconteceu, acabou no dia 5 do mês de abril, que era de assinar a ficha. Só que agora tem um outro prazo, que é o prazo de quem tem, por lei, os direitos especiais. Corpo de bombeiro, polícia militar, exército, marinha, aeronáutica, militares em geral. E muita gente está nos procurando para a gente completar essa nomeação. E abrir chances reais de ter uma representação digna da história do PDT na Paraíba.
10: O PDT está trabalhando para indicar a vaga de vice na chapa de Lucas Ribeiro?
9: É a nossa intenção. Não é só apontar um nome por satisfação da nossa legenda, do nosso ego, que também é. Mas é principalmente porque a Rafaela Camaranês representa mulher, jovem, preparada, a secretária de Estado até bem pouco, que tem a sua família com uma tradição muito grande numa região com muito prestígio aqui na Paraíba, e principalmente uma pessoa muito preparada. Então eu penso, é o que eu não escondo aquilo que eu penso, que a Rafaela significa uma complementação na chapa do Lucas, ela complementa aquela chapa, ela acrescenta. Nós temos mais de 52% de mulheres no eleitorado aqui na Paraíba. Não é preciso ter uma mulher representando a chapa mais importante, que é a chapa do executivo, governador e ela como vice. E é o que nós estamos reivindicando, apresentando, pedindo à nossa frente, que apoia o governador Lucas, é que entenda que o que o PDT está fazendo é ofertando a ele, como candidato a governador, que nós temos de melhor para ganhar a eleição.
10: Ganhar a eleição com Lucas Ribeiro, porque a opção pela candidatura de Lucas, o PDT tinha também vínculos político-partidários com o ex-prefeito de João Pessoa, Cícero Lucena, que também é pré-candidato ao governo.
9: Nós o apoiamos na última eleição para o prefeito, é um homem de bem, tem uma admiração e respeito pessoal muito grande por ele. Agora, eles se dividiram, não fomos nós. O grupo era todo unido e de repente se dividiu. Nessa divisão, infelizmente, tem uma hora que você tem que fazer opção. E eu considero o governador João está entre os dois, três melhores governadores da história da Paraíba, é minha opinião. Então é um reconhecimento ao trabalho dele. Eu acho que esse trabalho tem que ter continuidade. Eu acho que o vice-governador, agora é candidato a governador e no exercício do governo, o Lucas é um jovem preparado, um jovem que estava lá, foi forjado, foi alimentado na estrutura de participar do próprio governo exitoso. E a nossa opção foi essa, foi a continuidade de algo que está dando certo. Como a Paraíba tem sido, todo o Nordeste, o Brasil, o estado que tem maior média de crescimento econômico, maior média de crescimento de indústrias, isso mostra a pujança do estado. É um estado muito bonito, viu? Eu estava falando, o Marcos Ribeiro, que é nosso presidente estadual, sempre fala para mim que a Paraíba é uma capital com vida de interior. Todo mundo se conhece, é aprazível, é muito gostoso. Então, eu acho que a Paraíba precisa ter uma continuidade daquilo que está dando certo.
10: Cenário nacional. O PDT ainda mantém a linha da defesa do trabalhismo. Num cenário como esse de hoje, né, com essa conjuntura atual, há espaço ainda para essa discussão? O partido não teme ficar para trás nesse discurso?
9: Não, amigo, sabe por quê? Enquanto existir no planeta Terra capital e trabalho, vai existir essa disputa. A nossa opção pelo trabalho não é uma opção de rejeição ao capital produtivo. O que eu chamo de capital produtivo? Isso que você está fazendo. Ter uma rádio, manter... Quantos empregados você tem aqui? Gente da Câmara, gente... Isso é capital produtivo. A nossa luta histórica do trabalhismo é contra o capital especulativo. Esse tipo de exemplo que todo mundo vai saber agora. Banco Master. É puro capital especulativo. Gera emprego só para os seus, enriquece meia dúzia com coisas até desonestas. E isso é nossa luta. Nossa luta é que o trabalho acumulado é que gera o capital. O que gera a riqueza de uma nação é o trabalho. Você tem que dar dignidade ao ser humano, aquela carteira que Getúlio criou assinada, com o seu 13º, suas férias. É o que dignifica a vida humana. Então eu vejo isso muito atual. É claro que nós temos que entender que o mundo contemporâneo criou outras oportunidades. Hoje o empreendedorismo é muito grande. Cada um quer montar o seu negócio, mas infelizmente, eu fui ministro do Trabalho, fui ministro da Previdência, o tempo de duração média de uma empresa que se cria é 2 anos. 2 anos, tempo médio. Porque é difícil manter, né? As linhas de crédito são muito caras, nós temos a segunda maior taxa de juros do planeta. Então, ainda tem um espaço grande para a gente defender aquilo que mais dignifica o ser humano, que é a sua carteira assinada, criada por Getúlio Vargas, precursor e idealizador do trabalhismo que nós representamos.
10: O senhor acabou de citar o Banco Master, o escândalo do momento. O Brasil é uma sucessão de escândalos, a gente esquece do último. E com o episódio novo, a divulgação de um áudio em que o senador Flávio Bolsonaro, pré-candidato à presidência do país, pede escancaradamente patrocínio, entre aspas, para um filme sobre a vida do pai, o ex-presidente Jair Bolsonaro. Na sua avaliação, pela sua experiência, nessa altura da pré-campanha, essa revelação tem qual impacto real na sucessão?
9: Primeiro, eu acho que isso era um pedido de patrocínio para um filme de terror. Porque a vida de Bolsonaro, quem conhece como eu, do Rio de Janeiro, há meio século, sabe que não dá meia página de um livro pequeno. Não tem o que oferecer, não tem um projeto. Foi governo durante 4 anos, além da pandemia que ele negacionou, não quis, no tempo certo, fazer com que as vacinas entrassem no Brasil. Qual é a realização? Me diz uma marca, me diz uma realização. Não tem. Não tem os eleitores deles que estão me vendo, me aponte uma realização concreta. Ponto. Essa denúncia apresentada agora, para mim, é uma pontinha de um novelo. O novelo é aquele rolo grande que se faz as blusas, né? Tem muita coisa por vir. Só como é que

0: Isso é imposto que deixou de ser pago. Isso é recurso que o Banco Master teve agora, que o Banco Central botar o Fundo Garantidor para salvar ele. Dinheiro de ações que o Banco Master tem no Banco do Brasil, na Caixa Econômica, na Petrobras, tudo acaba se misturando. Eu acho que o impacto disso vai ser grande, porque vai tirar o vestal. Sabe aquela cortina que você coloca para cobrir o sol? O sol atravessa a cortina, questão de tempo. Então você vai começar a desnudar toda essa que eu chamo de falso moralismo. Todo mundo, amigo, que aponta o dedo com muita facilidade para acusar, normalmente está escondendo algo que tem medo de ser acusado. Então eles sempre estão acusando, sempre estão apontando defeitos, sempre ódio, raiva, rancor. Agora vão sofrer seu revés. Isso é o preço da história. A verdade, frase que eu sou mentira poeta, a verdade é filha do tempo. Ela sempre aparece, não é no nosso tempo, é o tempo dela.
1: A santa está sem a auréola?
0: Eu acho que ela nunca foi santa. E eu acho que a auréola era do Banco Master.
1: O PDT sempre disputou, pelo menos em muitas eleições, disputas presidenciais. Ciro Gomes, Cristóvão Buarque. Dessa vez não vai disputar, vai apoiar a reeleição de Lula. Por quê?
0: Porque o Brasil está polarizado. Do lado está o chamado campo democrático, que defende as instituições, que respeita o resultado eleitoral. Por exemplo, alguém lembra de agente do campo democrático, do centro-centro-esquerda, depredar alguma coisa depois da vitória do Jair Bolsonaro? Alguém lembra de agente ir da justiça contra a vitória do Bolsonaro? Podemos ter questionado algumas ações. E eles, quando pedem, querem depredar a Câmara, o Senado, o Supremo, locais públicos, em nome do quê? Em nome do quê? Da derrota deles. Então esse é o campo da representação que nós combatemos. Quando se polariza, amigo, de um lado tem essa gente que defende a ditadura, que não respeita a ciência, que cultiva odiai-vos uns aos outros, que a minha Bíblia está escrito, amai-vos uns aos outros. A deles é odiai-vos uns aos outros. É ódio, é rancor, é discriminação, é racismo. Essa gente não dá para eu aceitar. E se a gente não ficar de um lado que se opõe a isso, a gente divide. E se a gente dividir nesse momento da fase histórica do Brasil, nós estamos contribuindo para que eles voltem. E é tudo que eu não quero. Então o PDT tem uma natureza. Eu sempre digo isso, eu aprendi com o Leonel de Moura Brizola, minha referência, meu líder, uma paixão da minha vida. Ele diz assim: torturado jamais fica ao lado do torturador. Ou seja, quem sofre o revés da tortura, quem sofre o revés do que foi a ditadura, quem é expulso, como todos os nossos antepassados foram, da pátria, não pode esquecer, pode até perdoar, mas esquecer não pode. Então nós temos um lado. Nosso lado é a democracia, nosso lado é que o governo Lula, que possa ter falhas, temos que é que não tem, mas é que representa o campo democrático, os avanços das conquistas sociais, o aumento real do salário mínimo. E não deixa o povo julgar. Se o povo achar que a gente deve merecer continuar, o povo vota. Se o povo não achar, nós vamos obedecer e respeitar a decisão do povo brasileiro.
1: Carlos Lupe, presidente nacional do PDT, muito obrigado pela entrevista aqui no programa Hora H para toda a Paraíba.
0: Eu te agradeço, Serão. Você é fidalgo, educado e com uma voz maravilhosa. 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
1: Carlos Lupe na Hora H. Aqui na Rede Mais, em João Pessoa, Rádio Pop FM, Campina Grande, Pop Cariri, com respostas ácidas sobre o áudio bombástico de Flávio Bolsonaro. Conversa com o meu irmão dele, o amigão dele, Daniel Borcaro, pedindo uma pequena doação, 135 milhões de reais para pagar um filme. Em troca de quê mesmo? Troca de que essa caridade? Qual serviço Flávio Bolsonaro estava apto a fazer para retribuir a Daniel Borcaro? O Daniel Borcaro era uma instituição de caridade em Brasília. Não orava como São Francisco, só dava e nada recebia. Acorda, Brasil. O meu amigo

0: Cadê o homem aqui? Direto de Taperoá, Luciano Silva, na Hora H, na interação aqui no programa. Zenerão, meu amigo, boa noite. O problema é que tá todo mundo kit. Ninguém é santo e todo mundo é sujo. Bolsonaristas e petistas estão de igual para igual. Se a justiça brasileira tivesse credibilidade, tanto integrantes de um lado como do outro estariam presos. Está dizendo aqui o Luciano Silva, radialista da Rádio Taperoá FM, o Reino Encantado de Taperoá, da minha amiga Thaís Vilar. Um abraço para você, meu irmão. Muito obrigado pela audiência. Meu irmão, repetir aqui, ó. Um abraço para você, Luciano. Valeu pela audiência. 6h46 no oferecimento da Unifacisa.
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0: Hora do intervalo, nos próximos minutos, você vai ouvir aqui na Hora H os desabafos do prefeito Léo Bezerra hoje, no programa Liga 360, debate da TV Norte, sobre João Azevedo, ex-governador, e sobre o PSB. E além de bastidores da política das últimas horas. Daqui a pouco a gente volta e conta essas e outras aqui na Hora H. O dia inteiro em uma hora.
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11: Acerta sua hora com a nossa Hora H, estamos de volta às 6h51, daqui a pouco no programa tem ainda o senador Eduardo Girão, do Ceará, do Novo, uma das grandes lideranças da direita no Brasil. Ele fala direto de Brasília no podcast Direto de Brasília, em parceria com a Rede Mais, com o programa Hora H e Magno Martins, jornalista da cobertura nacional. 6h51, no programa Liga 360 Debate. Vem conectar agora, Brasília? Vamos lá, Hora de Brasília.
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11: A gente se conecta agora com Magno Martins, direto de Brasília, para conversar com o senador Eduardo Girão, do Novo do Ceará. Conectar na hora certa. Daqui a pouco a gente traz Eduardo Girão aqui no programa. Enquanto isso, a gente traz a informação da declaração hoje no programa Liga 360 Debate da TV Norte Paraíba do prefeito de João Pessoa, Léo Bezerra, que admitiu incômodo, muito incômodo com as condicionantes já publicizadas pelo ex-governador João Azevedo para apoiar a reeleição de Léo em 2028.
13: Era você que me fez uma pergunta. Esse se lhe incomoda? Eu não queria estar falando isso, mas me incomoda. Porque eu nunca usei se. Me incomoda. Eu estou falando aqui de coração aberto, de um cara que tem coração, que tem sentimento. Que, como eu disse a você, eu fui expulso do PSB lá atrás. Eu não pensava em voltar para o PSB, não. Eu fui para Cidadania com o João. Eu fui eleito vice-prefeito de João Pessoa, Aron. Eu fui eleito vice-prefeito de João Pessoa pelo Cidadania, não foi pelo PSB, não. Como muitos interpretam, a gratidão ao PSB. Eu fui eleito pelo Cidadania. Depois eu migrei para o PSB, porque João, que foi expulso comigo, que eu saí com ele, me chamou para voltar. Aí eu voltei para o PSB, porque ele me chamou. Mas eu não mereço esse tratamento que eu estou tendo lá dentro, não.
11: No programa, Léo Bezerra também disse que ainda não conversou com o ex-governador João Azevedo sobre eleição de 2026, desde que assumiu a prefeitura da capital. Diz que cabe a João a iniciativa de chamá-lo para uma conversa. Dessa conversa ainda sai o voto de Léo Bezerra? E o que Léo quer ouvir de João? Aliás, ele disse que tem muito o que ouvir, tem muito o que dizer a João. O que será que ele tem tanto a dizer ao ex-governador João Azevedo? E por que a demora dessa conversa? Falta de tempo, de agenda? Ou é excesso de confiança de João de que Léo votará nele para senador? 6h54, vamos lá, Brasília chamando, vamos conversar agora, em conexão agora com Magno Martins no podcast direto de Brasília, que entrevista nesse momento o senador Eduardo Girão do Novo do Ceará. Vamos lá, Magno Martins.
7: Um abraço, Magno Martins. Saudações à audiência do podcast. Eron Cid falando aqui da Rede Mais em João Pessoa. Senador, o presidente Lula indicou um amigo e correligionário, Jorge Messias, para o Supremo Tribunal Federal. O Centrão e o presidente do Senado, Davi Alcolumbre, queriam um outro amigo, Rodrigo Pacheco, na corte. A direita queria alguém pelo menos menos alinhada com Lula. E aí juntou a fome com a vontade de comer e derrotou essa indicação. Em que esse debate se diferencia de um conchavo político partidário qualquer? Só que nós estamos falando da formação da Suprema Corte do país, responsável pelos julgamentos mais sensíveis da República. E numa corte que ninguém pode recorrer, não tem para onde recorrer depois dela. Esse modelo de formação do Supremo Tribunal Federal, sempre marcado pela presença de amigos, de correligionários ou de simpatizantes do presidente ou do poder da vez, não já está falido, não? Não já deu o que tinha de dar, não? Aliás, tem dado muito errado? Não seria a hora de um debate mais profundo sobre uma mudança constitucional em relação a esses critérios?
14: Eron, perfeito a sua colocação, concordo plenamente com você, o processo teria que ser outro, né? Se exauriu, saturou completamente, se desmoralizou, né? Você vê, por exemplo, esses ministros com cargo vitalício, né? Ficando aí, o Messias ia ficar 27 anos, né? Então, assim, é algo que não tem o menor cabimento. Nós rejeitamos ali, cada um teve, ali foi um alinhamento estelar, né, para a gente conseguir derrotar o Messias. Sim, é uma agonia de cada vez. Para nós que fazemos a oposição, era um típico censurador, né, com as decisões contraditórias do que ele falava na sabatina, completamente, né, com relação ao aborto, por exemplo, né, que ele deu uma, ele corroborou com o ministro Alexandre de Moraes na sistolia fetal, algo que o Conselho Federal de Medicina considera tão cruel que proibiu depois de um debate científico e técnico, né? E aí nem animais isso é permitido, mas foi permitido ali com relação à questão dos bebês, do assassinato de bebês com cloreto de potássio. Então nós demos um não a um militante também da esquerda ali, do governo Lula, já que a gente quer um Supremo independente, completamente independente, autônomo, a gente não poderia aceitar isso. O brasileiro clama por um Supremo mais técnico, né? Então, era importante. Se outros tiveram outros interesses, presidente do Senado, do Centrão, enfim, o que a gente tem que fazer é o nosso papel, uma agonia de cada vez. Agora vamos para cima. Eu acho que o Senado respirou. Foi muito importante que o Senado tenha respirado ali com aquela rejeição, né, voltando a se aproximar da sociedade, né, e eu acredito que não vai ter mais sabatina esse ano, né? Eu acho que deu um sacode ali para esperar um novo sistema, que eu acho que tem que ter uma reforma política, como você colocou. O processo de escolha deve ser entre juízes, entre quem já teve, por exemplo, concurso público, já exerceu a magistratura, aí sim, entre eles, um nome, pode ser até uma lista tríplice ou quíntupla, aí o presidente escolhe entre juízes de carreira.
11: Eu assino embaixo. Não é possível que a gente veja um modelo tão errado e continue só preocupado com os sintomas, não com as causas da patologia. 2 minutinhos para as 7 da noite agora, num oferecimento do São Brás. 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
1: Finalzinho do programa, 6h58, tá virando para 6h59 agora. 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Paraibanos e paraibanas, obrigado pela audiência, pela sintonia, pela credibilidade. A gente se encontra amanhã às 6 da noite aqui na Hora H. Paz no coração, fé em Deus, fé em Jesus Cristo de Nazaré, fé na vida, Paraíba. 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

0: Está no ar a Voz do Brasil. As notícias do governo federal que movimentaram o país no dia de hoje.
1: Olá, boa noite.
2: Boa noite para você que nos acompanha em todo o país.
1: Quinta-feira, 14 de maio de 2026.
2: Vamos ao destaque do dia, moradia digna.
1: Mais 380 famílias são contempladas com unidades habitacionais do Minha Casa Minha Vida em Camaçari, na Bahia.
2: E já estão valendo as novas regras do Reforma Casa Brasil. Gilson Santa Fé.
3: Entre as principais mudanças estão o aumento do limite de renda familiar, que passou para R$13 mil por mês.
1: E você vai ouvir também queda do desmatamento.
2: Tudo mostra que Mata Atlântica teve o menor índice histórico de desmatamento em 40 anos.
1: E ainda na Bahia, presidente Lula participa da retomada de fábrica de fertilizantes da Petrobras.
2: A indústria amplia a capacidade nacional e dá mais segurança aos produtores rurais brasileiros.
4: O Brasil não pode ser importador de 90% do fertilizante que a nossa agricultura precisa. O Brasil precisa ser dono do seu nariz e produzir fertilizantes.
1: Na apresentação da Voz do Brasil, Mariano Jungmann e Nazi Brum.
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1: O presidente Lula participou da entrega de mais de 300 moradias em Camaçari.
2: O presidente destacou que o projeto de moradia entregue foi pensado para dar... Pensado em dar teto também, mas... Perdão. O presidente Lula destacou que o projeto de moradia entregue foi pensado para dar teto e também mais qualidade de vida aos novos moradores.
1: No condomínio é possível contar, por exemplo, com biblioteca, parquinho, academia ao ar livre, quadra de futebol e espaço de convivência.
5: Pela primeira vez na vida, o Gilvaldo dos Santos, de 51 anos, que está desempregado, vai morar em uma casa própria. Ele recebeu, nesta quinta-feira, pelas mãos do presidente Lula, as chaves do novo apartamento.
6: Eu estou muito feliz por esse empreendimento. A minha vida não foi fácil, como todos de vocês aqui. É isso que eu venho agradecer, esse empreendimento, Minha Casa Minha Vida, e a todos que estão aqui, com respeito, a dedicação. Obrigado por essa oportunidade.
5: Gilvaldo vai morar em uma das 384 unidades habitacionais do programa Minha Casa Minha Vida, que foram entregues em Camaçari, na Bahia, onde serão beneficiadas mais de 1.500 pessoas. As moradias fazem parte dos residenciais Verdes Horizontes 1 e 2. Cada condomínio possui 192 apartamentos com 2 quartos, sala, cozinha, banheiro e varanda, e ainda contam com espaços coletivos, como academia, parque infantil, quadra esportiva e biblioteca, áreas importantes para o desenvolvimento das crianças, como destacou o presidente Lula.
4: E é por isso que nós fazemos biblioteca agora, em cada conjunto habitacional. Nós temos que fazer essas crianças brincar, de ler, de estudar, de saber das coisas boas e não ficar perambulando por falta de lugar de lazer, que também nos conjuntos tem que ter. Essa unidade tem que ter parque para brincar, tem que ter espaço para jogar.
5: Os apartamentos foram construídos com investimento superior a R$65 milhões por meio do novo PAC e do Fundo de Arrendamento Residencial. O ministro das Cidades, Vladimir Lima, destacou que mais unidades habitacionais do programa Minha Casa Minha Vida devem ser contratadas ainda neste ano.
7: Nós contratamos mais de 2 milhões de moradias com um ano e um mês de antecedência. Não fica por aí, vamos aumentar isso. Vamos fazer 3 milhões de moradias até dezembro de 2026.
5: Os condomínios fazem parte de um conjunto de empreendimentos habitacionais em andamento em Camaçari. São 1.800 novas moradias previstas para o município. A entrega ocorre em um momento de redução histórica do déficit habitacional no país, que atingiu, em 2024, o menor índice já registrado, segundo dados do Ministério das Cidades e da Fundação João Pinheiro. As regiões Norte e Nordeste tiveram a maior taxa de redução. Reportagem Márcia Fernandes.
2: E as famílias que já possuem imóveis e querem fazer melhorias na moradia devem ficar atentas.
1: Já estão valendo as novas regras do Reforma Casa Brasil.
2: Podem participar famílias com renda de até R$13 mil por mês.
8: Do campo para a mesa dos brasileiros e para o mundo, o Brasil segue consolidando a posição de potência agrícola.
3: As novas condições do programa Reforma Casa Brasil já estão em vigor. As mudanças foram aprovadas pelo Conselho Monetário Nacional, o CMN, regulamentadas pelo Ministério das Cidades e já estão disponíveis para contratação via Caixa Econômica Federal. Entre as principais mudanças estão o aumento do limite de renda familiar, que passou de R$ 9.600 para R$ 13.000 reais por mês, e a redução da taxa de juros para 0,99% ao mês, considerando os encargos totais da operação. O prazo para pagamento também aumentou de 5 para 6 anos. Além disso, o valor máximo do financiamento agora pode chegar a R$ 50.000. O programa faz parte do Minha Casa Minha Vida e é voltado para famílias que já possuem imóvel, mas precisam realizar melhorias na moradia. O crédito pode ser usado em reformas estruturais, troca de telhado, instalações elétricas e hidráulicas, ampliação de cômodos e obras de acessibilidade. As famílias interessadas já podem consultar as condições e iniciar o processo de contratação pelos canais da Caixa. Saiba mais sobre o Reforma Casa Brasil em gov.br/cidades. Dilson Santa Fé, para a Voz do Brasil.
1: O Brasil avança na produção nacional de fertilizantes.
2: Eles melhoram a vida de quem planta, levando segurança alimentar ao restante do país.
1: Hoje, o presidente Lula visitou uma fábrica na Bahia que está retomando as atividades com o investimento da Petrobras.
9: Depois de anos parada, a fábrica de fertilizantes nitrogenados da Petrobras em Camaçari, na Bahia, retomou a produção em janeiro e já opera com 90% da capacidade. A Petrobras investiu 100 milhões de reais na retomada das atividades. Durante a reabertura da fábrica, o presidente Lula destacou que o Brasil precisa ter independência na produção desses insumos.
4: O Brasil é um país agrícola. O Brasil é o segundo maior produtor de alimento, pior é que é o terceiro. E o Brasil precisa de fertilizante. E o Brasil não pode ser importador de 90% do fertilizante que a nossa agricultura precisa. O Brasil precisa ser dono do seu nariz e produzir os fertilizantes.
9: A fábrica tem capacidade para produzir 1.300 toneladas de ureia e 1.300 toneladas de amônia por dia. Volume que atende 5% da demanda nacional de fertilizantes nitrogenados. Segundo a presidente da Petrobras, Magda Chambriá, até 2028, com o funcionamento de mais 3 fábricas, a produção deve crescer ainda mais no país.
10: Com a fábrica de Mato Grosso, com a fábrica do Paraná, com a fábrica de Sergipe e com a fábrica da Bahia, nós vamos produzir 35% do fertilizante nitrogenado que o Brasil precisa.
9: Os fertilizantes são usados principalmente em plantações de milho, café, trigo, algodão e cana-de-açúcar. Eles aumentam a produtividade no campo, o que leva a alimentos mais baratos na mesa do consumidor. Com maior produção nacional, o Brasil reduz a dependência da importação de fertilizantes, diminuindo custos para produtores rurais. Em momentos de crise internacional, o abastecimento interno também fica menos vulnerável. O ministro da Agricultura e Pecuária, André de Paula, destacou a importância dos fertilizantes num cenário de crescimento do setor agrícola.
11: No ano passado, o agro cresceu 11,7%. Então, quando nós fazemos um esforço como esse, ampliamos a nossa capacidade de produzir, o agro nos surpreende, cresce tanto que a gente já precisa de produzir ainda mais.
9: Segundo a Petrobras, cerca de 3.600 empregos diretos e indiretos foram gerados com a retomada da fábrica. De Camaçari, na Bahia, Luana Karen.
2: Pois é, a safra brasileira de grãos deve bater mais um recorde neste ano, com estimativa de 358 milhões de toneladas, segundo a Conab, a Companhia Nacional de Abastecimento.
1: Isso significa um aumento superior a 2% em relação à safra passada.
2: O IBGE também projeta uma safra recorde, com destaque para a produção de café.
8: Do campo para a mesa dos brasileiros e para o mundo, o Brasil segue consolidando a posição de potência agrícola global. Os números mais recentes do Instituto Brasileiro de Geografia e Estatística e da Companhia Nacional de Abastecimento mostram que a safra de grãos deve bater novos recordes em 2026. Pelos dados do IBGE, a produção de cereais, leguminosas e oleaginosas deve chegar a 348 milhões e 700 mil toneladas. Já o levantamento da Conab é ainda mais otimista e projeta 358 milhões de toneladas. Segundo o presidente da Conab, Silvio Porto, a soja deve alcançar mais um recorde histórico, com produção de 180 milhões de toneladas. O milho também mantém números robustos, com mais de 138 milhões de toneladas, ajudando o país a manter posição de destaque entre os maiores produtores de alimentos do planeta.
12: Nós fizemos ajustes em relação à área de soja no estado do Paraná, nós conseguimos então fazer esse ajuste em relação a ultrapassar 180 milhões de toneladas. E no milho é um ajuste principalmente de produtividade, principalmente porque o estado do Mato Grosso está com uma perspectiva de termos uma excelente produtividade.
8: O café também aparece com perspectiva histórica, superando 66 milhões de sacas, destaca Carlos Alfredo Guedes, gerente da agricultura do IBGE.
13: São 4 milhões de toneladas de café, é um crescimento de 14,9% em relação ao ano anterior, com um crescimento de 20% da espécie arábica e de 6% da espécie canefa. As condições climáticas estão muito boas para o desenvolvimento das lavouras esse ano e, além disso, os preços também estão bem favoráveis nos últimos anos, né?
8: O Centro-Oeste continua liderando o mapa da produção agrícola brasileira, responsável por metade de toda a safra nacional. Mato Grosso segue como o maior produtor de grãos do país. Reportagem Pablo Mundim.
1: Agricultores familiares que produzem alimentos frescos e saudáveis chegam a quem mais precisa.
2: Assim funciona o PAA, Programa de Aquisição de Alimentos. O governo compra a produção dos pequenos agricultores, garantindo renda para eles, e distribui esses alimentos para instituições públicas que atendem pessoas em situação de vulnerabilidade.
1: Desde o início do programa, o PAA já beneficiou 47 mil associações.
14: Em Tapauá, no Amazonas, o sustento das famílias vem das águas. Com mais de 20 mil habitantes, a economia da cidade é influenciada pela pesca e agricultura de várzea. A Ana Paula Reis Lima lidera a Associação Indígena Povos das Águas, na terra indígena Paricá. Ela conta que o manejo do pirarucu tem mudado a vida das famílias da região, que só neste ano comercializaram 17 toneladas do peixe para a Conab, por meio do Programa de Aquisição de Alimentos, PAA.
15: Foi muito boa, né, a gente ter acessado essa política, né, ter chegado até a gente, porque ela valoriza e dá autonomia ao povo.
14: Pelo PAA, o governo compra a produção da agricultura familiar e destina para entidades sociais e instituições públicas que atendem pessoas em situação de vulnerabilidade. Agora, a pesca produzida pela associação que a Ana Paula pertence vai garantir uma refeição de qualidade para quem não teria acesso.
15: A gente se sente feliz pela gente ter entregado um produto de qualidade, um produto da região, né? E de ver esse produto tá chegando na mesa das pessoas que às vezes nem tem as condições de comprar um produto, né, de qualidade, e de atender as próprias pessoas do município, da região.
14: Neste ano, o Ministério do Desenvolvimento e Assistência Social, Família e Combate à Fome destinou 450 milhões para a Companhia Nacional de Abastecimento executar o Programa de Aquisição de Alimentos. Mas, de acordo com o presidente da Conab, Silvio Porto, nos últimos 3 anos, os valores reservados ao programa superam 3 bilhões de reais.
12: Nesses 3 anos, já foram mais de 3,6 bilhões de reais que o MDS destinou para a Conab. Esse programa, ele foi muito relevante para a promoção do direito humano à alimentação, assegurando transferência de renda para essas famílias que produzem alimentos, comida de verdade, e fazendo com que a população em situação de insegurança alimentar seja atendida pelo PAA.
14: O PAA foi criado em 2003 com o objetivo de promover o acesso à alimentação e incentivar a agricultura familiar. Dados da Conab apontam que desde a criação do programa até 2024, cerca de 9 mil organizações produtoras da agricultura familiar foram contratadas por meio do programa, beneficiando 47 mil instituições em todo o país. Reportagem Graziele Bezerra.
2: Representantes do governo brasileiro e da União Europeia se reuniram nesta quarta-feira para discutir as restrições da Europa à carne brasileira.
1: Uma decisão do bloco europeu retira o Brasil da lista de países autorizados a exportar produtos de origem animal a partir de setembro.
2: Ficou definido que nos próximos 10 dias, o governo brasileiro vai enviar informações complementares sobre o uso de antimicrobianos na cadeia de proteína animal.
1: A União Europeia também informou que cada produto, como carnes, ovos e mel, será analisado separadamente.
2: O ministro da Agricultura, André de Paula, disse que o Brasil enviará todas as respostas no prazo.
1: E lembrou que o Brasil tem sólido sistema de defesa agropecuária.
2: Atlas dos remanescentes florestais da Mata Atlântica registrou o menor índice de desmatamento do bioma em 40 anos.
1: De acordo com o INPE, o Instituto Nacional de Pesquisas Espaciais e a Fundação SOS Mata Atlântica, o desmatamento caiu de 14.366 hectares em 2024 para 8.668 hectares em 2025, o que representa uma queda de 40%.
2: Para a pesquisadora do INPE, Silvana Amaral, o resultado é uma conjunção de ações para conter o desmatamento.
16: E a gente atribui isso a um conjunto de medidas que foram tomadas tanto da sociedade civil quanto das políticas públicas, né, voltadas para a contenção do desmatamento. E eu acho que existe também um aumento da consciência, sabe, das pessoas na conservação dessas áreas de Mata Atlântica. Tem várias iniciativas de produção de mudas, distribuição de mudas, de regeneração induzida para contenção do desmatamento.
1: Pelas redes sociais, o vice-presidente Geraldo Alckmin disse que o resultado reflete o compromisso do Brasil com a preservação ambiental e que mostra o retorno da fiscalização e o combate sério ao desmatamento em todas as regiões do país.
2: Atualmente, o país conta com cerca de 24% da cobertura original da Mata Atlântica. Desse total, cerca de 12% correspondem às chamadas florestas maduras, que são monitoradas pelo Atlas.
1: Cooperativas e associações da agricultura familiar que atuam no Cerrado podem inscrever projetos voltados para a produção de alimentos no edital Cerrado Mais Cooperativo.
2: Os projetos devem incluir ações de beneficiamento e comercialização e ter valor mínimo de R$5 milhões, abordando empreendimentos coletivos no bioma.
1: A iniciativa é uma parceria entre o Ministério do Desenvolvimento Agrário e Agricultura Familiar e o BNDES, o Banco Nacional de Desenvolvimento Econômico e Social.
2: A chamada prioriza a inclusão produtiva de mulheres, jovens, extrativistas e povos e comunidades tradicionais.
1: As inscrições podem ser realizadas até o dia 31 de julho e os detalhes da chamada pública estão disponíveis em bnds.gov.br.
2: Após as secas históricas registradas em 2023 e 2024 na Amazônia, o governo do Brasil antecipa ações para enfrentar o período.
1: As iniciativas querem evitar prejuízos ao transporte de passageiros, ao abastecimento de cidades e ao fluxo de cargas na região norte.
17: O governo do Brasil antecipou medidas para reduzir os impactos de uma possível nova estiagem na Amazônia este ano. Entre as ações previstas, incluem o planejamento de dragagens, manutenção de hidrovias, reforço na sinalização náutica e monitoramento contínuo das condições de navegabilidade. O objetivo é preservar o transporte de passageiros, garantir o abastecimento das cidades e manter o fluxo de cargas na região norte. A iniciativa foi motivada pelas secas históricas de 2023 e 2024, que afetaram diretamente no abastecimento e na mobilidade na região norte, como nos municípios de Manacapuru, Tabatinga, Itacoatiara e Parintins. Além dos impactos logísticos, a estiagem provocou isolamento de comunidades ribeirinhas e indígenas e aumentou os desafios de abastecimento em municípios dependentes do transporte hidroviário. Nos últimos anos, rios como Amazonas e o Solimões registraram níveis críticos, comprometendo a navegação e afetando diretamente a mobilidade e o abastecimento de municípios da região. Diante desse cenário, o Ministério de Portos e Aeroportos e o Departamento Nacional de Infraestrutura de Transportes passaram a estruturar ações permanentes para períodos de seca. As ações incluem acompanhamento técnico contínuo das cotas dos rios, definição antecipada de trechos prioritários para dragagem e articulação com operadores logísticos da região norte. Thaísa Vitória para a Voz do Brasil.
2: Forma simples do governo contratar serviços de microempreendedores individuais.
1: Pela plataforma Contrata Mais Brasil, é possível encontrar serviços como pequenos reparos e jardinagem.
2: E agora a ferramenta ampliou o número de atividades disponíveis, de 47 para 107.
1: Com essa ampliação, o Ministério da Gestão e da Inovação em Serviços Públicos espera alcançar mais de 1 milhão de profissionais.
18: O pernambucano Gutenberg da Silva Ferreira é microempreendedor individual desde 2021. Ele conta que durante um tempo prestava serviços de elétrica, encanamento e pequenas obras para complementar a renda da família, enquanto mantinha um trabalho fixo. A mudança começou em 2025, quando Gutenberg se cadastrou na plataforma Contrata Mais Brasil do governo federal e começou a ter acesso a mais oportunidades de contratação. Com o aumento dos serviços, ele relembra como viu seu faturamento dar uma guinada.
19: O ano passado faturei 60 mil, só através da plataforma. Aumentei minha renda, consegui ter mais tempo com a família.
18: Desde 2025, microempreendedores individuais, fornecedores de alimentos, incluindo agricultores familiares, cooperativas e empresas de todos os tamanhos, podem oferecer seus serviços diretamente ao governo por meio da plataforma Contrata Mais Brasil. O funcionamento é simples. O órgão público abre um chamado com a necessidade de serviço ou de aquisição de alimentos e os fornecedores cadastrados podem enviar suas propostas com o preço pelo qual realizariam o trabalho. No final do prazo, o órgão escolhe a melhor proposta e fecha a contratação. O modelo tem dado tão certo que em abril o Ministério da Gestão e da Inovação e Serviços Públicos ampliou de 47 para 107 o número de atividades que integram as categorias de serviços disponíveis no Contrata Mais Brasil. Com a mudança, a medida deve alcançar mais de 1 milhão de MEIs no país, segundo o secretário de Gestão e Inovação, Roberto Pojo.
20: A gente aumentou mais 60 serviços. Você imagina, né? 107 serviços, a gente pode contratar, acho que, praticamente tudo que é necessário ali para o ente público. Com essa ampliação, a gente olhando a base de cadastros de MEIs no Brasil, a gente alcança o potencial de 1,3 milhões de profissionais.
18: Em pouco mais de um ano, o Contrata Mais Brasil já movimentou mais de 20 milhões de reais em recursos públicos e gerou mais de 6.500 oportunidades, de acordo com dados do governo. Para se cadastrar, basta acessar o site gov.br/Contrata Mais Brasil. Reportagem Gabriela Noronha.
2: Começa amanhã o pagamento do quarto lote do abono salarial, que beneficiará mais de 4 milhões de trabalhadores dos setores público e privado.
1: Vão receber o benefício os nascidos nos meses de maio e junho, inscrito no PIS ou PASEP há pelo menos 5 anos.
2: E aqueles que receberam até R$ 2.766 por mês e trabalharam pelo menos 30 dias com carteira assinada.
21: Trabalhadores nascidos em maio e junho começam a receber nesta sexta-feira, dia 15, o quarto lote do abono salarial do PIS/PASEP. Segundo o Ministério do Trabalho e Emprego, mais de 4 milhões e meio de pessoas têm direito ao benefício neste lote, totalizando a liberação de 5 bilhões e 700 milhões de reais. Em 2026, o calendário de pagamento do abono salarial referente ao ano base de 2024 iniciou os pagamentos em 16 de fevereiro. Os valores vão ficar disponíveis aos trabalhadores até o fim do calendário. O pagamento será feito pela Caixa Econômica Federal para trabalhadores da iniciativa privada e pelo Banco do Brasil para servidores públicos. Tem direito ao abono quem está inscrito no PIS ou PASEP há pelo menos 5 anos, recebeu até R$ 2.766 por mês, em média, no ano base, e trabalha trabalhou pelo menos 30 dias com carteira assinada. O pagamento do PIS vai ser feito prioritariamente em conta da Caixa ou pelo aplicativo Caixa Tem. Já o PASEP será pago em conta bancária via PIX, TED ou presencialmente nas agências do Banco do Brasil. As consultas podem ser feitas pela Carteira de Trabalho Digital no portal gov.br, pelo telefone 158 ou nas Superintendências Regionais do Trabalho. Lucília Araújo para a Voz do Brasil.
0: Essas foram as notícias do Governo do Brasil.
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6: Fique agora com as notícias do Poder Judiciário e do Congresso Nacional. Boa noite.
0: Boa noite para você e até amanhã.
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24: STF valida a lei sobre igualdade salarial entre homens e mulheres.
25: STJ decide que é incabível mandado de injunção para pedir autorização de plantio doméstico de cannabis.
24: Tribunal Regional Eleitoral de São Paulo busca voluntários com conhecimento em Libras para as eleições deste ano.
25: Boa noite, eu sou Marcela Luiza.
24: E eu sou Arthur Filho.
25: O Supremo Tribunal Federal, por unanimidade, decidiu que é constitucional a lei que cria mecanismos para garantir igualdade salarial entre homens e mulheres.
24: O plenário declarou constitucional a lei número 14.611 de 2023 e julgou improcedentes as ações que questionavam a norma. Marcelo Della Libera.
26: Por unanimidade, o Supremo Tribunal Federal validou a lei que obriga empresas com mais de 100 funcionários a adotar medidas para promover a igualdade salarial entre homens e mulheres que exercem a mesma função. Entre outros pontos, a norma obriga a divulgação de critérios remuneratórios em relatórios de transparência que devem ser enviados ao Ministério do Trabalho e Emprego sob pena de multa. Uma vez constatada a desigualdade salarial, eles devem elaborar um plano de ação para mitigá-la, com metas e prazos.
25: Não cabe mandado de injunção com o objetivo de obter autorização para importação e cultivo doméstico da cannabis sativa à pessoa física.
24: A decisão é do STJ, Fátima Uchoa.
27: Mandado de injunção é uma ação usada quando a falta de norma impede o exercício de direitos previstos na Constituição. Um homem ajuizou ação desse tipo contra o Ministério da Saúde e a Anvisa, alegando omissão na regulamentação do tema. Mas a Corte Especial do STJ avaliou que, ainda que se reconheça a lacuna normativa sobre o tema, o mandado de injunção não permite que o Judiciário substitua os poderes legislativo e executivo para decidir sobre a possibilidade de cultivo individual da planta. E, segundo o relator ministro Og Fernandes, o ordenamento jurídico brasileiro não reconhece, no nível constitucional, direito ao cultivo particular de plantas que estão sujeitas a controle especial.
25: Justiça do Trabalho deve julgar ação contra a União sobre combate ao trabalho escravo.
24: O processo questiona a falta de recursos para a fiscalização. Larissa Batista.
28: Na ação, o Ministério Público do Trabalho alegava que, desde 2017, a União deixou de destinar recursos para o Grupo Especial de Fiscalização Móvel, responsável pelas operações de combate ao trabalho análogo à escravidão em todo o território nacional. Para o Tribunal Superior do Trabalho, é dever da Corte garantir o cumprimento das normas de proteção ao trabalhador e dos direitos fundamentais no ambiente de trabalho, mesmo que não exista vínculo formal. Por isso, a Justiça do Trabalho é competente para julgar o caso.
25: O Tribunal Regional Eleitoral de São Paulo lançou uma nova campanha.
24: O intuito é chamar voluntários que saibam língua brasileira de sinais a Libras para ajudar nas eleições de 2026. Estevão Furtado.
29: O tema é Traduza a Cidadania em Libras. Seja apoio Libras nas eleições de 2026. A ação busca facilitar o voto de pessoas surdas ou com deficiência auditiva. As inscrições vão até 1º de junho pelo formulário disponível na área Mesários no site do Tribunal. Quem participar vai receber e orientar eleitores, mostrar onde fica a sessão eleitoral e tirar dúvidas no dia da votação. Além de ajudar a democracia, os voluntários recebem R$ 65,00 por dia trabalhado de auxílio alimentação. Tem direito à folga em dobro pelos dias trabalhados, sem desconto no salário, e podem usar as horas como atividade complementar na faculdade.
25: Justiça condena homem por apologia ao nazismo em rede social no Rio Grande do Sul.
24: A denúncia foi apresentada pelo Ministério Público Federal, Vanessa Pereira.
3: O cidadão foi denunciado à Justiça Federal Gaúcha pelo envio de uma mensagem com exaltação ao nazismo em um grupo aberto da plataforma Telegram, onde celebrava a memória de Adolf Hitler. O réu foi condenado à pena privativa de liberdade, que foi substituída por prestação de serviços à comunidade ou entidades públicas, além do pagamento de multa. Ainda cabe recurso da decisão.
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25: Uma boa noite.
24: Boa noite a você.
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5: Eu sou Paula Groba.
7: E eu sou Ricardo Nakaoka.
5: E estes são os destaques de hoje do Jornal do Senado, que começa agora.
7: Combustíveis mais baratos. Chega ao Congresso MP para reduzir preço da gasolina e do diesel.
5: Comissão vai votar proposta que destina 30 bilhões a produtores rurais afetados por eventos climáticos.
7: MP que zera taxa sobre compras internacionais de até 50 dólares divide opiniões no Senado.
5: Boa noite.
7: Boa noite.
5: Já está no Congresso Nacional a medida provisória que pode reduzir o preço da gasolina e do diesel para o consumidor final.
7: Editada como resposta à alta do petróleo no mercado internacional em meio ao conflito no Oriente Médio, a MP já está em vigor. Mas para se tornar lei definitivamente, a proposta ainda precisa ser aprovada pelo Congresso. Reportagem de Alexandre Campos.
8: Segundo o governo, a medida no caso da gasolina representará uma redução de até 89 centavos por litro. Em relação ao diesel, 35 centavos. Para isso, será pago aos produtores e importadores de combustíveis o valor correspondente à dedução de contribuição para o PIS/PASEP, da COFINS e da CID Combustíveis incidentes sobre a gasolina e o diesel. Os produtores e importadores terão que comprovar por meio de documentos fiscais de que o total recebido foi efetivamente repassado aos consumidores. Líder do governo no Senado, Jax Wagner, do PT da Bahia, lembrou que a MP pode impedir uma alta generalizada nos preços.
9: O presidente tem que reagir para evitar que, inclusive, se comprometa a economia nacional, provocando uma inflação acima daquilo que a gente já tem da meta que está colocada.
8: Para os senadores Alci Lucas, do PL do Distrito Federal, a medida provisória será válida se houver fiscalização.
10: Só tem que ver agora o controle disso, né? Tem que controlar para ver se realmente na bomba, se o consumidor vai sentir isso.
8: A subvenção terá vigência de 2 meses e poderá ser prorrogada por ato do Executivo.
5: A Comissão de Educação voltou a debater o projeto que proíbe a venda, publicidade e distribuição de alimentos ultraprocessados no ambiente escolar.
7: Entidades da indústria alimentícia afirmaram que o projeto ainda precisa de mais discussões, mas especialistas reforçaram que alimentos ricos em açúcar, gordura e sal contribuem para a obesidade, cáries e outros problemas de saúde. Repórter Rodrigo Rezende.
11: O projeto do senador Jax Wagner, do PT da Bahia, proíbe a distribuição e a comercialização no ambiente escolar de alimentos ultraprocessados, preparações e bebidas com altos teores de calorias, gordura saturada, gordura trans, açúcar livre e sal. Bruna dos Santos Nunes, coordenadora de atenção à saúde dos adolescentes e jovens do Ministério da Saúde, defendeu a proposta.
13: Essa proposta legislativa é um instrumento que é bastante importante para a promoção da saúde, para contribuir com a saúde desses escolares, que valorizem a cultura alimentar local e que derivem de práticas que sejam ambientalmente sustentáveis.
11: Já o presidente executivo da Associação Brasileira da Indústria de Alimentos, João Dornelas, afirmou que o tema precisa de muita discussão, principalmente em relação aos conceitos presentes no projeto, caso da nomenclatura ultraprocessados.
1: É importante ressaltar que os alimentos industrializados, todos eles, são altamente regulados, passam por controle rigoroso de qualidade. Quando eu escuto falar sobre comida de verdade, o que eu ouço de fato é um julgamento moral disfarçado de critério técnico.
11: A senadora doutora Eudócia, do PSDB de Alagoas, ressaltou que a questão do conceito não pode maquiar os problemas que os alimentos possam causar e lamentou o excesso de açúcar, sal e gorduras saturadas em diversos produtos consumidos pelos estudantes.
5: O senador Hamilton Mourão, do Republicanos do Rio Grande do Sul, criticou as ações do governo nas áreas de segurança pública e economia. Segundo ele, o programa Brasil contra o Crime Organizado, com previsão de investimentos de 11 bilhões de reais, representa uma reação tardia ao avanço das facções criminosas.
7: Mourão também afirmou que o governo age com foco eleitoral e defendeu ações permanentes no combate ao crime organizado.
2: O que vemos agora é uma reação tardia, feita às pressas, há pouco os meses do calendário eleitoral, porque perceberam que nada fizeram e nem a narrativa na segurança pública conseguiram manter.
5: E o líder do governo no Senado, Jax Wagner, repercutiu em plenário a divulgação de uma gravação entre o senador Flávio Bolsonaro e o empresário Daniel Vorcaro, dono do Banco Master.
7: Em resposta, o vice-líder do PL, senador Isalci Lucas, saiu em defesa de Flávio Bolsonaro. Pelas redes sociais, o senador afirmou que a conversa com Vorcaro teve como objetivo buscar recursos para um filme sobre o ex-presidente Jair Bolsonaro. Os detalhes com o repórter Márcio Maturana.
12: Repercutiu no plenário do Senado a divulgação de áudios do senador Flávio Bolsonaro, do PL do Rio de Janeiro, pedindo mais dinheiro a Daniel Vorcaro, dono do Banco Master, para financiar um filme sobre seu pai, o ex-presidente Jair Bolsonaro. O senador Jax Wagner, do PT da Bahia, disse que a gravação revela uma relação próxima entre os dois.
14: O senador Flávio Bolsonaro, em diálogos muito particulares, solicitando 140 milhões de reais para terminar o filme sobre o ex-presidente seu pai. Eu não estou dizendo que tem dolo aqui, mas demonstra que ele tinha uma relação, senão não estaria ligando para ele, dizendo tamo junto sempre.
12: Isalci Lucas, do Distrito Federal, é vice-líder do PL e fez uma parte defendendo Flávio Bolsonaro.
15: O pedido de patrocínio é uma coisa que, se o cara patrocinava tudo, não quer dizer que houve, por parte no pedido, que houve corrupção. Muito pelo contrário, houve um pedido, como a gente recebe todo dia pedidos de patrocínio e também de emendas para determinados eventos. Então é só para colocar isso muito claro, a posição do PL.
12: Flávio falou nas redes sociais sobre o pedido de dinheiro.
16: Eu conheci Daniel Vorcaro em dezembro de 2024. Não tinha mais governo Bolsonaro, não tinha absolutamente nenhuma acusação contra ele. O que acontece é que, com o passar do tempo, ele simplesmente parou de honrar com as parcelas do contrato. Sim, tinha um contrato que, ao ele não pagar essas parcelas, tinha uma grande chance de o filme sequer ser veiculado, do filme sequer ser concluído.
12: Flávio Bolsonaro disse que é fundamental instalar uma CPI para investigar o Banco Master.
5: Produtores rurais prejudicados por enchentes, secas e outros eventos climáticos extremos poderão receber um apoio de 30 bilhões de reais.
7: A proposta, que busca amenizar os prejuízos no campo, deve ser votada na próxima terça-feira pela Comissão de Assuntos Econômicos. Os detalhes na reportagem de Maurício De Sante.
17: O projeto prevê o uso de recursos do Fundo Social do Pré-Sal para a renegociação de dívidas de produtores rurais que tiveram prejuízos nas safras em razão do clima, caso de enchentes, geadas e secas. O objetivo final é garantir juros baixos e prazos de 10 anos para quem comprovadamente perdeu mais de 30% da produção. O limite da ajuda aos produtores será de 30 bilhões de reais, como explicou o relator, senador Renan Calheiros, do MDB de Alagoas.
18: Com tetos de 10 milhões por beneficiário e de 50 milhões por associação ou cooperativa, com prazo de 10 anos, com 3 anos de carência e taxas de juros de 3,5% ao ano para o Programa Nacional de Fortalecimento da Agricultura Familiar, 5,5% ao ano para o Programa Nacional de Apoio ao Médio Produtor Rural e 7,5% ao ano para os demais produtores.
17: Um pedido de vista adiou a votação da proposta para terça-feira da semana que vem, dia 19, data em que também deve acontecer a votação no plenário.
5: E o governo decidiu zerar o imposto sobre compras internacionais de até $50, a chamada taxa das blusinhas.
7: A medida provisória que acaba com a cobrança já chegou ao Congresso Nacional e agora será analisada por deputados e senadores. No Senado, a decisão do governo dividiu opiniões entre parlamentares. A reportagem é de Marcela Diniz.
0: Na época de sua criação, a equipe econômica do governo Lula argumentou que a tributação de 20% nas compras de pequeno valor protegeria o varejo nacional. Para o líder do governo no Senado, senador Jax Wagner, do PT da Bahia, a medida provisória é fruto de reavaliação interna, que considerou maior o prejuízo das famílias consumidoras do que a arrecadação com a taxa das blusinhas.
6: Na minha opinião, pela avaliação que o governo fez, a arrecadação não foi tão significativa quanto se imaginava e prejuízo, principalmente para as famílias mais humildes do ponto de vista financeiro, ou seja, que não tem tanto poder aquisitivo, foi muito grande.
0: O senador Efraim Filho, do União da Paraíba, aponta prejuízo à produção nacional e defende emenda de compensação.
19: Quem sabe a gente pode fazer uma emenda na medida provisória para que a mesma condição que está sendo dada para as compras internacionais seja dada também às empresas nacionais, às empresas brasileiras.
0: A MP que permite o fim da taxa das blusinhas será analisada primeiramente por uma comissão formada por deputados e senadores.
7: Com edição de Paula Groba e trabalhos técnicos de João Lira, o Jornal do Senado fica por aqui. Acompanhe agora as notícias da Câmara dos Deputados. Boa noite.
5: Boa noite e até amanhã.
20: 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Câmara aprova marco legal para o transporte público coletivo urbano.

0: futebol se transformassem em empresas com entrada de investidores e gestão mais profissional. O projeto foi apresentado pelo senador Rodrigo Pacheco, do PSD de Minas Gerais, também autor da lei original que deu origem às SAFs. Uma das principais alterações é deixar claras as responsabilidades do clube original e da empresa criada. A SAF não responde automaticamente pelas dívidas antigas do clube, a não ser quando isso for definido em contrato. Ao mesmo tempo, o projeto cria mecanismos para ajudar no pagamento dessas dívidas. Parte das receitas da SAF, como uma parcela do faturamento e dos lucros, deverá ser destinada ao clube original para quitar débitos anteriores. O texto também traz mudanças na gestão dessas empresas. Passa a ser obrigatória a presença de membros independentes nos conselhos e aumenta a exigência de transparência com divulgação de atas das reuniões e da lista de acionistas. Outra medida é a exigência de que administradores estrangeiros tenham um representante legal no Brasil, responsável por responder a processos na justiça. O projeto ainda prevê que as SAFs desenvolvam programas sociais e educacionais em parceria com escolas públicas, usando o futebol como ferramenta de formação. Mas o trecho que exime as SAFs de se responsabilizarem pelas dívidas dos clubes, com exceção daquelas acordadas entre as duas partes, foi criticado pelo deputado Bongás, do PT do Rio Grande do Sul.
1: Diz o seguinte: a Sociedade Anônima de Futebol não responde às obrigações, exceto quando as obrigações que lhe forem expressamente transferidas. Então, se um clube anterior não transferiu expressamente a situação de delito que tinha em relação a um jogador de futebol, por exemplo, que não foi feito o seu pagamento devido, a SAF não tem responsabilidade com isso. Mas isso nós não podemos aceitar.
0: Relator da proposta, o deputado Fred Costa, do PRD de Minas Gerais, afirmou que as mudanças fortalecem o modelo das SAFs e ajudam a atrair investimentos para o futebol brasileiro. Ele diz que responsabilizar as sociedades anônimas por dívidas antigas dos clubes é um risco para o investimento nas empresas esportivas.
2: Se um clube mal gerido tiver mais uma vez dívidas de milhões e milhões administrando-se um clube de lazer, por exemplo, a SAF vai ter que se responsabilizar? Isso é uma tremenda aberração. Isso é uma insegurança jurídica descabida, onde ninguém vai querer investir no futebol.
0: O projeto que atualiza as regras das sociedades anônimas do futebol, depois de aprovado pela Câmara e pelo Senado, seguiu para a sanção presidencial e já pode virar lei. Da Rádio Câmara de Brasília, com informações de Daniela Lessa, Marcelo Larcher.
3: Esporte. Os deputados também aprovaram um regime tributário especial para clubes esportivos sem fins lucrativos. A repórter Daniela Lessa acompanhou a votação.
4: A Câmara dos Deputados aprovou o projeto que cria um regime tributário especial para associações esportivas sem fins lucrativos, como clubes que mantêm equipes de futebol, vôlei, natação e outras modalidades. O projeto foi apresentado pelo deputado Roberto Duarte, do Republicanos do Acre, e cria o chamado RETAD, um sistema simplificado para o pagamento de tributos federais, estaduais e municipais. O novo regime será opcional e valerá para entidades esportivas certificadas ligadas aos movimentos olímpico, paralímpico, clubístico e educacional. Os clubes poderão recolher vários tributos em um único pagamento mensal, com cobrança de 5% sobre a receita bruta. Esse percentual reúne impostos federais, a nova contribuição sobre bens e serviços, a CBS, e o imposto sobre bens e serviços, o IBS, criado pela reforma tributária. Entre as receitas que não entram no cálculo dos tributos, estão doações, recursos de loterias, patrocínios incentivados e contribuições pagas por associados. Na prática, o projeto cria para os clubes associativos um modelo parecido com o já existente para as SAFs, as Sociedades Anônimas do Futebol. As SAFs funcionam como empresas, enquanto muitos clubes tradicionais continuam organizados como associações sem fins lucrativos. Segundo o relator da proposta, deputado Dr. Luizinho, do PP do Rio de Janeiro, a reforma tributária poderá aumentar a carga de impostos desses clubes tradicionais, criando diferença de tratamento entre os dois modelos. Ele destacou também que os clubes poderão reduzir parte do imposto devido caso invistam em modalidades olímpicas e paralímpicas além do futebol, desde que mantenham pelo menos 6 modalidades esportivas diferentes.
5: Se a dedução fica condicionada à comprovação de investimento contínuo e da participação regular em competições oficiais de âmbito nacional ou internacional de no mínimo 6 modalidades olímpicas ou paralímpicas distintas do futebol.
4: O deputado Luiz Lima, do Novo do Rio de Janeiro, defendeu a proposta

0: Costa, destacando a importância dos clubes na formação do esporte brasileiro.
1: E se a gente vê o Grêmio Náutico União, se a gente vê o Corinthians, o Pinheiros, se a gente vê o Sport Recife, se a gente vê os clubes aqui de Brasília, são eles que levam os atletas olímpicos, são eles que fazem as equipes esportivas. Então esse projeto é muito oportuno, porque eu vou repetir, no Brasil, a base esportiva é realizada nos clubes.
0: O projeto que cria um regime tributário especial para associações esportivas sem fins lucrativos seguiu para análise no Senado. Da Rádio Câmara de Brasília, Daniele Lessa.
2: Segurança Pública.
3: Márcio Gerri, do PCdoB do Maranhão, defende o programa Brasil contra o Crime Organizado, lançado pelo governo federal. Ele explica que o plano prevê ações integradas entre os entes federados, inteligência policial e combate ao financiamento do crime.
4: O deputado sustenta que o fortalecimento das instituições de segurança é essencial para reduzir a violência e conter a influência do crime organizado. Márcio Gerri ressalta ainda a importância da cooperação entre os três poderes para fortalecer o enfrentamento às facções criminosas.
3: Na opinião de Sargento Gonçalves, do PL do Rio Grande do Norte, o programa do governo de combate ao crime organizado não é eficaz porque prioriza medidas de desencarceramento. Ele acrescenta que a flexibilização de punições enfraquece a atuação das forças de segurança.
4: Sargento Gonçalves também questiona o investimento de 11 bilhões de reais na área, ao afirmar que parte dos recursos viria de empréstimos do BNDES e de fundos já existentes. Para ele, a crise de violência no Rio Grande do Norte reflete falhas nas políticas de segurança adotadas pelo PT.
3: Já Benedita da Silva, do PT do Rio de Janeiro, celebra o lançamento do programa Brasil contra o Crime Organizado e defende os investimentos do governo federal na segurança. Ela ressalta que a iniciativa prevê recursos e ações articuladas para enfrentar as facções criminosas.
4: A deputada observa que o programa foi construído em diálogo com governadores e autoridades da segurança pública. Benedita da Silva entende que o fortalecimento das polícias e o combate ao suporte financeiro das organizações criminosas podem contribuir para reduzir a violência no país.
3: Luiz Carlos Rauli, do Podemos do Paraná, questiona a demora do governo federal para lançar um programa de combate ao crime organizado. O deputado ainda alerta que a maior parte dos investimentos consiste em empréstimos que deverão ser pagos pelos estados.
4: Na opinião de Luiz Carlos Rauli, o governo prioriza estratégias eleitorais em vez de soluções estruturantes para o futuro do país. O parlamentar responsabiliza gestões petistas pelo aumento da violência e pelo endividamento da população.
3: Heloísa Helena, da Rede do Rio de Janeiro, defende mais investimentos em políticas sociais e ações de prevenção à violência em áreas vulneráveis. Ela observa que a ausência de políticas públicas permanentes facilita o recrutamento de crianças e jovens pelo crime organizado.
4: Para Heloísa Helena, nenhum governo brasileiro investiu de forma adequada no fortalecimento das polícias e em políticas sociais eficazes. A parlamentar acredita que a vulnerabilidade social favorece a cooptação de jovens pelo narcotráfico.
3: Fernando Rodolfo, do PRD de Pernambuco, assinala o início dos trabalhos da Comissão Externa sobre a Exploração Sexual Infantil durante a campanha do Maio Laranja. O deputado aponta o aumento dos registros de estupro de vulnerável como sinal de falhas no sistema de proteção.
4: Fernando Rodolfo cita casos recentes de violência sexual contra crianças para defender uma atuação mais firme do parlamento. Ele explica que a comissão temporária vai apurar denúncias e promover audiências públicas para sugerir medidas de enfrentamento à exploração sexual e ao tráfico infantil.
2: Transportes.
3: A Câmara aprovou um marco legal para o transporte público coletivo urbano. O repórter Antônio Vital acompanhou a votação.
5: A Câmara dos Deputados aprovou o projeto que cria uma rede única e integrada de transporte público coletivo, envolvendo o governo federal, estados e municípios. O projeto, que já passou pelo Senado, cria um marco legal do transporte público coletivo urbano, com inovações como gestão compartilhada, previsão de recursos no orçamento para cobrir os custos de gratuidades e tarifas reduzidas, metas de universalização e transição energética, além de transparência sobre custos e fiscalização. De acordo com o relator da proposta, deputado José Priante, do MDB do Pará, a integração física, operacional e tarifária é essencial para o aumento da oferta e para a melhoria da qualidade do serviço prestado à população. O projeto também separa a tarifa cobrada do passageiro da remuneração da empresa de ônibus, que ficará vinculada ao cumprimento de metas de desempenho e qualidade. A medida pretende evitar que o usuário arque com custos que não estão relacionados diretamente com a prestação do serviço. Da mesma forma, ao prever que gratuidades e descontos devem ser cobertos por recursos do orçamento, a medida impede a transferência desses custos aos demais passageiros. O projeto inicial chegou a prever regras para a criação de tributos locais para financiar o transporte, mas esse trecho foi retirado depois de críticas de diversos partidos, como Missão e o Novo. Para o deputado Gilson Marques, do Novo de Santa Catarina, criar uma legislação única para o transporte coletivo urbano de todas as cidades não vai melhorar o sistema atual. Já o deputado Kim Kataguiri, do Missão de São Paulo, disse que o projeto não facilita a entrada de novas empresas de ônibus no setor e dificulta a operação de empresas de transporte por aplicativo ao exigir o regime de permissão no lugar da modalidade de autorização, mais simples, em vigor hoje.
6: O texto acaba com esse regime e exige, no mínimo, um regime de permissão que hoje não está sendo exigido pela NTT para esse transporte, principalmente por meio de aplicativos de ônibus interestaduais. Na minha avaliação, esse é um modelo que ajuda a quebrar um transporte que hoje é menos previsível, tem uma tarifa mais cara e tem ônibus de menor qualidade do que hoje são prestados por aplicativos.
5: O texto inclui diretrizes de sustentabilidade, como a redução dos impactos ambientais do transporte e o incentivo à modernização da frota com tecnologias mais limpas. O projeto foi defendido pela maioria do plenário. Para o deputado Hildo Rocha, do MDB do Maranhão, a proposta prevê repressão ao transporte ilegal, moderniza o sistema e favorece os municípios.
7: Nós temos que reconhecer que o transporte público em quase todas as cidades é um verdadeiro caos. Ônibus velho, ônibus sucateado, não tem horário de saída nem de chegada, não tem respeito aos usuários, mas tudo isso porque há, de fato, uma falta de interesse por parte dos municípios de bancar o déficit que existe, o déficit tarifário.
5: O projeto que institui o marco legal do transporte público coletivo urbano seguiu para a sanção presidencial e pode virar lei. Rádio Câmara de Brasília, com informações de Daniele Lessa, Antônio Vital.
2: Desenvolvimento Regional.
4: De acordo com Jorge Araújo, do PP, o governo da Bahia enfrenta dificuldades nas áreas de segurança pública, saúde e infraestrutura. Segundo o parlamentar, o aumento da violência na capital e no interior ampliou a sensação de insegurança no estado.
3: Jorge Araújo também acusa o governo da Bahia de fazer promessas sem apresentar resultados concretos. O deputado cita problemas na regulação da saúde, critica as condições da BR-324 e questiona o andamento das obras da Ponte Salvador Itaparica.
2: Política.
4: Jorge Sola, do PT da Bahia, denuncia o que considera uso político da decisão técnica da Anvisa sobre o recolhimento de lotes de detergente fabricados por uma empresa de doadores da campanha de Jair Bolsonaro em 2022. Ele pede o fim dos ataques a órgãos de fiscalização.
3: Para Jorge Sola, o discurso de perseguição política e o incentivo ao uso de produtos interditados ignoram riscos à saúde, demonstram irresponsabilidade da oposição com a vida dos brasileiros e visam apenas encobrir denúncias de corrupção e falhas em privatizações.
2: Justiça.
4: Érica Cocai, do PT do Distrito Federal, associa integrantes do campo bolsonarista ao caso do Banco Master e defende o aprofundamento das investigações sobre irregularidades financeiras. Segundo ela, documentos e diálogos divulgados pela imprensa apontam relações políticas e econômicas entre investigados e aliados do ex-presidente.
3: Érica Cocai também critica o financiamento de campanhas e operações financeiras envolvendo agentes públicos e privados ligados ao Banco Master. A deputada cobra punição dos envolvidos no que ela classifica como um dos maiores escândalos financeiros do país.
4: Padre João, do PT de Minas Gerais, apoia a decisão do STF de suspender a lei da dosimetria e critica iniciativas para alterar a legislação. Para ele, é inaceitável que mudanças aprovadas pelo Congresso possam beneficiar condenados por crimes graves e investigados por tentativa de golpe de Estado.
3: O deputado também elogia a atuação do governo federal na área de segurança pública e defende mais participação da União no setor. Padre João pede ainda mais emendas parlamentares e apoio das prefeituras para a compra de equipamentos policiais para o Estado de Minas Gerais.
4: Turismo. Os deputados aprovaram dedução do imposto de renda para doações ao setor de turismo. A repórter Maria Neves explica quais são os limites.
0: Aprovado na Comissão de Constituição e Justiça da Câmara dos Deputados, projeto que permite deduzir do imposto de renda doações e patrocínios para incentivar o turismo, seguiu para análise do Senado. Pela proposta, tanto pessoas físicas quanto empresas poderão descontar do tributo devido até 100% do valor doado e até 75% do investimento em patrocínio a atividades turísticas. Autor da proposta, o deputado Felipe Carreiras, do PSB de Pernambuco, argumenta que o turismo representa uma atividade relevante para a economia porque permite a entrada de capitais de forma mais rápida que outras formas de investimento. Além disso, ressalta que o setor tem potencial para a criação e manutenção de empregos, geração de renda e indução do desenvolvimento regional. Felipe Carreiras explica como o projeto, se for aprovado também pelo Senado e entrar em vigor, poderá beneficiar o setor de turismo.
8: No mundo é o setor que mais gera emprego e agora o setor turístico poderá fazer a reforma em equipamentos turísticos, publicidade institucional de regiões de interesse turístico, poderá patrocinar festas e eventos de atividades turísticas, poderá patrocinar feiras, convenções, promoção de programas para propiciar a detecção de desenvolvimento de novos potenciais turísticos, capacitação de mão de obra de interesse turístico e obras de infraestrutura turística, ou seja, toda a cadeia produtiva do setor será beneficiada com essa lei histórica.
0: Ainda de acordo com o texto aprovado, as doações serão limitadas a 1% do imposto de renda devido no ano. Além disso, as pessoas jurídicas não poderão descontar doações e patrocínios ao turismo na apuração do lucro real. O projeto ainda proíbe incentivos a atividades desenvolvidas pelo próprio contribuinte doador e o uso dos recursos recebidos para pagamento de gastos com pessoal ou de encargos sociais. Quem receber doações ou patrocínios que podem ser deduzidos do imposto de renda deverá comunicar os valores arrecadados aos Ministérios do Turismo e da Economia. Também ficarão obrigados a apresentar demonstrações financeiras anuais certificadas por auditores independentes e comparecer do Conselho Fiscal. Da Rádio Câmara de Brasília, Maria Neves.
3: Eduardo Bismarck, do PV, comemora a realização do 10º Salão do Turismo, que aconteceu de 7 a 9 de maio no Centro de Eventos do Ceará, em Fortaleza. O deputado lembra que essa é a primeira vez que o Nordeste recebe o evento.
4: Eduardo Bismarck ressalta o potencial da região no turismo, com geração de emprego e oportunidades que impactam diretamente no comércio local. Ele também aponta que o evento fortalece a circulação de recursos na economia ao reunir empresas, trabalhadores, visitantes e representantes do setor.
3: Termina aqui o Jornal Câmara dos Deputados, com trabalhos técnicos de Everson Urani e apresentação de José.

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1: Tapeoá FM informa. Hora certa. 20:01. 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
1: Olá, uma ótima quinta-feira para você. Eu sou o Kleber Salles e está começando aqui o nosso Moment Love com as mais românticas, as músicas especiais para você relaxar, para você curtir e para você amar cada vez mais, né? Hoje, 14 de maio de 2026. Agora você ouve os clássicos do romantismo nacional e internacional. E a gente começa o Moment Love desta quinta-feira com Kate Sweets e Aitana Cage.

John Cooker com You Are So Beautiful, aqui no Moment Love desta quinta-feira. Tivemos também o som de Lulu Santos com Sereia. E a gente segue o nosso Moment Love, seguimos com o Moment Love por aqui, o seu momento especial, a nossa playlist romântica aqui da rádio que mais toca o seu coração. The Cranberries com All to My Family.

0: Roberta Sá, pra você. O nosso Moment Love. Fique ligado, vamos pro intervalo, mas daqui a pouco a gente volta com muito mais aqui no seu rádio.
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9: Já estamos de volta.
0: Agora tem o som de Aiza Major. Let it be the one. Moment to love dessa quinta-feira.

0: James Arthur no nosso Moment of Love. Can
1: Thank you.
0: I be? É o Moment Love com músicas especiais e versões também especiais, versões ao vivo de canções belíssimas, né? Essa, por exemplo, é uma música que faz parte aí de um projeto sensacional, unindo duas vozes da MPB, duas grandes vozes, né? Ana Carolina e seu Jorge, Pra Rua Me Levar.

Live Inside Your Love com Pajama Party, aqui no Moment Love, clássico de 1989. Fique ligado, daqui a pouquinho, depois do intervalo, a gente tem a tradução com a Paulinha Esteves, nosso Love in Words, já já por aqui.